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4: Cuidado com alimentos gordurosos. Você pode ficar viciado. Um novo estudo, em ratos, sugere que o acesso irrestrito a alimentos ricos em gordura, como bacon e cheesecake, pode desencadear o mesmo tipo de comportamento compulsivo como drogas como a cocaína.
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0: Isso é linda demais também, Sandra Porto, Gaivota. E deixa eu corrigir aqui, é a tristeza do Jeca, né? Não do Zeca que eu tava falando.
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0: Tava trocando a música, né? Tava tocando o nome. Acontece. Gente, 20 horas e 16 minutinhos. A gente vai prosseguindo aqui com o Embalos da Noite. Hoje, na minha apresentação, Sandra Brissan, Dona Cidete, né? Sempre eu agradeço muito as oportunidades de passar por aqui no Embalos da Noite, porque eu gosto muito de estar com vocês, viu? De vez em quando é muito bom, né? Deixa eu mandar um alôzinho também pra galera que tá acompanhando a gente lá em Brasnorte, né? Os meninos que estão aí trabalhando nas plantadeiras, ligados aqui na Nazaré. Boa noite pra vocês. Todo mundo aí tava rezando pra chover, né? Choveu.
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0: Abraço pra vocês, meninos. Obrigada pelo carinho. Boa noite, né? Um bom descanso pra todos aí também. E olha, a gente vai prosseguindo aqui com o programa. 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
0: Sebastião tá ligadinho com a gente também, tudo bem, Sebastião? Boa noite, Sandrinha, boa noite. Olha, toca aí o Eduardo Costa, Amor de Violeiro. Quero curtir essa canção, oferecendo para todos os ouvintes, para meus colegas de trabalho também. Tamo aqui, ó, curtindo a programação da Nazaré. Valeu! A Elizabeth Lazzarini também tá ligada, tudo bem. Dona Elizabeth, boa noite, Sandrinha. Estou na escuta e hoje você no comando da programação. Que legal, ótimo. Apresentadora da noite também. Eu gostaria de ouvir a música do Rick Renner, Sem Direção. Ofereço para a família, para vocês aí da emissora. Ô, dona Elizabeth, boa noite, obrigada. Viu, seu Arthur também, boa noite. Já vou trazer canção para vocês. A Sandra, minha xará, tá ligada lá em Terra Roxa. Tudo bem, Sandra? Boa noite, Florzinha. Olha, gostaria de ouvir em homenagem ao nosso ídolo que nos deixou, né, sem direção, só para curtir. Ô, Sandra, tá tristinha também, né? Abraço para você e para todos os nossos ouvintes aí de Terra Roxa que acompanham aqui a programação da Nazaré FM.
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0: A dona Maria e o seu João estão ligadinhos com a gente lá em Filadélfia. Tudo certo por aí, seu João? Dona Maria, os nossos ouvintes de Filadélfia, um forte abraço para você.

Eu vou trazer aqui a canção, então, do Rick Renner, Sem Direção, para atender aqui as nossas ouvintes. A Camila também tá ligadinha aqui no programa. Camila, tudo bem? Boa noite. Seja bem-vinda aqui no Embalos da Noite. Ela pediu canção. Boa noite, Sandra. Toca aí Franguinho na Panela. Já vou trazer, tá bom? Para você. Já vou atender também a Sandra de Terra Roxa, a Dona Elizabeth Lazzarini, a Cida Alves também tá ligada. Boa noite, Cida. Tudo certo, boa noite, um bom descanso aí pra vocês, obrigada pelo carinho. Eu vou trazer essa canção do Rick Renner em nome todo especial da Decor Fest, Noivas e Festas, né? 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
3: Reservar apenas 5 minutos da sua noite para escrever seus pensamentos no papel pode transformar a qualidade do seu descanso. Um estudo publicado pela Associação Americana de Psicologia demonstrou que o ato de anotar pendências e preocupações antes de deitar reduz significativamente os níveis do hormônio do estresse. Essa prática, conhecida como escrita expressiva, funciona como uma limpeza mental. Ao transferir as tarefas do cérebro para o papel, você sinaliza ao organismo que não precisa manter o estado de alerta. Os pesquisadores observaram que as pessoas que adotaram esse hábito adormeceram até 30% mais rápido do que aquelas que apenas revisaram as tarefas mentalmente. Mantenha um bloco de notas ao lado da cama, esvazie a mente e garanta uma noite de sono muito mais profunda. 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

Alan e Aladim, dois passarinhos. Eita, vem mais música por aqui, hein? O César e Paulinho também passa por aqui. Amor Além da Vida. Olha ali a Solange que tá ligadinha. Sandra, boa noite. Curtindo a programação da Nazaré FM. Gostaria de ouvir a canção com César e Paulinho, Amor Além da Vida. Pra curtir, vou trazer. Aguenta aí, Solange. Já vou trazer pra você essa canção, que é linda, né?

0: quarta-feira. 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
0: 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A Maria tá ligadinha com a gente, ela quer ouvir a canção do Rick Renner, Mãe. Sandra, quero ouvir essa canção, toca aí pra mim ouvir, em homenagem ao nosso Rick. Daqui a pouquinho eu vou trazer, viu, Dona Maria? E olha, antes da gente curtir essa música que tá chegando aqui com o César e Paulinho, Amor Além da Vida, eu quero falar pra vocês da Cotricerra. 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estão aí sempre ligadinhos aqui no Embalos da Noite, momento de descanso, né, mas durante o dia, no trabalho aí, estão sempre ouvindo a nossa programação, leva o radinho para não perder, né, a Nazaré FM, então eu quero agradecer o carinho e a companhia de todos vocês. 20h45, vamos curtir? Vamos curtir essa do César e Paulinho, Amor Além da Vida.

0: Amor Além da Vida, César e Paulinho, aqui no Embalos da Noite. A gente vai, né, trazendo mais canções, músicas que mexem com você, que emociona. Essa canção do Rick Renner, Mãe, que é uma composição do Rick, fala do amor, né, de um filho pela uma mãe, de uma mãe, do amor da mãe pelo filho, de um pai, né? Essa canção, ela conseguiu eternizar esse amor. E é uma música que não envelhece, né? Olha, já faz, acho que mais de 20 anos que...
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0: que foi gravada essa música, 2004, né?
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0: A Aldeonora era mãe do Rick.
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0: ela que também já é falecida. Mas ela ouviu muito essa canção, né? Ela curtiu muito em vida essa canção aí.
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0: O Rick, ele pôde homenagear sua mãe.
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0: e
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0: quem
1: a
0: que já ofereceu
1: faz?
0: Essa canção pra mãe? Eu já ofereci muitas vezes pra minha,
1: não,
0: né?
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Composição do Rick, né? Lindíssima mesmo. E olha, não tem como a gente não se emocionar, né? É, o mundo da música, né, está aí em luto. Essa canção eu já toquei para vocês, né, escolta de Vagalumes hoje. Essa música fala da volta dele para casa, né? Também é uma composição do Rick.

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6: Terça-feira, 22 de setembro de 2026, está no ar mais uma edição do nosso Repórter Destaque, com as principais informações do Brasil e do mundo. A partir de 1º de outubro, os planos de saúde terão que cobrir a mamografia digital sempre que houver indicação médica, sem restrição de idade. Hoje, a cobertura obrigatória vale para mulheres entre 40 e 69 anos. A mudança foi aprovada pela Agência Nacional de Saúde Suplementar, que regula os planos de saúde no país. A mamografia digital é uma versão mais avançada do exame convencional e pode identificar alterações na mama antes mesmo que elas sejam percebidas pelo toque. O exame também utiliza menos radiação, reduz o tempo de compressão da mama e permite armazenar as imagens digitalmente, facilitando o acompanhamento do paciente. Segundo o Instituto Nacional de Câncer, o Brasil deve registrar cerca de 73.600 novos casos de câncer de mama por ano. Eu sou Kleber Salles e volto daqui a pouco com novas informações no seu rádio. Fique ligado.
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6: A Hora do Consumidor chegando nesta terça-feira com a pergunta do Daniel de Vitória da Conquista na Bahia. Ele aprovou um orçamento de uma oficina, mas depois eles disseram que o preço dos materiais aumentou e cobrarão mais. Eles podem fazer isso? A pergunta do nosso ouvinte Daniel. Olha, meu amigo, o artigo 40 do Código de Defesa do Consumidor estabelece que depois de aprovado, o orçamento obriga as partes e só pode ser alterado mediante livre negociação. Se o fornecedor simplesmente aumentou o valor sem sua autorização, você pode contestar, tá bom? Sempre guarde o orçamento original e a autorização do serviço, tá bom, meu amigo? Obrigado aí pela sua participação. Eu sou Kleber Salles e esse foi o nosso quadro A Hora do Consumidor. Grande abraço para você e até a nossa próxima edição, hein?
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Você curtiu João Paulo e Daniel aqui no Embalos da Noite, 21 horas e 13 minutos, mas está quase na hora de eu ir embora. Passou rápido, né, esse programa. 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Que nos ajudam a levar aí essa programação especial para todos os nossos ouvintes. Olha, eu quero aqui reforçar o convite, né? Em nome da paróquia Sagrado Coração de Jesus, de Juína, que realiza a partir de amanhã, de 23 a 30 de setembro, o primeiro cerco de Jericó da paróquia, né? Uma semana dedicada à fé, à oração e ao louvor em observância à palavra de Deus. A programação também integra as celebrações pelos 50 anos da Catedral Diocesana Sagrado Coração de Jesus e Imaculado Coração de Maria. Durante os 8 dias, a comunidade será convidada a permanecer em oração, com a participação de diferentes pastorais, movimentos, comunidades e grupos da igreja. A programação contará ainda com a presença da missão de servos, servos do Espírito Santo, né, que estará junto à comunidade durante o Cerco de Jericó. A programação começa diariamente às 6 horas da manhã, com a celebração da Santa Missa, e ao longo do dia, os diferentes grupos da paróquia assumirão momentos de oração, momentos, uma corrente de fé, né, até a celebração das 19 horas e 30 minutos, que encerra as atividades do dia, tá bom? Então você, né, é convidado para estar junto, né, a partir de amanhã, então, às 6 horas, começando com a Santa Missa, às 7 horas, padres, funcionários da Catedral e Comunidade Divino Espírito Santo, às 8 horas, nós teremos um momento com a Pastoral do Dízimo, CAEP, CPP, às 9 horas, os ministros da Eucaristia e da Catequese, às 10 horas, Pastoral da Saúde, às 11 horas, os acólicos, coroinhas, canto e liturgia, às 12 horas, movimentos lareira, às 13 horas, acampamento, às 14 horas, faça-se Emaús, às 15 horas, o movimento sacerdotal mariano, às 16 horas, RCC, pastoral familiar, itinerário do matrimônio e do batismo, às 17 horas, comunidades rurais e urbanas, oração do Santo Terço às 18 horas, louvor, adoração, e às 19 horas e 30 minutos da Santa Missa. A iniciativa pretende proporcionar um período de intensa espiritualidade para a comunidade paroquial, fortalecendo a vivência da fé e a unidade entre pastorais, movimentos, comunidades e fiéis. O momento também ganha, né, um significado especial por estar inserido nas comemorações dos 50 anos da Catedral, né, marco importante para a caminhada da Igreja Católica em Juína. E todos vocês são convidados, de todas as comunidades, de todas as paróquias, né, para estar junto nesse momento de oração. E o que é o Cerco de Jericó, gente? Vocês sabem? O Cerco de Jericó é uma prática de oração inspirada no relato bíblico da queda das muralhas de Jericó, narrado no livro de Josué. A proposta consiste em uma sequência de momentos de oração, louvor, adoração e celebrações, buscando colocar diante de Deus as intenções pessoais e comunitárias. O nome faz referência ao povo de Israel, que, seguindo a orientação de Deus, rodeou a cidade de Jericó durante vários dias, até que suas muralhas caíssem. Olha, me arrepio, viu? Na vivência cristã, o Cerco de Jericó é compreendido como um período de perseverança na oração, confiança em Deus e entrega das dificuldades e intenções à sua providência. Tem alguma muralha que você gostaria que caísse? Tem alguma muralha que você gostaria de derrubar na sua vida? Eu tenho muitas e eu quero participar. E você é convidado para ir de coração aberto, para ir com fé, né?
para este momento de oração que vai ser grandioso, com certeza, para toda a nossa comunidade. Ah,

As muralhas cairão. Você é convidado então para participar, né, do Cerco de Jericó, que acontece dos dias 23 a 30 de setembro, portanto amanhã, começa às 6 horas da manhã com a Santa Missa, né? E nós teremos vários momentos aí durante o dia e às 19 horas e 30 minutos novamente a Santa Missa. Então você é convidado a estar conosco, tá bom? Eu quero aqui agradecer, né, o carinho, a companhia de vocês, as participações do programa hoje. João, meu irmão, um abraço para você, boa noite para a família. Estão aí ligadinhos acompanhando aqui a nossa programação sempre, né? E claro que a gente encerra aqui o programa. Eu quero agradecer a Dona Cidete pela oportunidade, por poder sempre passar por aqui, estar com vocês do Embalos da Noite, né, gente? Sempre um prazer muito grande, obrigada, viu? Pelo carinho de vocês. E eu quero convidar você neste momento a gente fazer nossa oração.

chegou ao fim e eu te agradeço por tua presença comigo e em cada momento. Perdoa as minhas falhas e o que eu não fiz de melhor hoje. Coloco o meu descanso em tuas mãos, guarda minha casa, a minha família e os meus pensamentos. Afasta todo medo, ansiedade e o cansaço do corpo. Dá-me um sono tranquilo, renovador e em paz. Em nome de Jesus.

Sócios apoiadores culturais, sócios do Clube do Evangelizador, nosso muito obrigada a cada um de vocês. Boa noite, um bom descanso. Amanhã tô de volta na programação às 13 horas com o programa Tarde Total. E você é convidado a estar conosco, né? Amanhã, às 5 da manhã, começa a nossa programação. Ao vivo, tá bom? Um beijo, gente. Boa noite. Fiquem todos com Deus.

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3: Mais de 1 milhão de crianças menores de 5 anos já foram vacinadas com a pneumovinte pelo SUS desde junho, quando começou a Estratégia Nacional de Vacinação. A vacina passou a fazer parte do Calendário Nacional de Vacinação em 2026 e protege contra 20 tipos da bactéria responsável por doenças como pneumonia e meningite. A pneumovinte está substituindo gradualmente a pneumo 10 no esquema infantil. Durante essa transição, os estoques da vacina anterior continuam sendo utilizados e algumas crianças podem receber as duas versões. A vacinação é a principal forma de prevenir as formas graves das doenças pneumocócicas, principalmente entre crianças pequenas. Entre 2023 e 2025, o Brasil registrou 4.600 casos de meningite pneumocócica e 1.400 mortes pela doença. Entre crianças menores de 5 anos, foram 589 casos e 187 óbitos. Eu sou Kleber Salles e esse foi o nosso Repórter Destaque, de volta a qualquer momento no seu rádio. Fique ligado.
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12: Saiba quais superalimentos não podem ficar de fora do seu verão. Manteigas de nutis. As gorduras mono e poliinsaturadas presentes nas nutis têm propriedades anti-inflamatórias, além de fornecerem saciedade, tornando-se uma boa opção para aqueles que praticam atividades físicas ou querem perder gordura, quando consumidas com moderação. As oleaginosas, em geral, também são fontes de vitaminas e minerais antioxidantes, que favorecem a recuperação muscular, diminuindo a quantidade de radicais livres produzidas durante o exercício, além de prevenirem o envelhecimento precoce. Se você for consumir as nutis sob a forma de manteiga, alerta a nutricionista Alessandra Almeida, de preferência a versão caseira, para garantir que a preparação conte apenas com as nutis. É preciso ter atenção na hora da compra, pois além das nutis, esses produtos possuem açúcar e gordura trans, explica. Agora, quando bater aquela vontade de comer um lanchinho à tarde, acrescente a manteiga de nutis na tapioca e no pão sem glúten.
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Louvado seja nosso Senhor Jesus Cristo. Para sempre seja louvado, queridos irmãos e irmãs. A paz de Jesus esteja na sua vida, na sua casa, onde quer que você se encontre. Hoje, terça-feira, por excelência, nós celebramos Jesus das Santas Chagas. E de modo especial hoje, porque estamos em plena festa das Santas Chagas de nosso Senhor Jesus Cristo. Sim, segundo dia da festa das Santas Chagas, e na terça-feira sempre lembramos as Santas Chagas de nosso Senhor. Ofereço este programa a todos os líderes mensageiros das capelinhas, todas as famílias que recebem as capelinhas e também aqueles que rezam o terço das Santas Chagas, os devotos e devotas de Jesus das Santas Chagas. Lembro a todos, nós estamos no 8º dia da novena. São Pio de Pietreutina, rogai por nós. São Pio de Pietreutina, intercedei por nós. Quero saudar, a partir da Rádio Evangelizar, de onde tudo começa, das rádios irmãs, cujos nomes cito neste momento. Saúdo a você pela TV Evangelizar, sinal digital em todo o país, em várias cidades, canal aberto, pelo YouTube Padre Manzotti Oficial. Já fizemos a quaresma do Arcanjo Miguel, pedindo a graça de recomeçar. Se você não fez, faça depois do programa a quaresma de São Miguel. Dai-nos, Senhor, a graça de recomeçar.

começar pelo aplicativo da Associação Evangelizar é preciso. O sinal chega no mundo inteiro e também pelas plataformas digitais. Amado povo de Deus, vamos juntos. Novena de São Pio de Pietrelcina. Jesus das Santas Chagas, em nome do Pai, do Filho e do Espírito Santo. Amém. Naquele tempo, a mãe e os irmãos de Jesus aproximaram-se, mas não podiam chegar perto dele por causa da multidão. Então, anunciaram a Jesus: tua mãe e teus irmãos estão aí fora e querem te ver. Jesus respondeu: minha mãe e meus irmãos são aqueles que ouvem a palavra de Deus e a põem em prática. Sempre me proponho a explicar. A mãe sabemos que é Nossa Senhora. Os irmãos, sempre a igreja interpreta como os primos de Nosso Senhor, primo e irmão. Filhos de pais, mães que se casaram. Irmãos que se casaram, primo e irmão. Segundo ponto, aqui, Jesus não desfaz da família. Ele alarga o conceito de família. Ele coloca-nos e nos inclui nos laços familiares. Quem é minha mãe? Quem são meus irmãos? Quem ouve a palavra de Deus e a põe em prática? Podemos fazer parte desta família de Jesus. Somos convidados a isto. Mas é preciso ouvir a palavra de Deus. Não só ouvir, mas praticar. Senhor, dai-me esta graça, essa disposição de ouvir a tua palavra e pôr em prática a tua palavra. Senhor, pelas tuas santas chagas, hoje mais do que nunca, em plena festa das santas chagas, nós queremos te pedir a graça, primeira, de sermos da tua família, de sermos, de fato, ouvintes atentos da palavra e praticar a palavra. Esta é a graça que pedimos na vida espiritual. Insista nisso. Segundo, podemos colocar diante das santas chagas de Jesus hoje, por intercessão de São Pio de Pietrelcina, as nossas necessidades, os nossos pedidos, nossos clamores. Senhor Jesus, nós pedimos por milhares e milhares de pessoas que mandam suas intenções na enfermidade física, pessoas com câncer, com órgãos que estão paralisando, pessoas que estão submetidas a hemodiálise, outros que estão esperando cirurgia, diagnósticos que foram dados que causaram grande sofrimento e ainda estão na fase de preparação para começar o tratamento. E me vêm vários nomes de pessoas que estão nesta fase. Você pode colocar estas pessoas hoje, Jesus, pelas tuas santas chagas, pela sua infinita bondade, pela sua infinita misericórdia. Olhai também por aqueles que passaram e estão passando por crises dentro do matrimônio, problemas de relacionamento, traição, e não sabem que decisão tomar. Te clamamos, Senhor, por pessoas que estão na profunda depressão, prostrados, angustiados.
nas tuas santas

0: Chagas, eu entrego minha família. Eu entrego os meus problemas. Diga quais são os seus problemas. Eu entrego a minha vida, Jesus. Hoje, ontem e sempre, coloco na tua presença, Senhor. Vai rezando, filho. Clame qual é a graça que você quer pedir nesta festa das Santas Chagas. Nesta festa deste ano, insista, repita de novo, para que possa dizer obrigado, Senhor, pela graça recebida. Basta uma gota do teu sangue e eu serei curado. Basta uma gota do teu sangue e eu serei libertado. Basta uma gota do teu sangue, Senhor, e a minha família será transformada. Eu proclamo, Senhor, esta graça. Porque eu acredito, porque eu creio, porque eu confio. Amado Deus e Senhor, atenda o nosso pedido. Quero lembrar a você que você pode mandar suas intenções agora pelo QR Code que está na tela. Você pode mandar as suas intenções pelo 0800-410-6060. Você pode mandar as suas intenções pelo WhatsApp 41-3221-6060. Intenções para a festa das Santas Chagas. Você tem um lugar em nosso coração. Voltamos já.
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16: E a pressão alta ou hipertensão é uma doença silenciosa e também vem aparecendo cada vez mais entre os jovens. Segundo o Ministério da Saúde, ela acontece quando a pressão do sangue nas artérias permanece elevada. Com o tempo, isso sobrecarrega o coração e aumenta o risco de problemas como infarto, AVC e insuficiência renal. Estresse, sedentarismo, excesso de sal e consumo de álcool estão entre os fatores que podem contribuir para o problema. Valores como 12 por 8, que durante muito tempo foram considerados normais, já podem servir de alerta. Como hipertensão muitas vezes não provoca sintomas, medir a pressão regularmente é uma das formas mais simples de descobrir alterações antes que elas tragam complicações. Termina aqui mais uma edição do Repórter Destaque. Com a apresentação e a produção de Kleber Salles, o Repórter Destaque volta amanhã no seu rádio. Grande abraço para você e até lá.
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22: 9:51. 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
0: E eu convido também rezarmos hoje, colocando nas santas chagas de Jesus tantas regiões que estão passando por dificuldades devido às chuvas. Rio Grande do Sul, um dos estados mais atingidos, 3 mortos e muitos danos a 119 municípios, 485 mil pessoas afetadas, Caxias do Sul, também em grande chuva. Colocar diante de Deus tantos estragos, Santa Catarina, litoral sul, Paraná, diversas regiões, temporal de granizo em vários bairros da região metropolitana de Curitiba, Rio de Janeiro e São Paulo também está com alerta de tempestade. Portanto, colocar diante de Deus todas as pessoas, todas as vítimas, todos os que estão sofrendo e tiveram grandes perdas, a maior a vida e também perdas materiais. Nossa oração, solidariedade e súplica a Deus por estas pessoas. Amado povo de Deus, escute esse testemunho, por favor.
24: Meu nome é Socorro, sou da cidade de Quixadá, Ceará, e hoje vim dar meu testemunho da graça que eu recebi na novena de Padre Pio.
0: Amém.
24: No momento que o Senhor falou, filha, peça grande, pão de joelho, pedi, fiz meus 3 pedidos.
0: Sim.
24: Um era uma causa da justiça, que fazia muito tempo que estava na justiça, certo, e que eu não tinha mais esperança em receber.
0: Olha aí.
24: Padre, Hoje, meu esposo ligou avisando que tinha dado tudo certo. Amém. Graça alcançada é graça recebida. Toca o sino sacristano.
0: Deus seja louvado, querida Socorro, Quixadá, Ceará. Lá tem a Rádio Central FM, Cultura FM, Dom Aurélio Pinto de Souza, da Diocese de Quixadá. Filha de Deus, que a paz de Jesus esteja com você. Alô, filha de Deus?
1: Alô, padre.
0: Deus abençoe, filha de Deus. Você fala de onde?
1: Eu falo de Sergipe.
0: Minha saudação. Você que fala de Sergipe, pediu anonimato. O que está acontecendo agora? Peço a gentileza que fale mais forte e mais alto.
1: Então, padre, eu sou casada desde os meus 16 anos com uma pessoa.
0: Uhum.
1: E depois de 16 anos a gente conviver junto, a gente oficializou nosso casamento no religioso.
0: Certo.
1: E durante esses, depois do religioso, nós temos 20 anos juntos, temos um casal de filhos.
0: Uhum.
1: E já temos uma netinha.
0: E
1: o que está acontecendo é que de abril para cá, eu já estava desconfiada, mas de abril para cá, eu percebi que tem uma pessoa envolvida no nosso casamento, junto com meu marido. E no dia 30 de abril, eu descobri algumas conversas, e nessas conversas ela dizia que amava muito ele e que ele retribuiu dizendo que amava. E aí eu enfrentei ele, confrontei de todas as formas. Essa pessoa não me enfrentou, mas enfrentou a minha filha, que era de menor, em público. E aí ele de dar assistência à própria filha, está demonstrando que está do lado dessa pessoa. Eu já fiz já arrumei minha mala várias vezes para ir embora, mas eu não tenho coragem de ir. E também não tô, financeiramente, eu não tenho condições de fazer uma separação.
0: Entendi.
1: E aí, padre, eu não sei mais o que fazer da minha vida, porque ele diz uma coisa agora, mas na mesma hora ele está conversando com ela pelo celular 24 horas. É à noite, vai dormir 10h30, 11 horas da noite conversando com ela. E eu não sei mais o que fazer sobre isso.
0: Entendi. Lamento profundamente por você estar passando isso depois de 36 anos juntos, 20 de casados.
1: Isso, nós temos 20 anos de casado, juntos todos, ao todo, 20
0: anos.
1: Ao
0: todo, tá certo.
1: Isso.
0: Lamento por isso, com filhos. Filha,
1: uhum.
0: E veja, você, ao mesmo tempo que quer continuar, não quer. Gostaria,
1: então,
0: gostaria de separar, mas diz não ter condições. Ao mesmo tempo, ele não esconde de você, pelo que eu estou entendendo, ele não esconde de você que continua tendo esse diálogo com ela e um relacionamento, é isto?
1: Isso, ele diz que não tem nada com ela fisicamente, mas no telefone ela manda bom dia, chama de meu amor. Tudo que acontece ao nosso redor aqui, ela sabe, porque ele manda mensagem dizendo que se está na rua, se não está, o que está fazendo, o que deixa de fazer. Então, isso aí está me desgastando bastante. E eu fiquei sem saber o que fazer da minha vida.
0: Quando você fala para ele, veja, quando você conversa com ele, apesar de que ele pode mentir e está sendo mentiroso, foi mentiroso e está sendo mentiroso,
1: sim,
0: mas ele diz querer largar essa mulher?
1: Então, ele quer ficar, pelo que eu entendo dele, é que ele quer ficar com as duas coisas, só que ele diz que ela é só amizade. Mas é uma amizade que nas conversas acaba sendo muito mais além do que uma amizade. Porque ele disse que não convive com ela, não tem contato físico com ela, né? Corpo a corpo. Mas pelo celular é como se eu fosse a segunda opção. Eu me sinto...
0: É assim que você se sente?
1: Isso, porque eu falei. Briguei, reclamei.
0: E você...
1: Os nossos filhos enfrentaram ele também. E ele bloqueia hoje. Quando é amanhã, ele está desbloqueando de novo e conversando com ela.
0: Teus filhos têm quantos anos?
1: Meu filho tem 19 e minha filha tem 17 anos.
0: Tá. Veja, se você falou que não tem condições, mas se você arrumasse um emprego com os teus filhos também trabalhando, você não se sustentaria?
1: Sim. Então é isso, padre. Há muito tempo que eu estou procurando emprego.
0: Eu digo,
1: como moro na parte de interior, é muito mais complicado.
0: Eu digo isso porque realmente você caiu na real. Você está sendo a segunda opção. E pelo que vejo, não há um desejo dele de mudar. O grande erro...
1: Ele me deixa confusa, padre. Ele me deixa confusa. Porque assim, eu digo, não está dando certo, vamos separar e tal. Aí ele disse, se você quer isso, eu vou fazer. Mas eu estou sozinha, já disse que eu não estou com ela, que eu não estou com ela. Que eu fico 24 horas com você. Ele fica comigo, padre. Mas assim, o pensamento e o celular diz outras.
0: É. Aí é uma decisão sua. É uma decisão realmente sua e pedir a Deus, Senhor, me ilumine que decisão eu vou tomar. No entanto, essa história de fazer mala, desfazer mala, não cabe mais.
1: É, isso não dá mais.
0: Tem que parar com isso. Uhum. Quando for para tomar uma decisão, seja de um lado, seja de outro, que seja uma decisão correta. Por quê? Porque se você quer ficar junto... Vocês hoje acabaram ficando mais distante do que nunca. Estou errado?
1: Sim, sim, sim.
0: Então, vocês já estão distantes. Cada um para o seu lado. Sempre quando estão perto, você não está bem. Você está pensando em o que eu vou fazer para chamar a atenção. O que eu vou fazer para ele ficar comigo. E, na verdade, isso só vai azedando cada vez mais. Então, se os dois tomarem uma decisão de continuar a vida, tem que ser uma decisão dos dois e verdadeira. Se for para separar, não é fazer a mala e desfazer, é fazer e tomar a atitude de uma vez. Então, peça a Deus, Senhor, me dê o discernimento, repita comigo, Senhor.
1: Senhor.
0: Me dê o discernimento.
1: Me dê o discernimento.
0: O que devo fazer neste relacionamento? Eu creio, Senhor, no teu poder.
1: No teu poder.
0: De restaurar meu matrimônio. Mas dai-me sabedoria de como agir. E força para tomar a decisão. Amém. Deus abençoe. Eu volto já e volto com a leitura orante. Nós estamos na leitura do profeta Elias. Volte comigo.
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16: 10:06. 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

0: nós vamos para a leitura orante. Vai pegando a sua Bíblia, 1 Reis, capítulo 17, de 8 seguintes. Mas nós estamos em plena festa das Santas Chagas e hoje é o segundo dia. Quero destacar, às 11h30, portanto, daqui a pouco, gente, Curitiba, região metropolitana, venha para o Santuário de Nossa Senhora de Guadalupe, Jesus das Santas Chagas. Muitos estão acompanhando lá ao vivo, tá aí as imagens, já esperando a missa. Lembrando que você de todo o Brasil acompanha pela TV Evangelizar, Rádio Evangelizar, YouTube Padre Manzotti. Lembrando que também outro destaque é hoje à noite, às 19 horas, encontro presencial dos devotos e dos líderes mensageiros das capelinhas de Jesus das Santas Chagas. Eu estarei presente e você vai acompanhar também pela TV Evangelizar, YouTube Padre Manzotti. À tarde, às 13, cantora Suelen Ferraz, às 14, sorteio Andy Gon. E às 15 horas, atração circense, 16 horas, Adriano Tarouto, 19 às 18, terço das Santas Chagas no Santuário e depois a Santa Missa às 18 horas também no Santuário de Guadalupe. Lembrando que nós temos fora do Santuário um lugar de também celebração e festa com as barracas. Filho amado, lembro que amanhã, festa das Santas Chagas, toca a corneta sacristão. Amanhã é dia de São Pio de Pietrelcina. Venham caravanas, povo de Curitiba, região metropolitana, não perca. Amanhã, 11h30, São Pio de Pietrelcina. Quem quiser participar, às 15 horas, gravação do Rede Vida com Taeme, aberto ao público. Às 19 horas, tem missa, show e missa com Padre Ezequiel Dal Pouso. Quinta-feira, nós temos o trido. Lembrando, horário alternativo, 16, 17 horas, eu presido. Sexta-feira, segundo dia do trido, à noite, 19 horas, show Padre Reginaldo Manzotti. Sábado, terceiro dia do trido, e às 19 horas, a procissão. Procissão com velas. Venham com velas e vamos fazer aquela belíssima, forte procissão, contemplando as chagas dolorosas de Jesus na Via Sacra Ensenada. E domingo, dia todo das Santas Chagas, terminando com a Santa Missa. Veja a imagem, milhares e milhares de pessoas no sábado. Venha conosco. Agora, Bíblia aberta, cartilha de oração.
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0: E hoje, 1 Reis, capítulo 17, versículo 8. Havia grande seca em Israel. Lembre-se disso. Versículo 8. Então o Senhor disse a Elias: apronte-se e vá até a cidade de Sarepta, perto de Sidom, e fique lá. Eu mandei que uma viúva que mora ali dê comida para você. Então Elias foi para Sarepta. Quando estava chegando ao portão da cidade, ele encontrou a viúva, que estava catando lenha. Elias disse a ela: por favor, me dê um pouco de água para beber. Quando ela ia buscar a água, ele a chamou e disse: e traga pão também, por favor. Você prestou atenção? Viajou? Não, por favor, atenção. Deus o manda a Sarepta e disse: eu mandarei uma viúva lhe dar de comer. Quando ele estava no portão da cidade, ele viu a viúva e disse: primeiro, por favor, me dê um pouco de água para beber. Quando ela ia buscar água, ele chamou e disse: traga pão também, por favor. Porém, ela respondeu: juro pelo Deus vivo, Senhor, não tenho mais pão, Só tem um punhado de farinha de trigo numa tigela e um pouco de azeite num jarro. Estou aqui, catando dois pedaços de pau para cozinhar alguma coisa para mim e para meu filho. Vamos comer e depois morreremos com fome. Versículo 13. Disse Elias: não se preocupe. Vá preparar sua comida. Mas primeiro faça um pãozinho com a farinha que você tem e traga para mim. Depois, prepare o resto para você e para seu filho. Pois o Senhor Deus de Israel diz isto: não acabará a farinha da sua tigela, nem faltará azeite no seu jarro, até o dia em que eu, o Senhor, fizer cair chuva. Então a viúva foi e fez como Elias tinha dito. E todos eles tiveram comida para muitos dias, como o Senhor havia prometido por meio de Elias. Não faltou farinha na tigela, nem azeite no jarro. Palavra do Senhor. Graças a Deus. Você prestou atenção no texto? Que é maravilhoso. O grande Elias e a viúva de Sarepta. A torrente seca, a do Carite. Deus não abandona Elias. Ele disse: levanta-te. Ele tinha prometido que sustentaria Elias, primeiro com corvo. Agora levanta-te e vai até Sarepta de Sidônia. Ali ele encontra uma viúva. Lembremos que uma viúva na sociedade era algo lastimável. Pessoas vulneráveis, uma viúva era vulnerável. Geralmente pobre economicamente. E é justamente a esta a quem Deus irá se valer para cumprir a promessa com Elias e mostrar o quanto Deus cuida do seu povo. A primeira palavra é: me dê um pouco d'água. Depois, me dê o pão também. E ela fala a realidade: eu estou aqui, juro por Deus, eu vim pegar dois pedaços de madeira para fazer o último pão, eu não tenho mais nada, um pouquinho de farinha, um pouquinho de óleo. Elias diz: não se preocupe. Ou numa outra versão: não temas, não se desespere. A mulher olha para a farinha e vê o fim. Elias olha para a palavra de Deus e anuncia a possibilidade. Ela olha para aquilo que possui. Deus está olhando para aquilo que ele pode fazer. E fica uma pergunta no ar, e voltaremos rezando este texto. Nós estamos olhando para a farinha, para o óleo, naquilo que está acabando em nossa vida, ou estamos olhando para aquilo que Deus pode fazer? O milagre que Deus pode fazer. Estamos olhando para nossa pobreza ou para a grande... 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
7: E na continuidade da leitura orante de hoje, Elias 17, de 1 a 15, somos chamados a olhar para Elias, que Deus havia prometido e não o desampara. Secou o carite, mas vai, eu vou cumprir o que prometi. Uma viúva lhe sustentará. Somos chamados a olhar para a viúva. Repito, ela olha o fim da farinha, Elias olha a palavra de Deus e a possibilidade. Ela olha para aquilo que possui, Deus olha para aquilo que pode fazer. Por isso o profeta diz, não tenhas medo. Um outro aspecto importante para a nossa leitura orante, a farinha e o azeite. Faça um pequeno pão e me dê, depois você comerá com teu filho. A mulher precisa dar um passo da fé, ela não tem garantias. Assim somos nós. Somos chamados a, sem garantias, dar um passo na fé. Eu vou cumprir o que o homem de Deus me pediu. Eu vou cumprir a vontade de Deus e sei que Deus não falhará. Que Deus não falhará na sua palavra. E a palavra de Deus estava na boca de Elias. A mulher deu um passo na fé. Outro aspecto muito importante. O milagre não é excesso. O milagre é sustento. Não faltou mais farinha, não faltou mais o óleo, mas cada dia tinha que ir lá retirar a farinha e o óleo, lembrando a providência divina. A mulher, a viúva de Sarepta, uma mulher que acredita. Eu e você, somos chamados a nos perguntar. Vamos ficar com o último pão? Comer para morrer? Ou vamos acreditar na promessa do Senhor de que a vasilha não vai secar? De que a tigela não ficará vazia. Senhor, a exemplo da viúva de Sarepta, levai-me a ter fé, a dar o pouco que tenho. Quando eu olho para o fim, Deus vê o começo. Amém. Esta foi a leitura orante do dia de hoje. Hoje é dia de

0: Lembrar os líderes mensageiros das capelinhas de Jesus das Santas Chagas. E convido você, você por acaso, poderia se tornar um mensageiro da capelinha de Jesus das Santas Chagas? 0800 410 60 60. E hoje, mais do que nunca, na festa das Santas Chagas, quero lembrar as fotos de Francisco Costa, de Maracanaú, Ceará. Olha quanta gente! Rosângela Paiva, São João del Rei, Minas Gerais. Perceba que esta devoção cresce no Brasil inteiro e no mundo inteiro. Quantas capelinhas! Maria Lúcia Cardoso, de Dourados, Mato Grosso do Sul, meu abraço. Nilza Rosa Teixeira, de Presidente Médici, Rondônia. Ana Paula Carneiro, Rosana, São Paulo, na igreja, quantas capelinhas, gente, estou em pasmo. Gorete Fernandes, de Criciúma, Santa Catarina, família reunida. Adriana Teixeira Morim, de Teresina, Piauí, minha saudação. Conceição Aparecida Martins, de Formosa, Goiás, Deus os abençoe. Fábia Nascimento de Alencar, de Mâncio Lima, Acre, e também João Vitor Frauches, de Terra Rica, Paraná, Três Morrinhos, meu grande abraço. Torne-se um líder mensageiro da Capelinha de Jesus das Santas Chagas. E hoje, se você quiser saber mais, às 19 horas, pela TV, pelo YouTube, Padre Manzotti, estarei conduzindo o encontro com as líderes. Os líderes. Aparecida, que a paz de Jesus esteja com você.
1: Amém, Padre, com o Senhor também.
0: Bom
1: a
0: dia.
1: A sua bênção, Padre.
0: Deus abençoe, querida. Você fala de onde?
1: Eu falo de Jundiaí, São Paulo, Padre.
0: Meu abraço a Jundiaí, a todo o estado de São Paulo. Pois não, querida?
1: Amém. Padre, primeiramente eu quero falar para o Senhor e gritar para o mundo. Eu sou um milagre de Jesus da Santa Chaga.
0: Deus seja louvado, que coisa boa. Conte para nós, querida.
1: Padre, em junho de 2025, eu fiquei internada 52 dias.
0: Certo.
1: Uma endocardite, duas pneumonias bacteriana e viral.
0: Misericórdia.
1: Dois trombos no pulmão. Tive septo renal.
0: Meu Deus.
1: E enfisema pulmonar. O laudo conclusivo dos médicos, padre, era morte.
0: Certo.
1: Eu não viveria. Eu não amanheceria.
0: Sim.
1: Mas eu vou dizer uma coisa para o senhor. Aquela noite, ao lado de uma filha que me acompanhava, eu cantei, eu rezei para Jesus da Santa Chagas.
0: Certo.
1: E a música do Padre Pio com o senhor. E eu vou dizer uma coisa para o senhor. 52 dias de internação.
0: Sim.
1: Era um celular debaixo do meu travesseiro, acompanhando a evangelizar hora a hora, Padre.
0: Certo.
1: E por dia nenhum, por minuto nenhum, eu perdi a minha fé.
0: Amém. Amém.
1: Aquilo era uma coisa incrível, porque eu não sentia o que eles falavam.
0: Certo.
1: Se a morte estava perto, Jesus estava mais perto ainda.
0: Isto.
1: E eu só não testemunhei isso na festa da Santa Chagas o ano passado, porque eu estava um pouco ainda sem condições de
0: entendo,
1: falar.
0: Entendo.
1: Mas eu não podia passar o dia.
0: Claro, a segunda
1: essa festa,
0: festa,
1: padre, sem falar isso. Quando tudo é impossível para você, quando tudo é impossível para a medicina, lembra que existe alguém maior.
0: É verdade.
1: Lembre de Jesus da Santa Chagas.
0: Filha,
1: padre, a minha alegria hoje era ser testemunho, era ser mensageira da capelinha.
0: É.
1: Mas eu sou deficiente visual total, padre.
0: Entendo, eu compreendo.
1: E não seria possível isso. Então, o que eu faço? A minha filha já testemunhou isso para o senhor. Em março agora.
0: Certo.
1: Viviane de Jundiaí, testemunhou essa graça minha para o senhor.
0: Mas
1: hoje,
0: tinha que
1: como
0: ser do...
1: eu não posso. Oi?
0: Tinha que ser dos seus lábios, Brasil e o mundo inteiro
1: é
0: escutar.
1: Por isso que eu estou aqui, padre.
0: Isso.
1: Como eu não posso ser mensageira, eu procuro sempre pedir. Na evangelizar, a minha filha esteve aí já pagando a promessa dela que ela fez na minha doença de ir até o santuário.
0: Certo.
1: Eu prometi no hospital e o meu marido em casa fizemos a mesma promessa, sem um falar para o outro, de gente ir até o santuário aí.
0: Certo.
1: Ainda não houve oportunidade, padre, mas eu tenho confiança como eu tenho que eu vou...
0: Isso
1: Estou
0: mesmo.
1: Falando com o senhor hoje.
0: E quando vier, avise com antecedência que eu quero que a senhora dê de novo esse testemunho dentro do santuário. Aparecida, você começou dizendo: eu sou o milagre de Jesus das Santas Chagas. E
1: isso
0: de fato.
1: Sou, padre.
0: Porque...
1: Por quanto precisar, eu falo.
0: Louvado seja Deus. Por quê? Porque diante daquele diagnóstico, era falência múltipla. Era realmente a morte. E Deus te reanimou para você ser uma prova viva do poder de Jesus das Santas Chagas. Então diga, graça recebida.
1: Graça recebida, graça testemunhada, toca o sino, toca o trompete, toca tudo, sacristão.
0: Deus abençoe, querido. Eu tenho que ir para o intervalo, meu abraço carinhoso. E eu volto já, volte comigo.
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3: 10h35.
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6: E eu assino para a caravana que já chegou de Nova Serrana. Meu abraço, Minas Gerais. Que alegria tê-los conosco. Um abraço. Daqui a pouco, às 11h30, estamos juntos para a Santa Missa. Hoje, aniversário de Dom Joaquim Pertinês Fernandes, da Diocese de Rio Branco, Acre. Aniversário da cidade, FM, Caratinga, Minas Gerais, Vida Nova FM, Jaboticabal, São Paulo, TV Evangelizar, canal 28.1 de Francisco Beltrão, Paraná, TV Evangelizar 29.1 de Socorro, São Paulo. Querido povo de Deus, você que de todo o Brasil, mas você que está em Curitiba, não esqueça, nós estamos com o livro Inabalável, com fé, a tempestade vai passar. Você encontra em todas as livrarias do Brasil e você encontra no Santuário, na Livraria do Santuário, em Fortaleza, na obra Evangelizar. Também não esqueça que nós estamos com o Diário Espiritual 2027. Adquira, é mais do que uma agenda, é um diário espiritual. Inclusive, muito dos presentes que vou dar agora no Natal será exatamente isso. É um presente que eu quero que fique 365 dias com a pessoa. Diário espiritual, já temos. Filhos amados, povo querido, se você não fez ainda a quaresma de São Miguel, faça. Fiz às 9h30, você pode logo depois, assim que terminar o programa, e nós vamos rezar. Senhor, ajude-nos a recomeçar nossa vida, a dar uma virada. Ajude-nos a recomeçar. 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E chegou a hora, querido povo de Deus. Tome o Jornal do Evangelizador, na página 7, a novena São Pio de Pietrelcina, oitavo dia.

fonte de amor e misericórdia. Nós vos agradecemos por nos terdes dado São Pio de Pietrelcina como sinal vivo de vossa paixão, morte e ressurreição. A ele destes as vossas próprias chagas, que São Pio carregou com serenidade e força, comunicando ao mundo a vossa compaixão. Por isso, por intercessão deste grande santo, São Pio de Pietrelcina, dai-nos a graça de que tanto necessitamos. Qual é a graça? Você do mundo inteiro que está me acompanhando, hoje, oitavo dia, mas às vésperas, amanhã é dia de São Pio, peça grande. Jesus, a exemplo de São Pio, dai-nos a graça de nos unir à vossa paixão, nos abrigar em suas santas chagas e desfrutar de sua gloriosa ressurreição. Jesus, por intercessão de São Pio, concedei-nos as graças de que necessitamos para realizar neste mundo a nossa vocação e a nossa missão. São Pio de Pietrelcina, ajudai-nos a viver como cristãos, a buscar o perdão e a cura de nossas feridas. São Pio de Pietrelcina, dai-nos mais amor à Eucaristia. São Pio de Pietrelcina, curai nossas feridas pela confissão. São Pio de Pietrelcina, fortalecei os enfermos. São Pio de Pietrelcina, animai a nossa vida de oração. São Pio de Pietrelcina, rogai por nós. Pegue os objetos, pegue a água, pegue as fotos, o remédio. O Senhor esteja convosco. Ele está no meio de nós, trazendo mais uma vez todos aqueles que sofreram com os vendavais, tempestades, chuvas, trazendo esta realidade, mas colocando todas as caravanas que já chegaram, outras que virão, outras que vieram, e assim que está acontecendo, a semana inteira, abençoai, Senhor, a água, a roupa dos enfermos, as fotos de família. Abençoai e santificai por intercessão de São Pio de Pietrelcina, Nossa Senhora do Carmo, nos méritos das santas chagas, em nome do Pai, do Filho e do Espírito Santo. Amém. Até daqui a pouquinho, às 11h30, Santa Missa. Filhos e filhas, eu me despeço com o terço das santas chagas, YouTube Padre Manzotti. Evangelizar é preciso.

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16: 10h47.

0: 10h50.
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1: Onze e dez.

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1: 11:28.

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1: Onze quarenta e três.

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1: 11:58.

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1: Meia-noite 16.

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1: Meia-noite e 32.

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1: Meia-noite, 47.

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1: Uma hora. 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

0: creio em Deus Pai Todo-Poderoso, Criador do céu e da terra, e em Jesus Cristo, seu único Filho, nosso Senhor, que foi concebido pelo poder do Espírito Santo, nasceu da Virgem Maria, padeceu sob Pôncio Pilatos, foi crucificado, morto e sepultado, desceu à mansão dos mortos, ressuscitou ao terceiro dia, subiu aos céus e está sentado à direita de Deus Pai Todo-Poderoso, donde há de vir a julgar os vivos e os mortos. Creio no Espírito Santo, na Santa Igreja Católica, na comunhão dos santos, na remissão dos pecados, na ressurreição da carne, na vida eterna. Amém. Pai nosso que estais no céu, santificado seja o vosso nome. Venha a nós o vosso reino, seja feita a vossa vontade, assim na terra como no céu.
1: O pão nosso de cada dia nos dai hoje. Perdoai-nos as nossas ofensas, assim como nós perdoamos a quem nos tem ofendido. E não nos deixeis cair em tentação, mas livrai-nos do mal. Amém.
0: Ave Maria, cheia de graça, o Senhor é convosco. Bendita sois vós entre as mulheres, e bendito é o fruto do vosso ventre, Jesus.
1: Santa Maria, Mãe de Deus, rogai por nós, pecadores, agora e na hora de nossa morte. Amém.
0: Ave Maria, cheia de graça, o Senhor é convosco. Bendita sois vós entre as mulheres, e bendito é o fruto do vosso ventre, Jesus.
1: Santa Maria, Mãe de Deus, rogai por nós, pecadores, agora e na hora de nossa morte. Amém.
0: Ave Maria, cheia de graça, o Senhor é convosco. Bendita sois vós entre as mulheres, e bendito é o fruto do vosso ventre, Jesus.
1: Santa Maria, Mãe de Deus, rogai por nós, pecadores,

0: Pai nosso que estais no céu, santificado seja o vosso nome. Venha a nós o vosso reino, seja feita a vossa vontade, assim na terra como no céu.
1: O pão nosso de cada dia nos dai hoje. Perdoai-nos as nossas ofensas, assim como nós perdoamos a quem nos tem ofendido. E não nos deixeis cair em tentação, mas livrai-nos do mal. Amém.
0: Ave Maria, cheia de graça, o Senhor é convosco. Bendita sois vós entre as mulheres, e bendito é o fruto do vosso ventre, Jesus.
1: Santa Maria, Mãe de Deus, rogai por nós, pecadores, agora e na hora de nossa morte. Amém.
0: Ave Maria, cheia de graça, o Senhor é convosco. Bendita sois vós entre as mulheres, e bendito é o fruto do vosso ventre, Jesus.
1: Santa Maria, Mãe de Deus, rogai por nós, pecadores, agora e na hora de nossa morte. Amém.
0: Ave Maria, cheia de graça, o Senhor é convosco. Bendita sois vós entre as mulheres, e bendito é o fruto do vosso ventre, Jesus.
1: Santa Maria, Mãe de Deus, rogai por nós, pecadores, agora e na hora de nossa morte. Amém.
0: Ave Maria, cheia de graça, o Senhor é convosco. Bendita sois vós entre as mulheres, e bendito é o fruto do vosso ventre, Jesus.
1: Santa Maria, Mãe de Deus, rogai por nós, pecadores, agora e na hora de nossa morte. Amém.
0: Ave Maria, cheia de graça, o Senhor é convosco. Bendita sois vós entre as mulheres, e bendito é o fruto do vosso ventre, Jesus.
1: Santa Maria, Mãe de Deus, rogai por nós, pecadores, agora e na hora de nossa morte. Amém.
0: Ave Maria, cheia de graça, o Senhor é convosco. Bendita sois vós entre as mulheres, e bendito é o fruto do vosso ventre, Jesus.
1: Santa Maria, Mãe de Deus, rogai por nós, pecadores, agora e na hora de nossa morte. Amém.
0: Ave Maria, cheia de graça, o Senhor é convosco. Bendita sois vós entre as mulheres, e bendito é o fruto do vosso ventre, Jesus.
1: Santa Maria, Mãe de Deus, rogai por nós, pecadores, agora e na hora de nossa morte. Amém.
0: Ave Maria, cheia de graça, o Senhor é convosco. Bendita sois vós entre as mulheres, e bendito é o fruto do vosso ventre, Jesus.
1: Santa Maria, Mãe de Deus, rogai por nós, pecadores, agora e na hora de nossa morte. Amém.
0: Ave Maria, cheia de graça, o Senhor é convosco. Bendita sois vós entre as mulheres, e bendito é o fruto do vosso ventre, Jesus.
1: Santa Maria, Mãe de Deus, rogai por nós, pecadores, agora e na hora de nossa morte. Amém.
0: Ave Maria, cheia de graça, o Senhor é convosco. Bendita sois vós entre as mulheres, e bendito é o fruto do vosso ventre, Jesus.
1: Santa Maria, Mãe de Deus, rogai por nós, pecadores, agora e na hora de nossa morte. Amém.
0: Glória ao Pai, ao Filho e ao Espírito Santo,
1: como era no princípio, agora e sempre. Amém.

0: Pai nosso que estais no céu, santificado seja o vosso nome. Venha a nós o vosso reino, seja feita a vossa vontade, assim na terra como no céu.
1: O pão

0: Amém.
1: Ave Maria, cheia de graça, o Senhor é convosco. Bendita sois vós entre as mulheres e bendito é o fruto do vosso ventre, Jesus.
0: Santa Maria, Mãe de Deus, rogai por nós, pecadores, agora e na hora de nossa morte. Amém.
1: Ave Maria, cheia de graça, o Senhor é convosco. Bendita sois vós entre as mulheres e bendito é o fruto do vosso ventre, Jesus.
0: Santa Maria, Mãe de Deus, rogai por nós, pecadores, agora e na hora de nossa morte. Amém.
1: Ave Maria, cheia de graça, o Senhor é convosco. Bendita sois vós entre as mulheres e bendito é o fruto do vosso ventre, Jesus.
0: Santa Maria, Mãe de Deus, rogai por nós, pecadores, agora e na hora de nossa morte. Amém.
1: Ave Maria, cheia de graça, o Senhor é convosco. Bendita sois vós entre as mulheres e bendito é o fruto do vosso ventre, Jesus.
0: Santa Maria, Mãe de Deus, rogai por nós, pecadores, agora e na hora de nossa morte. Amém.
1: Ave Maria, cheia de graça, o Senhor é convosco. Bendita sois vós entre as mulheres e bendito é o fruto do vosso ventre, Jesus.
0: Santa Maria, Mãe de Deus, rogai por nós, pecadores, agora e na hora de nossa morte. Amém.
1: Ave Maria, cheia de graça, o Senhor é convosco. Bendita sois vós entre as mulheres e bendito é o fruto do vosso ventre, Jesus.
0: Santa Maria, Mãe de Deus, rogai por nós, pecadores, agora e na hora de nossa morte. Amém.
1: Ave Maria, cheia de graça, o Senhor é convosco. Bendita sois vós entre as mulheres e bendito é o fruto do vosso ventre, Jesus.
0: Santa Maria, Mãe de Deus, rogai por nós, pecadores, agora e na hora de nossa morte. Amém.
1: Ave Maria, cheia de graça, o Senhor é convosco. Bendita sois vós entre as mulheres e bendito é o fruto do vosso ventre, Jesus.
0: Santa Maria, Mãe de Deus, rogai por nós, pecadores, agora e na hora de nossa morte. Amém.
1: Ave Maria, cheia de graça, o Senhor é convosco. Bendita sois vós entre as mulheres e bendito é o fruto do vosso ventre, Jesus.
0: Santa Maria, Mãe de Deus, rogai por nós, pecadores, agora e na hora de nossa morte. Amém.
1: Ave Maria, cheia de graça, o Senhor é convosco. Bendita sois vós entre as mulheres e bendito é o fruto do vosso ventre, Jesus.
0: Santa Maria, Mãe de Deus, rogai por nós, pecadores, agora e na hora de nossa morte. Amém.
1: Glória ao Pai, ao Filho e ao Espírito Santo.
0: Como era

0: Pai nosso que estais no céu, santificado seja o vosso nome. Venha a nós o vosso reino, seja feita a vossa vontade, assim na terra como no céu.
1: O pão nosso de cada dia nos dai hoje, perdoai-nos as nossas ofensas, assim como nós perdoamos a quem nos tem ofendido. E não nos deixeis cair em tentação, mas livrai-nos do mal. Amém.
0: Ave Maria, cheia de graça, o Senhor é convosco. Bendita sois vós entre as mulheres, e bendito é o fruto do vosso ventre, Jesus.
1: Santa Maria, Mãe de Deus, rogai por nós, pecadores, agora e na hora de nossa morte. Amém.
0: Ave Maria, cheia de graça, o Senhor é convosco. Bendita sois vós entre as mulheres, e bendito é o fruto do vosso ventre, Jesus.
1: Santa Maria, Mãe de Deus, rogai por nós, pecadores, agora e na hora de nossa morte. Amém.
0: Ave Maria, cheia de graça, o Senhor é convosco. Bendita sois vós entre as mulheres, e bendito é o fruto do vosso ventre, Jesus.
1: Santa Maria, Mãe de Deus, rogai por nós, pecadores, agora e na hora de nossa morte. Amém.
0: Ave Maria, cheia de graça, o Senhor é convosco. Bendita sois vós entre as mulheres, e bendito é o fruto do vosso ventre, Jesus.
1: Santa Maria, Mãe de Deus, rogai por nós, pecadores, agora e na hora de nossa morte. Amém.
0: Ave Maria, cheia de graça, o Senhor é convosco. Bendita sois vós entre as mulheres, e bendito é o fruto do vosso ventre, Jesus.
1: Santa Maria, Mãe de Deus, rogai por nós, pecadores, agora e na hora de nossa morte. Amém.
0: Ave Maria, cheia de graça, o Senhor é convosco. Bendita sois vós entre as mulheres, e bendito é o fruto do vosso ventre, Jesus.
1: Santa Maria, Mãe de Deus, rogai por nós, pecadores, agora e na hora de nossa morte. Amém.
0: Ave Maria, cheia de graça, o Senhor é convosco. Bendita sois vós entre as mulheres, e bendito é o fruto do vosso ventre, Jesus.
1: Santa Maria, Mãe de Deus, rogai por nós, pecadores, agora e na hora de nossa morte. Amém.
0: Ave Maria, cheia de graça, o Senhor é convosco. Bendita sois vós entre as mulheres, e bendito é o fruto do vosso ventre, Jesus.
1: Santa Maria, Mãe de Deus, rogai por nós, pecadores, agora e na hora de nossa morte. Amém.
0: Ave Maria, cheia de graça, o Senhor é convosco. Bendita sois vós entre as mulheres, e bendito é o fruto do vosso ventre, Jesus.
1: Santa Maria, Mãe de Deus, rogai por nós, pecadores, agora e na hora de nossa morte. Amém.
0: Ave Maria, cheia de graça, o Senhor é convosco. Bendita sois vós entre as mulheres, e bendito é o fruto do vosso ventre, Jesus.
1: Santa Maria, Mãe de Deus, rogai por nós, pecadores, agora e na hora de nossa morte. Amém.
0: Glória ao Pai, ao Filho e ao Espírito Santo.
1: Como é

0: Pai nosso que estais no céu, santificado seja o vosso nome. Venha a nós o vosso reino, seja feita a vossa vontade, assim na terra como no céu.
1: O pão

0: Amém.
1: Ave Maria, cheia de graça, o Senhor é convosco. Bendita sois vós entre as mulheres, e bendito é o fruto do vosso ventre, Jesus.
0: Santa Maria, Mãe de Deus, rogai por nós, pecadores, agora e na hora de nossa morte. Amém.
1: Ave Maria, cheia de graça, o Senhor é convosco. Bendita sois vós entre as mulheres, e bendito é o fruto do vosso ventre, Jesus.
0: Santa Maria, Mãe de Deus, rogai por nós, pecadores, agora e na hora de nossa morte. Amém.
1: Ave Maria, cheia de graça, o Senhor é convosco. Bendita sois vós entre as mulheres, e bendito é o fruto do vosso ventre, Jesus.
0: Santa Maria, Mãe de Deus, rogai por nós, pecadores, agora e na hora de nossa morte. Amém.
1: Ave Maria, cheia de graça, o Senhor é convosco. Bendita sois vós entre as mulheres, e bendito é o fruto do vosso ventre, Jesus.
0: Santa Maria, Mãe de Deus, rogai por nós, pecadores, agora e na hora de nossa morte. Amém.
1: Ave Maria, cheia de graça, o Senhor é convosco. Bendita sois vós entre as mulheres, e bendito é o fruto do vosso ventre, Jesus.
0: Santa Maria, Mãe de Deus, rogai por nós, pecadores, agora e na hora de nossa morte. Amém.
1: Ave Maria, cheia de graça, o Senhor é convosco. Bendita sois vós entre as mulheres, e bendito é o fruto do vosso ventre, Jesus.
0: Santa Maria, Mãe de Deus, rogai por nós, pecadores, agora e na hora de nossa morte. Amém.
1: Ave Maria, cheia de graça, o Senhor é convosco. Bendita sois vós entre as mulheres, e bendito é o fruto do vosso ventre, Jesus.
0: Santa Maria, Mãe de Deus, rogai por nós, pecadores, agora e na hora de nossa morte. Amém.
1: Ave Maria, cheia de graça, o Senhor é convosco. Bendita sois vós entre as mulheres, e bendito é o fruto do vosso ventre, Jesus.
0: Santa Maria, Mãe de Deus, rogai por nós, pecadores, agora e na hora de nossa morte. Amém.
1: Ave Maria, cheia de graça, o Senhor é convosco. Bendita sois vós entre as mulheres, e bendito é o fruto do vosso ventre, Jesus.
0: Santa Maria, Mãe de Deus, rogai por nós, pecadores, agora e na hora de nossa morte. Amém.
1: Ave Maria, cheia de graça, o Senhor é convosco. Bendita sois vós entre as mulheres, e bendito é o fruto do vosso ventre, Jesus.
0: Santa Maria, Mãe de Deus, rogai por nós, pecadores, agora e na hora de nossa morte. Amém.
1: Glória ao Pai, ao Filho e ao Espírito Santo,
0: como

Pai nosso que estais no céu, santificado seja o vosso nome. Venha a nós o vosso reino, seja feita a vossa vontade, assim na terra como no céu.

0: mal. Amém.
1: Ave Maria, cheia de graça, o Senhor é convosco. Bendita sois vós entre as mulheres e bendito é o fruto do vosso ventre, Jesus.
0: Santa Maria, Mãe de Deus, rogai por nós, pecadores, agora e na hora de nossa morte. Amém.
1: Ave Maria, cheia de graça, o Senhor é convosco. Bendita sois vós entre as mulheres e bendito é o fruto do vosso ventre, Jesus.
0: Santa Maria, Mãe de Deus, rogai por nós, pecadores, agora e na hora de nossa morte. Amém.
1: Ave Maria, cheia de graça, o Senhor é convosco. Bendita sois vós entre as mulheres e bendito é o fruto do vosso ventre, Jesus.
0: Santa Maria, Mãe de Deus, rogai por nós, pecadores, agora e na hora de nossa morte. Amém.
1: Ave Maria, cheia de graça, o Senhor é convosco. Bendita sois vós entre as mulheres e bendito é o fruto do vosso ventre, Jesus.
0: Santa Maria, Mãe de Deus, rogai por nós, pecadores, agora e na hora de nossa morte. Amém.
1: Ave Maria, cheia de graça, o Senhor é convosco. Bendita sois vós entre as mulheres e bendito é o fruto do vosso ventre, Jesus.
0: Santa Maria, Mãe de Deus, rogai por nós, pecadores, agora e na hora de nossa morte. Amém.
1: Ave Maria, cheia de graça, o Senhor é convosco. Bendita sois vós entre as mulheres e bendito é o fruto do vosso ventre, Jesus.
0: Santa Maria, Mãe de Deus, rogai por nós, pecadores, agora e na hora de nossa morte. Amém.
1: Ave Maria, cheia de graça, o Senhor é convosco. Bendita sois vós entre as mulheres e bendito é o fruto do vosso ventre, Jesus.
0: Santa Maria, Mãe de Deus, rogai por nós, pecadores, agora e na hora de nossa morte. Amém.
1: Ave Maria, cheia de graça, o Senhor é convosco. Bendita sois vós entre as mulheres e bendito é o fruto do vosso ventre, Jesus.
0: Santa Maria, Mãe de Deus, rogai por nós, pecadores, agora e na hora de nossa morte. Amém.
1: Ave Maria, cheia de graça, o Senhor é convosco. Bendita sois vós entre as mulheres e bendito é o fruto do vosso ventre, Jesus.
0: Santa Maria, Mãe de Deus, rogai por nós, pecadores, agora e na hora de nossa morte. Amém.
1: Ave Maria, cheia de graça, o Senhor...
0: Rogai por nós, pecadores, agora e na hora de nossa morte. Amém.
1: Ave Maria, cheia...

0: Pai nosso que estais nos céus, santificado seja o vosso nome. Venha a nós o vosso reino, seja feita a vossa vontade, assim na terra como no céu.
1: O pão nosso de cada dia nos dai hoje. Perdoai-nos as nossas ofensas, assim como nós perdoamos a quem nos tem ofendido. E não nos deixeis cair em tentação, mas livrai-nos do mal. Amém.
0: Ave Maria, cheia de graça, o Senhor é convosco. Bendita sois vós entre as mulheres e bendito é o fruto do vosso ventre, Jesus.
1: Santa Maria, Mãe de Deus, rogai por nós, pecadores, agora e na hora de nossa morte. Amém.
0: Ave Maria, cheia de graça, o Senhor é convosco. Bendita sois vós entre as mulheres e bendito é o fruto do vosso ventre, Jesus.
1: Santa Maria, Mãe de Deus, rogai por nós, pecadores, agora e na hora de nossa morte. Amém.
0: Ave Maria, cheia de graça, o Senhor é convosco. Bendita sois vós entre as mulheres e bendito é o fruto do vosso ventre, Jesus.
1: Santa Maria, Mãe de Deus, rogai por nós, pecadores, agora e na hora de nossa morte. Amém.
0: Ave Maria, cheia de graça, o Senhor é convosco. Bendita sois vós entre as mulheres e bendito é o fruto do vosso ventre, Jesus.
1: Santa Maria, Mãe de Deus, rogai por nós, pecadores, agora e na hora de nossa morte. Amém.
0: Ave Maria, cheia de graça, o Senhor é convosco. Bendita sois vós entre as mulheres e bendito é o fruto do vosso ventre, Jesus.
1: Santa Maria, Mãe de Deus, rogai por nós, pecadores, agora e na hora de nossa morte. Amém.
0: Ave Maria, cheia de graça, o Senhor é convosco. Bendita sois vós entre as mulheres e bendito é o fruto do vosso ventre, Jesus.
1: Santa Maria, Mãe de Deus, rogai por nós, pecadores, agora e na hora de nossa morte. Amém.
0: Ave Maria, cheia de graça, o Senhor é convosco. Bendita sois vós entre as mulheres e bendito é o fruto do vosso ventre, Jesus.
1: Santa Maria, Mãe de Deus, rogai por nós, pecadores, agora e na hora de nossa morte. Amém.
0: Ave Maria, cheia de graça, o Senhor é convosco. Bendita sois vós entre as mulheres e bendito é o fruto do vosso ventre, Jesus.
1: Santa Maria, Mãe de Deus, rogai por nós, pecadores, agora e na hora de nossa morte. Amém.
0: Ave Maria, cheia de graça, o Senhor é convosco. Bendita sois vós entre as mulheres e bendito é o fruto do vosso ventre, Jesus.
1: Santa Maria, Mãe de Deus, rogai por nós, pecadores, agora e na hora de nossa morte. Amém.
0: Ave Maria, cheia de graça, o Senhor é convosco. Bendita sois vós entre as mulheres e bendito é o fruto do vosso ventre, Jesus.
1: Santa Maria, Mãe de Deus, rogai por nós, pecadores, agora e na hora de nossa morte. Amém.
0: Glória ao Pai, ao Filho e ao Espírito Santo.
1: Como era no princípio, agora e sempre. Amém.
0: Ó meu Jesus,
2: perdoai-nos, livrai-nos do fogo do inferno, levai as almas todas para o céu e socorrei principalmente as que mais precisarem.
0: No

0: Pai nosso que estais nos céus, santificado seja o vosso nome. Venha a nós o vosso reino, seja feita a vossa vontade, assim na terra como no céu.
1: O pão nosso de cada dia nos

0: dai hoje. Perdoai-nos as nossas ofensas, assim como nós perdoamos a quem nos tem ofendido. E não nos deixeis cair em tentação, mas livrai-nos do mal. Amém.
1: Ave Maria, cheia de graça, o Senhor é convosco. Bendita sois vós entre as mulheres, e bendito é o fruto do vosso ventre, Jesus.
0: Santa Maria, Mãe de Deus, rogai por nós, pecadores, agora e na hora de nossa morte. Amém.
1: Ave Maria, cheia de graça, o Senhor é convosco. Bendita sois vós entre as mulheres, e bendito é o fruto do vosso ventre, Jesus.
0: Santa Maria, Mãe de Deus, rogai por nós, pecadores, agora e na hora de nossa morte. Amém.
1: Ave Maria, cheia de graça, o Senhor é convosco. Bendita sois vós entre as mulheres, e bendito é o fruto do vosso ventre, Jesus.
0: Santa Maria, Mãe de Deus, rogai por nós, pecadores, agora e na hora de nossa morte. Amém.
1: Ave Maria, cheia de graça, o Senhor é convosco. Bendita sois vós entre as mulheres, e bendito é o fruto do vosso ventre, Jesus.
0: Santa Maria, Mãe de Deus, rogai por nós, pecadores, agora e na hora de nossa morte. Amém.
1: Ave Maria, cheia de graça, o Senhor é convosco. Bendita sois vós entre as mulheres, e bendito é o fruto do vosso ventre, Jesus.
0: Santa Maria, Mãe de Deus, rogai por nós, pecadores, agora e na hora de nossa morte. Amém.
1: Ave Maria, cheia de graça, o Senhor é convosco. Bendita sois vós entre as mulheres, e bendito é o fruto do vosso ventre, Jesus.
0: Santa Maria, Mãe de Deus, rogai por nós, pecadores, agora e na hora de nossa morte. Amém.
1: Ave Maria, cheia de graça, o Senhor é convosco. Bendita sois vós entre as mulheres, e bendito é o fruto do vosso ventre, Jesus.
0: Santa Maria, Mãe de Deus, rogai por nós, pecadores, agora e na hora de nossa morte. Amém.
1: Ave Maria, cheia de graça, o Senhor é convosco. Bendita sois vós entre as mulheres, e bendito é o fruto do vosso ventre, Jesus.
0: Santa Maria, Mãe de Deus, rogai por nós, pecadores, agora e na hora de nossa morte. Amém.
1: Ave Maria, cheia de graça, o Senhor é convosco. Bendita sois vós entre as mulheres, e bendito é o fruto do vosso ventre, Jesus.
0: Santa Maria, Mãe de Deus, rogai por nós, pecadores, agora e na hora de nossa morte. Amém.
1: Ave Maria, cheia de graça, o Senhor é convosco. Bendita sois vós entre as mulheres, e bendito é o fruto do vosso ventre, Jesus.
0: Santa Maria, Mãe de Deus, rogai por nós, pecadores, agora e na hora de nossa morte. Amém.
1: Glória ao Pai, ao Filho e ao Espírito Santo.
0: Como era no princípio, agora e sempre. Amém.
1: Ó meu Jesus, perdoai-nos, livrai-nos do fogo do inferno.

0: Pai nosso que estais nos céus, santificado seja o vosso nome. Venha a nós o vosso reino, seja feita a vossa vontade, assim na terra como no céu.
1: O pão nosso de cada dia nos dai hoje. Perdoai-nos as nossas ofensas, assim como nós perdoamos a quem nos tem ofendido. E não nos deixeis cair em tentação, mas livrai-nos do mal. Amém.
0: Ave Maria, cheia de graça, o Senhor é convosco. Bendita sois vós entre as mulheres, e bendito é o fruto do vosso ventre, Jesus.
1: Santa Maria, Mãe de Deus, rogai por nós, pecadores, agora e na hora de nossa morte. Amém.
0: Ave Maria, cheia de graça, o Senhor é convosco. Bendita sois vós entre as mulheres, e bendito é o fruto do vosso ventre, Jesus.
1: Santa Maria, Mãe de Deus, rogai por nós, pecadores, agora e na hora de nossa morte. Amém.
0: Ave Maria, cheia de graça, o Senhor é convosco. Bendita sois vós entre as mulheres, e bendito é o fruto do vosso ventre, Jesus.
1: Santa Maria, Mãe de Deus, rogai por nós, pecadores, agora e na hora de nossa morte. Amém.
0: Ave Maria, cheia de graça, o Senhor é convosco. Bendita sois vós entre as mulheres, e bendito é o fruto do vosso ventre, Jesus.
1: Santa Maria, Mãe de Deus, rogai por nós, pecadores, agora e na hora de nossa morte. Amém.
0: Ave Maria, cheia de graça, o Senhor é convosco. Bendita sois vós entre as mulheres, e bendito é o fruto do vosso ventre, Jesus.
1: Santa Maria, Mãe de Deus, rogai por nós, pecadores, agora e na hora de nossa morte. Amém.
0: Ave Maria, cheia de graça, o Senhor é convosco. Bendita sois vós entre as mulheres, e bendito é o fruto do vosso ventre, Jesus.
1: Santa Maria, Mãe de Deus, rogai por nós, pecadores, agora e na hora de nossa morte. Amém.
0: Ave Maria, cheia de graça, o Senhor é convosco. Bendita sois vós entre as mulheres, e bendito é o fruto do vosso ventre, Jesus.
1: Santa Maria, Mãe de Deus, rogai por nós, pecadores, agora e na hora de nossa morte. Amém.
0: Ave Maria, cheia de graça, o Senhor é convosco. Bendita sois vós entre as mulheres, e bendito é o fruto do vosso ventre, Jesus.
1: Santa Maria, Mãe de Deus, rogai por nós, pecadores, agora e na hora de nossa morte. Amém.
0: Ave Maria, cheia de graça, o Senhor é convosco. Bendita sois vós entre as mulheres, e bendito é o fruto do vosso ventre, Jesus.
1: Santa Maria, Mãe de Deus, rogai por nós, pecadores, agora e na hora de nossa morte. Amém.
0: Ave Maria, cheia de graça, o Senhor é convosco. Bendita sois vós entre as mulheres, e bendito é o fruto do vosso ventre, Jesus.
1: Santa Maria, Mãe de Deus, rogai por nós, pecadores, agora e na hora de nossa morte. Amém.
0: Glória ao Pai, ao Filho e ao Espírito Santo.
1: Como era no princípio, agora e sempre. Amém.
0: Ó meu Jesus,
2: perdoai-nos, livrai-nos do fogo do inferno, levai as almas todas para o céu e socorrei principalmente as que mais precisarem.
3: E no quarto mistério da luz, contemplaremos com Maria e Jesus a transfiguração.

0: Pai nosso que estais nos céus, santificado seja o vosso nome. Venha a nós o vosso reino, seja feita a vossa vontade, assim na terra como no céu.
1: O pão nosso de cada dia nos dai hoje. Perdoai-nos as nossas ofensas, assim como nós perdoamos a quem nos tem ofendido. E não nos deixeis cair em tentação, mas livrai-nos do mal. Amém.
0: Ave Maria, cheia de graça, o Senhor é convosco. Bendita sois vós entre as mulheres, e bendito é o fruto do vosso ventre, Jesus.
1: Santa Maria, Mãe de Deus, rogai por nós, pecadores, agora e na hora de nossa morte. Amém.
0: Ave Maria, cheia de graça, o Senhor é convosco. Bendita sois vós entre as mulheres, e bendito é o fruto do vosso ventre, Jesus.
1: Santa Maria, Mãe de Deus, rogai por nós, pecadores, agora e na hora de nossa morte. Amém.
0: Ave Maria, cheia de graça, o Senhor é convosco. Bendita sois vós entre as mulheres, e bendito é o fruto do vosso ventre, Jesus.
1: Santa Maria, Mãe de Deus, rogai por nós, pecadores, agora e na hora de nossa morte. Amém.
0: Ave Maria, cheia de graça, o Senhor é convosco. Bendita sois vós entre as mulheres, e bendito é o fruto do vosso ventre, Jesus.
1: Santa Maria, Mãe de Deus, rogai por nós, pecadores, agora e na hora de nossa morte. Amém.
0: Ave Maria, cheia de graça, o Senhor é convosco. Bendita sois vós entre as mulheres, e bendito é o fruto do vosso ventre, Jesus.
1: Santa Maria, Mãe de Deus, rogai por nós, pecadores, agora e na hora de nossa morte. Amém.
0: Ave Maria, cheia de graça, o Senhor é convosco. Bendita sois vós entre as mulheres, e bendito é o fruto do vosso ventre, Jesus.
1: Santa Maria, Mãe de Deus, rogai por nós, pecadores, agora e na hora de nossa morte. Amém.
0: Ave Maria, cheia de graça, o Senhor é convosco. Bendita sois vós entre as mulheres, e bendito é o fruto do vosso ventre, Jesus.
1: Santa Maria, Mãe de Deus, rogai por nós, pecadores, agora e na hora de nossa morte. Amém.
0: Ave Maria, cheia de graça, o Senhor é convosco. Bendita sois vós entre as mulheres, e bendito é o fruto do vosso ventre, Jesus.
1: Santa Maria, Mãe de Deus, rogai por nós, pecadores, agora e na hora de nossa morte. Amém.
0: Ave Maria, cheia de graça, o Senhor é convosco. Bendita sois vós entre as mulheres, e bendito é o fruto do vosso ventre, Jesus.
1: Santa Maria, Mãe de Deus, rogai por nós, pecadores, agora e na hora de nossa morte. Amém.
0: Ave Maria, cheia de graça, o Senhor é convosco. Bendita sois vós entre as mulheres, e bendito é o fruto do vosso ventre, Jesus.
1: Santa Maria, Mãe de Deus, rogai por nós, pecadores, agora e na hora de nossa morte. Amém.
0: Glória ao Pai, ao Filho e ao Espírito Santo.
1: Como era no princípio, agora e sempre. Amém.
0: Ó meu Jesus,
1: perdoai-nos e livrai-nos do fogo do inferno.

0: Pai nosso que estais nos céus, santificado seja o vosso nome. Venha a nós o vosso reino, seja feita a vossa vontade, assim na terra como no céu.
1: O pão nosso de cada dia nos dai hoje. Perdoai-nos as nossas ofensas, assim como nós perdoamos a quem nos tem ofendido. E não nos deixeis cair em tentação, mas livrai-nos do mal. Amém.
0: Ave Maria, cheia de graça, o Senhor é convosco. Bendita sois vós entre as mulheres, e bendito é o fruto do vosso ventre, Jesus.
1: Santa Maria, Mãe de Deus, rogai por nós, pecadores, agora e na hora de nossa morte. Amém.
0: Ave Maria, cheia de graça, o Senhor é convosco. Bendita sois vós entre as mulheres, e bendito é o fruto do vosso ventre, Jesus.
1: Santa Maria, Mãe de Deus, rogai por nós, pecadores, agora e na hora de nossa morte. Amém.
0: Ave Maria, cheia de graça, o Senhor é convosco. Bendita sois vós entre as mulheres, e bendito é o fruto do vosso ventre, Jesus.
1: Santa Maria, Mãe de Deus, rogai por nós, pecadores, agora e na hora de nossa morte. Amém.
0: Ave Maria, cheia de graça, o Senhor é convosco. Bendita sois vós entre as mulheres, e bendito é o fruto do vosso ventre, Jesus.
1: Santa Maria, Mãe de Deus, rogai por nós, pecadores, agora e na hora de nossa morte. Amém.
0: Ave Maria, cheia de graça, o Senhor é convosco. Bendita sois vós entre as mulheres, e bendito é o fruto do vosso ventre, Jesus.
1: Santa Maria, Mãe de Deus, rogai por nós, pecadores, agora e na hora de nossa morte. Amém.
0: Ave Maria, cheia de graça, o Senhor é convosco. Bendita sois vós entre as mulheres, e bendito é o fruto do vosso ventre, Jesus.
1: Santa Maria, Mãe de Deus, rogai por nós, pecadores, agora e na hora de nossa morte. Amém.
0: Ave Maria, cheia de graça, o Senhor é convosco. Bendita sois vós entre as mulheres, e bendito é o fruto do vosso ventre, Jesus.
1: Santa Maria, Mãe de Deus, rogai por nós, pecadores, agora e na hora de nossa morte. Amém.
0: Ave Maria, cheia de graça, o Senhor é convosco. Bendita sois vós entre as mulheres, e bendito é o fruto do vosso ventre, Jesus.
1: Santa Maria, Mãe de Deus, rogai por nós, pecadores, agora e na hora de nossa morte. Amém.
0: Ave Maria, cheia de graça, o Senhor é convosco. Bendita sois vós entre as mulheres, e bendito é o fruto do vosso ventre, Jesus.
1: Santa Maria, Mãe de Deus, rogai por nós, pecadores, agora e na hora de nossa morte. Amém.
0: Ave Maria, cheia de graça, o Senhor é convosco. Bendita sois vós entre as mulheres, e bendito é o fruto do vosso ventre, Jesus.
1: Santa Maria, Mãe de Deus, rogai por nós, pecadores, agora e na hora de nossa morte. Amém.
0: Glória ao Pai, ao Filho e ao Espírito Santo.
1: Como era no princípio, agora e sempre. Amém.
0: Ó meu Jesus, perdoai-nos, livrai-nos do fogo do inferno, levai as almas todas para o céu e socorrei
1: principalmente as

0: Pai nosso que estais no céu, santificado seja o vosso nome. Venha a nós o vosso reino, seja feita a vossa vontade, assim na terra como no céu.
1: O pão nosso de cada dia nos dai hoje. Perdoai-nos as nossas ofensas, assim como nós perdoamos a quem nos tem ofendido. E não nos deixeis cair em tentação, mas livrai-nos do mal. Amém.
0: Ave Maria, cheia de graça, o Senhor é convosco. Bendita sois vós entre as mulheres, e bendito é o fruto do vosso ventre, Jesus.
1: Santa Maria, Mãe de Deus, rogai por nós, pecadores, agora e na hora de nossa morte. Amém.
0: Ave Maria, cheia de graça, o Senhor é convosco. Bendita sois vós entre as mulheres, e bendito é o fruto do vosso ventre, Jesus.
1: Santa Maria, Mãe de Deus, rogai por nós, pecadores, agora e na hora de nossa morte. Amém.
0: Ave Maria, cheia de graça, o Senhor é convosco. Bendita sois vós entre as mulheres, e bendito é o fruto do vosso ventre, Jesus.
1: Santa Maria, Mãe de Deus, rogai por nós, pecadores, agora e na hora de nossa morte. Amém.
0: Ave Maria, cheia de graça, o Senhor é convosco. Bendita sois vós entre as mulheres, e bendito é o fruto do vosso ventre, Jesus.
1: Santa Maria, Mãe de Deus, rogai por nós, pecadores, agora e na hora de nossa morte. Amém.
0: Ave Maria, cheia de graça, o Senhor é convosco. Bendita sois vós entre as mulheres, e bendito é o fruto do vosso ventre, Jesus.
1: Santa Maria, Mãe de Deus, rogai por nós, pecadores, agora e na hora de nossa morte. Amém.
0: Ave Maria, cheia de graça, o Senhor é convosco. Bendita sois vós entre as mulheres, e bendito é o fruto do vosso ventre, Jesus.
1: Santa Maria, Mãe de Deus, rogai por nós, pecadores, agora e na hora de nossa morte. Amém.
0: Ave Maria, cheia de graça, o Senhor é convosco. Bendita sois vós entre as mulheres, e bendito é o fruto do vosso ventre, Jesus.
1: Santa Maria, Mãe de Deus, rogai por nós, pecadores, agora e na hora de nossa morte. Amém.
0: Ave Maria, cheia de graça, o Senhor é convosco. Bendita sois vós entre as mulheres, e bendito é o fruto do vosso ventre, Jesus.
1: Santa Maria, Mãe de Deus, rogai por nós, pecadores, agora e na hora de nossa morte. Amém.
0: Ave Maria, cheia de graça, o Senhor é convosco. Bendita sois vós entre as mulheres, e bendito é o fruto do vosso ventre, Jesus.
1: Santa Maria, Mãe de Deus, rogai por nós, pecadores, agora e na hora de nossa morte. Amém.
0: Ave Maria, cheia de graça, o Senhor é convosco. Bendita sois vós entre as mulheres, e bendito é o fruto do vosso ventre, Jesus.
1: Santa Maria, Mãe de Deus, rogai por nós, pecadores, agora e na hora de nossa morte. Amém.
0: Glória ao Pai, ao Filho e ao Espírito Santo,
1: como era no princípio, agora e sempre. Amém.

0: Pai nosso que estais no céu, santificado seja o vosso nome. Venha a nós o vosso reino, seja feita a vossa vontade, assim na terra como no céu.
1: O pão nosso de cada dia nos dai hoje. Perdoai-nos as nossas ofensas, assim como nós perdoamos a quem nos tem ofendido. E não nos deixeis cair em tentação, mas livrai-nos do mal. Amém.
0: Ave Maria, cheia de graça, o Senhor é convosco. Bendita sois vós entre as mulheres, e bendito é o fruto do vosso ventre, Jesus.
1: Santa Maria, Mãe de Deus, rogai por nós, pecadores, agora e na hora de nossa morte. Amém.
0: Ave Maria, cheia de graça, o Senhor é convosco. Bendita sois vós entre as mulheres, e bendito é o fruto do vosso ventre, Jesus.
1: Santa Maria, Mãe de Deus, rogai por nós, pecadores, agora e na hora de nossa morte. Amém.
0: Ave Maria, cheia de graça, o Senhor é convosco. Bendita sois vós entre as mulheres, e bendito é o fruto do vosso ventre, Jesus.
1: Santa Maria, Mãe de Deus, rogai por nós, pecadores, agora e na hora de nossa morte. Amém.
0: Ave Maria, cheia de graça, o Senhor é convosco. Bendita sois vós entre as mulheres, e bendito é o fruto do vosso ventre, Jesus.
1: Santa Maria, Mãe de Deus, rogai por nós, pecadores, agora e na hora de nossa morte. Amém.
0: Ave Maria, cheia de graça, o Senhor é convosco. Bendita sois vós entre as mulheres, e bendito é o fruto do vosso ventre, Jesus.
1: Santa Maria, Mãe de Deus, rogai por nós, pecadores, agora e na hora de nossa morte. Amém.
0: Ave Maria, cheia de graça, o Senhor é convosco. Bendita sois vós entre as mulheres, e bendito é o fruto do vosso ventre, Jesus.
1: Santa Maria, Mãe de Deus, rogai por nós, pecadores, agora e na hora de nossa morte. Amém.
0: Ave Maria, cheia de graça, o Senhor é convosco. Bendita sois vós entre as mulheres, e bendito é o fruto do vosso ventre, Jesus.
1: Santa Maria, Mãe de Deus, rogai por nós, pecadores, agora e na hora de nossa morte. Amém.
0: Ave Maria, cheia de graça, o Senhor é convosco. Bendita sois vós entre as mulheres, e bendito é o fruto do vosso ventre, Jesus.
1: Santa Maria, Mãe de Deus, rogai por nós, pecadores, agora e na hora de nossa morte. Amém.
0: Ave Maria, cheia de graça, o Senhor é convosco. Bendita sois vós entre as mulheres, e bendito é o fruto do vosso ventre, Jesus.
1: Santa Maria, Mãe de Deus, rogai por nós, pecadores, agora e na hora de nossa morte. Amém.
0: Ave Maria, cheia de graça, o Senhor é convosco. Bendita sois vós entre as mulheres, e bendito é o fruto do vosso ventre, Jesus.
1: Santa Maria, Mãe de Deus, rogai por nós, pecadores, agora e na hora de nossa morte. Amém.
0: Glória ao Pai, ao Filho e ao Espírito Santo,
1: como era no princípio, agora e sempre. Amém.

0: Pai nosso que estais no céu, santificado seja o vosso nome. Venha a nós o vosso reino, seja feita a vossa vontade, assim na terra como no céu.
1: O pão nosso de cada dia nos dai hoje. Perdoai-nos as nossas ofensas, assim como nós perdoamos a quem nos tem ofendido. E não nos deixeis cair em tentação, mas livrai-nos do mal. Amém.
0: Ave Maria, cheia de graça, o Senhor é convosco. Bendita sois vós entre as mulheres, e bendito é o fruto do vosso ventre, Jesus.
1: Santa Maria, Mãe de Deus, rogai por nós, pecadores, agora e na hora de nossa morte. Amém.
0: Ave Maria, cheia de graça, o Senhor é convosco. Bendita sois vós entre as mulheres, e bendito é o fruto do vosso ventre, Jesus.
1: Santa Maria, Mãe de Deus, rogai por nós, pecadores, agora e na hora de nossa morte. Amém.
0: Ave Maria, cheia de graça, o Senhor é convosco. Bendita sois vós entre as mulheres, e bendito é o fruto do vosso ventre, Jesus.
1: Santa Maria, Mãe de Deus, rogai por nós, pecadores, agora e na hora de nossa morte. Amém.
0: Ave Maria, cheia de graça, o Senhor é convosco. Bendita sois vós entre as mulheres, e bendito é o fruto do vosso ventre, Jesus.
1: Santa Maria, Mãe de Deus, rogai por nós, pecadores, agora e na hora de nossa morte. Amém.
0: Ave Maria, cheia de graça, o Senhor é convosco. Bendita sois vós entre as mulheres, e bendito é o fruto do vosso ventre, Jesus.
1: Santa Maria, Mãe de Deus, rogai por nós, pecadores, agora e na hora de nossa morte. Amém.
0: Ave Maria, cheia de graça, o Senhor é convosco. Bendita sois vós entre as mulheres, e bendito é o fruto do vosso ventre, Jesus.
1: Santa Maria, Mãe de Deus, rogai por nós, pecadores, agora e na hora de nossa morte. Amém.
0: Ave Maria, cheia de graça, o Senhor é convosco. Bendita sois vós entre as mulheres, e bendito é o fruto do vosso ventre, Jesus.
1: Santa Maria, Mãe de Deus, rogai por nós, pecadores, agora e na hora de nossa morte. Amém.
0: Ave Maria, cheia de graça, o Senhor é convosco. Bendita sois vós entre as mulheres, e bendito é o fruto do vosso ventre, Jesus.
1: Santa Maria, Mãe de Deus, rogai por nós, pecadores, agora e na hora de nossa morte. Amém.
0: Ave Maria, cheia de graça, o Senhor é convosco. Bendita sois vós entre as mulheres, e bendito é o fruto do vosso ventre, Jesus.
1: Santa Maria, Mãe de Deus, rogai por nós, pecadores, agora e na hora de nossa morte. Amém.
0: Ave Maria, cheia de graça, o Senhor é convosco. Bendita sois vós entre as mulheres, e bendito é o fruto do vosso ventre, Jesus.
1: Santa Maria, Mãe de Deus, rogai por nós, pecadores, agora e na hora de nossa morte. Amém.
0: Glória ao Pai, ao Filho e ao Espírito Santo,
1: como era no princípio, agora e sempre. Amém.

0: Pai nosso que estais no céu, santificado seja o vosso nome. Venha a nós o vosso reino, seja feita a vossa vontade, assim na terra como no céu.
1: O pão nosso de cada dia nos dai hoje. Perdoai-nos as nossas ofensas, assim como nós perdoamos a quem nos tem ofendido. E não nos deixeis cair em tentação, mas livrai-nos do mal. Amém.
0: Ave Maria, cheia de graça, o Senhor é convosco. Bendita sois vós entre as mulheres, e bendito é o fruto do vosso ventre, Jesus.
1: Santa Maria, Mãe de Deus, rogai por nós, pecadores, agora e na hora de nossa morte. Amém.
0: Ave Maria, cheia de graça, o Senhor é convosco. Bendita sois vós entre as mulheres, e bendito é o fruto do vosso ventre, Jesus.
1: Santa Maria, Mãe de Deus, rogai por nós, pecadores, agora e na hora de nossa morte. Amém.
0: Ave Maria, cheia de graça, o Senhor é convosco. Bendita sois vós entre as mulheres, e bendito é o fruto do vosso ventre, Jesus.
1: Santa Maria, Mãe de Deus, rogai por nós, pecadores, agora e na hora de nossa morte. Amém.
0: Ave Maria, cheia de graça, o Senhor é convosco. Bendita sois vós entre as mulheres, e bendito é o fruto do vosso ventre, Jesus.
1: Santa Maria, Mãe de Deus, rogai por nós, pecadores, agora e na hora de nossa morte. Amém.
0: Ave Maria, cheia de graça, o Senhor é convosco. Bendita sois vós entre as mulheres, e bendito é o fruto do vosso ventre, Jesus.
1: Santa Maria, Mãe de Deus, rogai por nós, pecadores, agora e na hora de nossa morte. Amém.
0: Ave Maria, cheia de graça, o Senhor é convosco. Bendita sois vós entre as mulheres, e bendito é o fruto do vosso ventre, Jesus.
1: Santa Maria, Mãe de Deus, rogai por nós, pecadores, agora e na hora de nossa morte. Amém.
0: Ave Maria, cheia de graça, o Senhor é convosco. Bendita sois vós entre as mulheres, e bendito é o fruto do vosso ventre, Jesus.
1: Santa Maria, Mãe de Deus, rogai por nós, pecadores, agora e na hora de nossa morte. Amém.
0: Ave Maria, cheia de graça, o Senhor é convosco. Bendita sois vós entre as mulheres, e bendito é o fruto do vosso ventre, Jesus.
1: Santa Maria, Mãe de Deus, rogai por nós, pecadores, agora e na hora de nossa morte. Amém.
0: Ave Maria, cheia de graça, o Senhor é convosco. Bendita sois vós entre as mulheres, e bendito é o fruto do vosso ventre, Jesus.
1: Santa Maria, Mãe de Deus, rogai por nós, pecadores, agora e na hora de nossa morte. Amém.
0: Ave Maria, cheia de graça, o Senhor é convosco. Bendita sois vós entre as mulheres, e bendito é o fruto do vosso ventre, Jesus.
1: Santa Maria, Mãe de Deus, rogai por nós, pecadores, agora e na hora de nossa morte. Amém.
0: Glória ao Pai, ao Filho e ao Espírito Santo,
1: como era no princípio, agora e sempre. Amém.

0: Pai nosso que estais no céu, santificado seja o vosso nome. Venha a nós o vosso reino, seja feita a vossa vontade, assim na terra como no céu.
1: O pão nosso de cada dia nos dai hoje, perdoai-nos as nossas ofensas, assim como nós perdoamos a quem nos tem ofendido. E não nos deixeis cair em tentação, mas livrai-nos do mal. Amém.
0: Ave Maria, cheia de graça, o Senhor é convosco. Bendita sois vós entre as mulheres, e bendito é o fruto do vosso ventre, Jesus.
1: Santa Maria, Mãe de Deus, rogai por nós, pecadores, agora e na hora de nossa morte. Amém.
0: Ave Maria, cheia de graça, o Senhor é convosco. Bendita sois vós entre as mulheres, e bendito é o fruto do vosso ventre, Jesus.
1: Santa Maria, Mãe de Deus, rogai por nós, pecadores, agora e na hora de nossa morte. Amém.
0: Ave Maria, cheia de graça, o Senhor é convosco. Bendita sois vós entre as mulheres, e bendito é o fruto do vosso ventre, Jesus.
1: Santa Maria, Mãe de Deus, rogai por nós, pecadores, agora e na hora de nossa morte. Amém.
0: Ave Maria, cheia de graça, o Senhor é convosco. Bendita sois vós entre as mulheres, e bendito é o fruto do vosso ventre, Jesus.
1: Santa Maria, Mãe de Deus, rogai por nós, pecadores, agora e na hora de nossa morte. Amém.
0: Ave Maria, cheia de graça, o Senhor é convosco. Bendita sois vós entre as mulheres, e bendito é o fruto do vosso ventre, Jesus.
1: Santa Maria, Mãe de Deus, rogai por nós, pecadores, agora e na hora de nossa morte. Amém.
0: Ave Maria, cheia de graça, o Senhor é convosco. Bendita sois vós entre as mulheres, e bendito é o fruto do vosso ventre, Jesus.
1: Santa Maria, Mãe de Deus, rogai por nós, pecadores, agora e na hora de nossa morte. Amém.
0: Ave Maria, cheia de graça, o Senhor é convosco. Bendita sois vós entre as mulheres, e bendito é o fruto do vosso ventre, Jesus.
1: Santa Maria, Mãe de Deus, rogai por nós, pecadores, agora e na hora de nossa morte. Amém.
0: Ave Maria, cheia de graça, o Senhor é convosco. Bendita sois vós entre as mulheres, e bendito é o fruto do vosso ventre, Jesus.
1: Santa Maria, Mãe de Deus, rogai por nós, pecadores, agora e na hora de nossa morte. Amém.
0: Ave Maria, cheia de graça, o Senhor é convosco. Bendita sois vós entre as mulheres, e bendito é o fruto do vosso ventre, Jesus.
1: Santa Maria, Mãe de Deus, rogai por nós, pecadores, agora e na hora de nossa morte. Amém.
0: Ave Maria, cheia de graça, o Senhor é convosco. Bendita sois vós entre as mulheres, e bendito é o fruto do vosso ventre, Jesus.
1: Santa Maria, Mãe de Deus, rogai por nós, pecadores, agora e na hora de nossa morte. Amém.

Pai nosso que estás no céu, santificado seja o vosso nome. Venha a nós o vosso reino, seja feita a vossa vontade, assim na terra como no céu.

0: Amém.
1: Ave Maria, cheia de graça, o Senhor é convosco. Bendita sois vós entre as mulheres e bendito é o fruto do vosso ventre, Jesus.
2: Santa Maria, Mãe de Deus, rogai por nós, pecadores, agora e na hora de nossa morte. Amém.
1: Ave Maria, cheia de graça, o Senhor é convosco. Bendita sois vós entre as mulheres e bendito é o fruto do vosso ventre, Jesus.
2: Santa Maria, Mãe de Deus, rogai por nós, pecadores, agora e na hora de nossa morte. Amém.
1: Ave Maria, cheia de graça, o Senhor é convosco. Bendita sois vós entre as mulheres e bendito é o fruto do vosso ventre, Jesus.
2: Santa Maria, Mãe de Deus, rogai por nós, pecadores, agora e na hora de nossa morte. Amém.
1: Ave Maria, cheia de graça, o Senhor é convosco. Bendita sois vós entre as mulheres e bendito é o fruto do vosso ventre, Jesus.
2: Santa Maria, Mãe de Deus, rogai por nós, pecadores, agora e na hora de nossa morte. Amém.
1: Ave Maria, cheia de graça, o Senhor é convosco. Bendita sois vós entre as mulheres e bendito é o fruto do vosso ventre, Jesus.
2: Santa Maria, Mãe de Deus, rogai por nós, pecadores, agora e na hora de nossa morte. Amém.
1: Ave Maria, cheia de graça, o Senhor é convosco. Bendita sois vós entre as mulheres e bendito é o fruto do vosso ventre, Jesus.
2: Santa Maria, Mãe de Deus, rogai por nós, pecadores, agora e na hora de nossa morte. Amém.
1: Ave Maria, cheia de graça, o Senhor é convosco. Bendita sois vós entre as mulheres e bendito é o fruto do vosso ventre, Jesus.
2: Santa Maria, Mãe de Deus, rogai por nós, pecadores, agora e na hora de nossa morte. Amém.
1: Ave Maria, cheia de graça, o Senhor é convosco. Bendita sois vós entre as mulheres e bendito é o fruto do vosso ventre, Jesus.
2: Santa Maria, Mãe de Deus, rogai por nós, pecadores, agora e na hora de nossa morte. Amém.
1: Ave Maria, cheia de graça, o Senhor é convosco. Bendita sois vós entre as mulheres e bendito é o fruto do vosso ventre, Jesus.
2: Santa Maria, Mãe de Deus, rogai por nós, pecadores, agora e na hora de nossa morte. Amém.
1: Ave Maria, cheia de graça, o Senhor é convosco. Bendita sois vós entre as mulheres e bendito é o fruto do vosso ventre, Jesus.
2: Santa Maria, Mãe de Deus, rogai por nós, pecadores, agora e na hora de nossa morte. Amém.
1: Glória ao Pai, ao Filho e ao Espírito Santo,
2: como era no princípio, agora e sempre. Amém.

0: Pai nosso que estais no céu, santificado seja o vosso nome. Venha a nós o vosso reino, seja feita a vossa vontade, assim na terra como no céu.
1: O pão nosso de cada dia nos dai hoje. Perdoai-nos as nossas ofensas, assim como nós perdoamos a quem nos tem ofendido. E não nos deixeis cair em tentação, mas livrai-nos do mal. Amém.
0: Ave Maria, cheia de graça, o Senhor é convosco. Bendita sois vós entre as mulheres e bendito é o fruto do vosso ventre, Jesus.
1: Santa Maria, Mãe de Deus, rogai por nós, pecadores, agora e na hora de nossa morte. Amém.
0: Ave Maria, cheia de graça, o Senhor é convosco. Bendita sois vós entre as mulheres e bendito é o fruto do vosso ventre, Jesus.
1: Santa Maria, Mãe de Deus, rogai por nós, pecadores, agora e na hora de nossa morte. Amém.
0: Ave Maria, cheia de graça, o Senhor é convosco. Bendita sois vós entre as mulheres e bendito é o fruto do vosso ventre, Jesus.
1: Santa Maria, Mãe de Deus, rogai por nós, pecadores, agora e na hora de nossa morte. Amém.
0: Ave Maria, cheia de graça, o Senhor é convosco. Bendita sois vós entre as mulheres e bendito é o fruto do vosso ventre, Jesus.
1: Santa Maria, Mãe de Deus, rogai por nós, pecadores, agora e na hora de nossa morte. Amém.
0: Ave Maria, cheia de graça, o Senhor é convosco. Bendita sois vós entre as mulheres e bendito é o fruto do vosso ventre, Jesus.
1: Santa Maria, Mãe de Deus, rogai por nós, pecadores, agora e na hora de nossa morte. Amém.
0: Ave Maria, cheia de graça, o Senhor é convosco. Bendita sois vós entre as mulheres e bendito é o fruto do vosso ventre, Jesus.
1: Santa Maria, Mãe de Deus, rogai por nós, pecadores, agora e na hora de nossa morte. Amém.
0: Ave Maria, cheia de graça, o Senhor é convosco. Bendita sois vós entre as mulheres e bendito é o fruto do vosso ventre, Jesus.
1: Santa Maria, Mãe de Deus, rogai por nós, pecadores, agora e na hora de nossa morte. Amém.
0: Ave Maria, cheia de graça, o Senhor é convosco. Bendita sois vós entre as mulheres e bendito é o fruto do vosso ventre, Jesus.
1: Santa Maria, Mãe de Deus, rogai por nós, pecadores, agora e na hora de nossa morte. Amém.
0: Ave Maria, cheia de graça, o Senhor é convosco. Bendita sois vós entre as mulheres e bendito é o fruto do vosso ventre, Jesus.
1: Santa Maria, Mãe de Deus, rogai por nós, pecadores, agora e na hora de nossa morte. Amém.
0: Ave Maria, cheia de graça, o Senhor é convosco. Bendita sois vós entre as mulheres e bendito é o fruto do vosso ventre, Jesus.
1: Santa Maria, Mãe de Deus, rogai por nós, pecadores, agora e na hora de nossa morte. Amém.
0: Glória ao Pai, ao Filho e ao Espírito Santo,
1: como era no princípio, agora e sempre. Amém.

0: Pai nosso que estais no céu, santificado seja o vosso nome. Venha a nós o vosso reino, seja feita a vossa vontade, assim na terra como no céu.
1: O pão nosso de cada dia nos dai hoje. Perdoai-nos as nossas ofensas, assim como nós perdoamos a quem nos tem ofendido. E não nos deixeis cair em tentação, mas livrai-nos do mal. Amém.
0: Ave Maria, cheia de graça, o Senhor é convosco. Bendita sois vós entre as mulheres, e bendito é o fruto do vosso ventre, Jesus.
1: Santa Maria, Mãe de Deus, rogai por nós, pecadores, agora e na hora de nossa morte. Amém.
0: Ave Maria, cheia de graça, o Senhor é convosco. Bendita sois vós entre as mulheres, e bendito é o fruto do vosso ventre, Jesus.
1: Santa Maria, Mãe de Deus, rogai por nós, pecadores, agora e na hora de nossa morte. Amém.
0: Ave Maria, cheia de graça, o Senhor é convosco. Bendita sois vós entre as mulheres, e bendito é o fruto do vosso ventre, Jesus.
1: Santa Maria, Mãe de Deus, rogai por nós, pecadores, agora e na hora de nossa morte. Amém.
0: Ave Maria, cheia de graça, o Senhor é convosco. Bendita sois vós entre as mulheres, e bendito é o fruto do vosso ventre, Jesus.
1: Santa Maria, Mãe de Deus, rogai por nós, pecadores, agora e na hora de nossa morte. Amém.
0: Ave Maria, cheia de graça, o Senhor é convosco. Bendita sois vós entre as mulheres, e bendito é o fruto do vosso ventre, Jesus.
1: Santa Maria, Mãe de Deus, rogai por nós, pecadores, agora e na hora de nossa morte. Amém.
0: Ave Maria, cheia de graça, o Senhor é convosco. Bendita sois vós entre as mulheres, e bendito é o fruto do vosso ventre, Jesus.
1: Santa Maria, Mãe de Deus, rogai por nós, pecadores, agora e na hora de nossa morte. Amém.
0: Ave Maria, cheia de graça, o Senhor é convosco. Bendita sois vós entre as mulheres, e bendito é o fruto do vosso ventre, Jesus.
1: Santa Maria, Mãe de Deus, rogai por nós, pecadores, agora e na hora de nossa morte. Amém.
0: Ave Maria, cheia de graça, o Senhor é convosco. Bendita sois vós entre as mulheres, e bendito é o fruto do vosso ventre, Jesus.
1: Santa Maria, Mãe de Deus, rogai por nós, pecadores, agora e na hora de nossa morte. Amém.
0: Ave Maria, cheia de graça, o Senhor é convosco. Bendita sois vós entre as mulheres, e bendito é o fruto do vosso ventre, Jesus.
1: Santa Maria, Mãe de Deus, rogai por nós, pecadores, agora e na hora de nossa morte. Amém.
0: Ave Maria, cheia de graça, o Senhor é convosco. Bendita sois vós entre as mulheres, e bendito é o fruto do vosso ventre, Jesus.
1: Santa Maria, Mãe de Deus, rogai por nós, pecadores, agora e na hora de nossa morte. Amém.
0: Glória ao Pai, ao Filho e ao Espírito Santo,
1: como era no princípio, agora e sempre. Amém.

Pai nosso que estais no céu, santificado seja o vosso nome. Venha a nós o vosso reino, seja feita a vossa vontade, assim na terra como no céu.

0: do mal. Amém.
1: Ave Maria, cheia de graça, o Senhor é convosco. Bendita sois vós entre as mulheres e bendito é o fruto do vosso ventre, Jesus.
0: Santa Maria, Mãe de Deus, rogai por nós, pecadores, agora e na hora de nossa morte. Amém.
1: Ave Maria, cheia de graça, o Senhor é convosco. Bendita sois vós entre as mulheres e bendito é o fruto do vosso ventre, Jesus.
0: Santa Maria, Mãe de Deus, rogai por nós, pecadores, agora e na hora de nossa morte. Amém.
1: Ave Maria, cheia de graça, o Senhor é convosco. Bendita sois vós entre as mulheres e bendito é o fruto do vosso ventre, Jesus.
0: Santa Maria, Mãe de Deus, rogai por nós, pecadores, agora e na hora de nossa morte. Amém.
1: Ave Maria, cheia de graça, o Senhor é convosco. Bendita sois vós entre as mulheres e bendito é o fruto do vosso ventre, Jesus.
0: Santa Maria, Mãe de Deus, rogai por nós, pecadores, agora e na hora de nossa morte. Amém.
1: Ave Maria, cheia de graça, o Senhor é convosco. Bendita sois vós entre as mulheres e bendito é o fruto do vosso ventre, Jesus.
0: Santa Maria, Mãe de Deus, rogai por nós, pecadores, agora e na hora de nossa morte. Amém.
1: Ave Maria, cheia de graça, o Senhor é convosco. Bendita sois vós entre as mulheres e bendito é o fruto do vosso ventre, Jesus.
0: Santa Maria, Mãe de Deus, rogai por nós, pecadores, agora e na hora de nossa morte. Amém.
1: Ave Maria, cheia de graça, o Senhor é convosco. Bendita sois vós entre as mulheres e bendito é o fruto do vosso ventre, Jesus.
0: Santa Maria, Mãe de Deus, rogai por nós, pecadores, agora e na hora de nossa morte. Amém.
1: Ave Maria, cheia de graça, o Senhor é convosco. Bendita sois vós entre as mulheres e bendito é o fruto do vosso ventre, Jesus.
0: Santa Maria, Mãe de Deus, rogai por nós, pecadores, agora e na hora de nossa morte. Amém.
1: Ave Maria, cheia de graça, o Senhor é convosco. Bendita sois vós entre as mulheres e bendito é o fruto do vosso ventre, Jesus.
0: Santa Maria, Mãe de Deus, rogai por nós, pecadores, agora e na hora de nossa morte. Amém.
1: Ave Maria, cheia de graça, o Senhor é convosco. Bendita sois vós entre as mulheres e bendito é o fruto do vosso ventre, Jesus.
0: Santa Maria, Mãe de Deus, rogai por nós, pecadores, agora e na hora de nossa morte. Amém.
1: Glória ao Pai, ao Filho e ao Espírito Santo,
0: como era no princípio, agora e sempre. Amém.

0: nosso mal. Amém.
1: Ave Maria, cheia de graça, o Senhor é convosco. Bendita sois vós entre as mulheres e bendito é o fruto do vosso ventre, Jesus.
0: Santa Maria, Mãe de Deus, rogai por nós, pecadores, agora e na hora de nossa morte. Amém.
1: Ave Maria, cheia de graça, o Senhor é convosco. Bendita sois vós entre as mulheres e bendito é o fruto do vosso ventre, Jesus.
0: Santa Maria, Mãe de Deus, rogai por nós, pecadores, agora e na hora de nossa morte. Amém.
1: Ave Maria, cheia de graça, o Senhor é convosco. Bendita sois vós entre as mulheres e bendito é o fruto do vosso ventre, Jesus.
0: Santa Maria, Mãe de Deus, rogai por nós, pecadores, agora e na hora de nossa morte. Amém.
1: Ave Maria, cheia de graça, o Senhor é convosco. Bendita sois vós entre as mulheres e bendito é o fruto do vosso ventre, Jesus.
0: Santa Maria, Mãe de Deus, rogai por nós, pecadores, agora e na hora de nossa morte. Amém.
1: Ave Maria, cheia de graça, o Senhor é convosco. Bendita sois vós entre as mulheres e bendito é o fruto do vosso ventre, Jesus.
0: Santa Maria, Mãe de Deus, rogai por nós, pecadores, agora e na hora de nossa morte. Amém.
1: Ave Maria, cheia de graça, o Senhor é convosco. Bendita sois vós entre as mulheres e bendito é o fruto do vosso ventre, Jesus.
0: Santa Maria, Mãe de Deus, rogai por nós, pecadores, agora e na hora de nossa morte. Amém.
1: Ave Maria, cheia de graça, o Senhor é convosco. Bendita sois vós entre as mulheres e bendito é o fruto do vosso ventre, Jesus.
0: Santa Maria, Mãe de Deus, rogai por nós, pecadores, agora e na hora de nossa morte. Amém.
1: Ave Maria, cheia de graça, o Senhor é convosco. Bendita sois vós entre as mulheres e bendito é o fruto do vosso ventre, Jesus.
0: Santa Maria, Mãe de Deus, rogai por nós, pecadores, agora e na hora de nossa morte. Amém.
1: Ave Maria, cheia de graça, o Senhor é convosco. Bendita sois vós entre as mulheres e bendito é o fruto do vosso ventre, Jesus.
0: Santa Maria, Mãe de Deus, rogai por nós, pecadores, agora e na hora de nossa morte. Amém.
1: Ave Maria, cheia de graça, o Senhor é convosco. Bendita sois vós entre as mulheres e bendito é o fruto do vosso ventre, Jesus.
0: Santa Maria, Mãe de Deus, rogai por nós, pecadores, agora e na hora de nossa morte. Amém.
1: Glória ao Pai, ao Filho e ao Espírito Santo,
0: como era no princípio, agora e sempre. Amém.

0: 2:18.
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diante de nós como um renovo, como raiz em terra árida. Não tinha beleza nem esplendor que pudesse atrair o nosso olhar, nem formosura capaz de nos deleitar.

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1: 2h41.

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1: 13h25.

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1: 13h39.

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20: 4:11.

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17: 4h25.

0: Bom dia, bom dia, bom dia. São 4 horas e 34 minutos. Está no ar mais um Brasil Sertanejo nesta quarta-feira, 23 de setembro de 2026. Sejam todos bem-vindos e bem-vindas. A partir de agora, o melhor do sertanejo raiz na sua rádio preferida, Nazaré FM 89.5. Que temos na direção, se der, se passou, o nosso bispo Dom Neri. E a apresentação do Brasil Sertaneja fica por esse amigo que vos fala, Carlos Pedroso, até às 6 horas da manhã, levando sempre o melhor do sertanejo raiz a todos os lares de Juína e região.
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0: Queremos agradecer a Deus por nos conceder vida e saúde, agradecer a Deus pela nossa amizade, agradecer a Deus pelo nosso trabalho, a nossa família, agradecer a Deus por nos amanhecermos com saúde. Por isso, saudamos a Trindade Santa, em nome do Pai, do Filho e do Espírito Santo. Amém. É a proteção divina. E Nossa Senhora Aparecida, interceda por todos nós, nesta manhã de quarta-feira, nesse dia maravilhoso. E eu quero fazer já o nosso oferecimento desse dia. Logo após, vem aí João Careiro, ó Senhora Aparecida, depois o Carlos Pedroso. Vem apresentar aí os parceiros que trabalham juntamente com o Brasil Sertanejo. Adoro-vos, meu Deus, amo-vos de todo o meu coração. Agradeço-vos porque me criastes, me fizeste cristão, me conservasse a vida e a saúde. Ofereço-vos o meu dia, que todas as minhas ações correspondam à vossa vontade, e que eu faça tudo para a vossa glória e a paz dos homens. Livrai-me do pecado, do perigo e de todo o mal. Que a vossa graça, bênção, luz e presença permaneçam sempre comigo e com todos aqueles que eu amo. Amém.

Muito bem, estamos de volta, 4 horas e 40 minutos. Bom dia, São José Operário, Setor Industrial, Palmiteira, Padre do Ilha, todos os módulos, Sítio Chacras e Fazenda, a todas as paróquias. Quero saudar também nossos amigos de Castanheira, Juruena, Cotriguaçu, Aripuanã. Quero saudar nossos amigos lá de Colniza, Guariba, Brás Norte, Água da Prata, Rio Preto, Filadélfia, Terra Roxa, Fantanila. Sejam todos bem-vindos no Brasil, Brasil Sertanejo. Com certeza, o melhor do sertanejo raiz é aqui na Rádio Nazaré FM. 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Quem já está pedindo música, nosso amigo Edivaldo Rigo Magrão, pede música aí, Peito Sadio, oferece para todos os ouvintes, para todos lá da Fazenda São Luís, pro Chicão e família, valeu meu amigo Edivaldo Rigo. A Ione Avelino também diz que gostou muito dessa música de João Careiro, Ó Senhora Aparecida. E desejo a todos os ouvintes uma abençoada quarta-feira. Obrigado aí, Dionísio Avelino. A Tereza Antunes também está curtindo, está curtindo o programa também. Bom dia, Carlos Pedroso. Uma abençoada quarta-feira para todos nós, para você e sua família. Estou no trabalho, Carlos. Abençoado seja seu dia e seu trabalho, Tereza. Quem está curtindo também, dando carona pro Carlos Pedroso, é nosso amigo Sidney Almeida. Bom dia, meu irmão. Abençoada quarta-feira para você também. Muito bem, meu amigo Enio Gutierrez também já está de pé lá na Fazenda Santa Luzia, lá na 01. Bom dia, meu amigo Maranhão, diz que já vai preparar. Maranhão disse que já preparou o café, tá tomando um cafezinho. E o meu amigo Enio disse que já vai preparar o chimarrão para escutar as moda boa da Nazaré FM. Valeu, abençoada quarta-feira para vocês. Vem chegando, Zé Careiro e Careirinho, Peito Sadio.

0: FM 4:46.
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0: 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Abraço, meu amigo Tiagão, já tá na tiragem do leite.
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0: 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Um abraço, meu amigo Omar. Quero saudar meu amigo João Antônio. Meu amigo João está curtindo também o Brasil Sertanejo. Bom dia, bom dia. Também meu amigo Haroldo, Dona Ângela, lá no Guariba, estão ligadinhos também. Quero saudar meu amigo Adenor Igote, levanta cedo, barbaridade, para tomar aquele chimarrão gostoso, né? Também seu Arlindo, Dona Lourdes, bom dia, povo levantando cedo, né? Meu amigo Paulo Sérgio, tudo bem?
1: 59 estudantes.
0: Muito bem, por cá também a Maria, deixa eu ver, a Maria Souza Lucas também mandando a sua mensagem, né? Já vou ouvir o áudio também da Dona Lúcia Hermes mandando, já tá tomando seu chimarrão também, né? Bom dia, Dona Maria Souza Lucas. E vamos ouvir aí mais moda, enquanto o Carlos Pedroso vai tomar uma cuia de chimarrão aqui, né? De Paulo e Paulinho canta. Apaixonei de novo.

Muito bem, estamos de volta, dando sequência no Brasil Sertanejo nessa quarta-feira, em nome todo especial da Nova Eletro, a loja do gringo. 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Vem chegando Dona Lúcia Hermes, já está mateando Dona Lúcia, que beleza, né? Ela pede música João Mineiro Marciano, Chuvas Demais, já vai ouvir, né? Oferece para todos os ouvintes, especial para o seu mano Serjão, Lili, Efigênia, Marta Lúcia, a toda a equipe da Rádio Nazaré FM. Dona Lúcia, abençoada quarta-feira para a senhora também. João Mineiro e Marciano canta, né? Chuvas demais, que essa noite deu uma chuvinha gostosa, né? Bom demais da conta.

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0: 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Quero saudar meu amigo Zezão, já está aí curtindo o Brasil Sertanejo. Bom dia, tia Idete. Quero saudar também meu amigo Hélio Simeonato, sempre curtindo, tomando aquele chimarrãozinho gostoso, bom demais da conta, né? Quero saudar também meu amigo Juarez, lá da Mitsubishi. Seu Armando, já vou ouvir seu áudio também, abraço pro senhor. Quero saudar também a Irani Pereira, bom dia, tudo bem? Também por cá, Dona Maria de Lourdes Moreno Brandão, já está tomando seu cafezinho, pede aí música capial, já pra senhora. Também meu amigo José Cadeirante, já vou ouvir seu áudio aí também, tá certo?
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0: 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Um abraço aí, meu amigo Isaías. 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Quem está ligadinho no módulo 6, né, meu amigo Goiabinha, já está preparando, né, o seu almoço, o seu cafezinho. Ele vai ouvir aí, Renan e Raí, Minhas Palavras.
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Você está na melhor, com certeza, com o Brasil Sertanejo, na Rádio Maria de Nazaré. Seu Armando, Dona Sueli, pede música. Com Tonico e Tinoco, Cana Verde, oferece para todos os ouvintes, toda a equipe da Rádio Nazaré FM. Abençoada quarta-feira para vocês. Estão na Chácara Nova Santa Rosa e curtindo aí o Brasil Sertanejo. Quero saudar também o meu amigo Valdir, lá da Caster Leite, pede música. Daqui a pouquinho tem Milionário José Rico, Estrada da Vida, ele que oferece para sua esposa, para todos os amigos, toda a família e toda a equipe da Rádio Nazaré FM. Abençoada quarta-feira para você, Valdir, lá da Caster Leite. José Cadeirante pede música de Sérgio Reis, um menino da porteira, oferece para todos os ouvintes, toda a sua família e amigos. Meu amigo Baby já está mateando. Bom dia, Baby. Abençoada quarta-feira para você e bom trabalho. Meu amigo Enio Gutierrez já mandando foto do chimarrão por cá, né? Maravilha, maravilha. Se você estiver tomando aquele chimarrão gostoso, manda a foto, tomando aquele cafezinho, manda a foto pro Carlos Pedroso. Vou ter imenso prazer de mandar aquele alô pra você, tá certo? Quero saudar também a Dona Alvorinda da Luz, que está curtindo o programa. Muito obrigado aí pela sintonia. Muitos amigos e amigas curtindo o Brasil Sertanejo nessa quarta-feira, né? Nossos amigos lá do Rio Preto, Zé Mineiro, aquele abraço pra você. Também meu amigo Adelino, Popular Castanheira, no módulo 2, também está ligadinho. A toda a família Batista lá no Rio Preto, bom dia, ligado no Nazaré FM. 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Meu amigo Dico, bom dia, Dico, tudo certo? Meu amigo João Carlos aí no posto M5, meu amigo Neri também na borracharia do Posto Preto. Um abraço também ao Roxandro, todos os amigos aí do Alto Posto Preto estão curtindo sempre. Também na borracharia do Posto Preto, um abraço também ao Roxandro, todos os amigos aí do Alto Posto Preto.

Bom dia, bom dia, meu amigo Chel Silvério, dona Edith, já estão de pé, né? Bom dia, abençoada quarta-feira para vocês, muito obrigado aí pela participação aqui no Brasil Sertanejo. Quero saudar também a Elizabeth Lazzarini, bom dia também a Cida Alves, também a dona Palmira Marcelino, quero saudar também a Jéssica Calazans, né? Também ligadinha aqui na programação, a Josefa Bareiro, bom dia, bom dia. Samuel Anarias, lá da Fazenda Agrosanjoara, está curtindo o Brasil Sertanejo. A Cida Bastos, a Ivonete Almeida, bom dia, povo de Deus. Dona Cleusa Araújo, Parque Laranjeira, também estão curtindo o programa. Também a dona Cecília Nunes aí, na São José Operário. Ô, povo de Deus que levanta cedo, bom demais da conta. 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Já está lá por lá, tomando chimarrão, né? Junto com os amigos. Meu amigo Nivaldo está por lá também. Sempre ligadinhos aqui na Nazaré FM. E vamos ouvir aí, Milionário José Rico, Estrada da Vida.

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Nazaré FM, não perca a hora, não perca a hora, 5h40. Vamos levantar. Quem já está de pé, dando carona aí pro Carlos Pedroso, nosso amigo Josimar, o Tuca, o gerentão aí do Alto Posto 2001. Só modão, né? Um abraço, abençoada quarta-feira pra você. Meu amigo Valdecir da Decor Gesso também está curtindo o programa. Um abraço, Dona Lorena, seu Urvino, toda a família Dítima, curtindo aí a Nazaré FM. 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Abraço, meu amigo gringo, toda a família. 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Um abraço, meu amigo Omar, dona Fátima, Camila, Douglas, toda a equipe.

Muito bem, meu amigo Haroldo. Bom dia, meu parceiro, lá no Guariba. Está ligadinho na Nazaré FM. Aquele abraço pra você, Dona Ângela, toda a família aí curtindo a Nazaré FM. Isabel, bom dia. 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Muito bem, eu vou trazer essa linda canção de Rick Renner, Ao Lado de Deus. Essa linda canção foi gravada em 1998. Canção foi escrita por Rick, né? Em homenagem ao cantor João Paulo, da dupla João Paulo e Daniel. E ontem foi encontrada aí a aeronave que se encontrava o nosso amigo, nosso cantor, né? O Rick, né? Cantor de muito sucesso. Ontem eu estava vendo uma reportagem, mais de 1.500 sucesso, a letra que ele fez, mais de 1.500 letras de músicas para várias duplas, né? Só sucesso. E vamos ouvir essa linda canção, Rick Renner, Ao Lado de Deus, ele que está hoje com certeza lá ao lado do João Paulo, né? Está ao lado de Deus, essa linda canção.

Muito bem, 5 horas e 48 minutos. Que linda canção essa de Rick Renner, Ao Lado de Deus. Com certeza nós cristãos temos a fé e junto ao Deus, né, que nem o Rick cantou essa linda canção Ao Lado de Deus. Um dia nós vamos também, né? Uns vai mais cedo, outros vai mais tarde. Que nem diz na linda canção: não importa o sucesso, não importa o dinheiro, não importa a arrogância das pessoas. É isso mesmo. Um dia nós vamos. Meu amigo Nivaldo, da loja Queiroz, está lá no Orlando tomando aquele chimarrão gostoso, curtindo o programa Brasil Sertanejo. Pede aí Rick Renner também, Escolta de Vagalume, daqui a pouquinho, a próxima música. Beleza? Ana Maria, Fazenda Londrina, a próxima música oferece para todos os ouvintes. Carlos, abençoada quarta-feira para você. 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Meu amigo Luiz Carlos Furquim está curtindo também o Brasil Sertanejo e vai ouvir, né? Rick Renner, Escolta de Vagalume.

5:55, não dá tempo pra mais nada, né? Dona Joana, bom dia, tudo certo? Eu quero aqui agradecer de coração a todos os nossos ouvintes que participaram no Brasil Sertanejo nessa quarta-feira. Você que não participou, mas estava ligadinho, muito obrigado aí pelo carinho de sempre, né? 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E eu vou ficando por aqui nessa quarta-feira, a última do programa, Goiano e Paranaense, aos olhos de Deus, logo após tem a oração do dia, né, essa manhã de quarta-feira, e depois vem aí o horário eleitoral gratuito, né. Abençoada quarta-feira a todos vocês. Prometo voltar amanhã, se assim o Papai do Céu nos permitir. Tchau, tchau.

anjo do Senhor anunciou a Maria, e ela concebeu do Espírito Santo. Ave Maria, cheia de graça, o Senhor é convosco. Bendita sois vós entre as mulheres, e bendito é o fruto do vosso ventre, Jesus. Santa Maria, Mãe de Deus, rogai por nós, pecadores, agora e na hora de nossa morte. Amém. Eis aqui a serva do Senhor, faça-se em mim segundo a vossa palavra. Ave Maria, cheia de graça, o Senhor é convosco. Bendita sois vós entre as mulheres, e bendito é o fruto do vosso ventre, Jesus. Santa Maria, Mãe de Deus, rogai por nós, pecadores, agora e na hora de nossa morte. Amém. E o Verbo divino se fez homem e habitou entre nós. Ave Maria, cheia de graça, o Senhor é convosco. Bendita sois vós entre as mulheres, e bendito é o fruto do vosso ventre, Jesus. Santa Maria, Mãe de Deus, rogai por nós, pecadores, agora e na hora de nossa morte. Amém. Rogai por nós, Santa Mãe de Deus, para que sejamos dignos das promessas de Cristo.

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1: Irmãos e irmãs, paz e bem.
2: Paz e bem.
1: Na memória de São Pio de Pietrelcina, a palavra nos ensina a viver com simplicidade, confiar na providência de Deus e anunciar o reino com coração generoso e dedicado. Celebremos com fé.

0: Em nome do Pai, e do Filho, e do Espírito Santo.
1: Amém.
0: A graça de nosso Senhor Jesus Cristo, o amor do Pai e a comunhão do Espírito Santo estejam convosco.
1: Bendito seja Deus que nos reuniu no amor de Cristo.
0: O Senhor Jesus nos reuniu em seu amor. Sejam bem-vindos à casa de Deus. De modo especial, quero acolher o Frei Álido, ele que escreveu o Retiro da Lareira. Então, uma grande graça, uma honra poder estar aqui celebrando, eu iniciando o ministério, ele com longos anos. Então, é bonito ver esta dinâmica da igreja. E para bem celebrarmos, reconhecemos que somos pecadores e imploremos a misericórdia do Pai.

0: Deus Todo-Poderoso, tenha compaixão de nós, perdoe os nossos pecados e nos conduza à vida eterna.
1: Amém.
0: Oremos. Deus Eterno e Todo-Poderoso, que destes ao presbítero São Pio a graça singular de participar da cruz de vosso Filho, e por seu ministério renovastes as maravilhas de vossa misericórdia, concedei-nos, por sua intercessão, que nos associemos continuamente à paixão de Cristo e cheguemos alegremente à glória da ressurreição. Por nosso Senhor Jesus Cristo, vosso Filho, que é Deus, e convosco vive e reina, na unidade do Espírito Santo, por todos os séculos dos séculos.
2: Amém. Leitura do livro dos Provérbios. A palavra de Deus é comprovada. Ele é um escudo para os que nele se abrigam. Não acrescentes nada às suas palavras, para que ele não te repreenda e passes por mentiroso. Duas coisas eu te pedi, não mais recuses antes de morrer. Afasta de mim a falsidade e a mentira. Não me dês pobreza nem riqueza, mas concede-me o pão que me é necessário. Não aconteça que, saciado, eu te renegue e diga: quem é o Senhor? Ou que, empobrecido, eu me ponha a roubar e profane o nome do meu Deus. Palavra do Senhor.
1: Graças.

0: O Senhor esteja convosco.
1: Ele está no meio de nós.
0: Proclamação do Evangelho de Jesus Cristo segundo Lucas.
1: Glória a vós, Senhor.
0: Naquele tempo, Jesus convocou os 12, deu-lhes poder e autoridade sobre todos os demônios e para curar doenças, e enviou-os a proclamar o reino de Deus e a curar os enfermos. E disse-lhes: não leveis nada para o caminho, nem cajado, nem sacola, nem pão, nem dinheiro, nem mesmo duas túnicas. Em qualquer casa onde entrardes, ficai aí. E daí é que partireis de novo. Todos aqueles que não vos acolherem, ao sairdes daquela cidade, sacudi a poeira dos vossos pés como protesto contra eles. Os discípulos partiram e percorriam os povoados, anunciando a boa nova e fazendo curas em todos os lugares. Palavra da salvação.
1: Glória.

0: Bom dia. Como já foi anunciado, meu nome é Frei Álido Rosá, natural de Santa Catarina, padre franciscano já há 54 anos. Graças a Deus, estou muito feliz de ser isso e também ambicioso de ser um pouquinho mais. E estou feliz também de estar aqui com vocês, especialmente numa casa que é franciscana. Que bonito, bonito. E nós acabamos de ouvir no Evangelho uma relação, uma narração que é muito profética, porque não é só do passado, mas é presente e é futuro. Nós vimos que Jesus pegou os apóstolos e mandou por todo mundo dar testemunho dele. Dar testemunho dele não significa dar um exemplo dele, porque o exemplo é como um selo, pronto, uma cópia. Mas o testemunho é tentar, além da cópia, dar vida ao selo. Esse selo é da minha família, esse estandarte é da minha pátria. Então aí vem uma porção de energias a espalhar. Quais são essas energias? Energia da criação do mundo, né? Nós sabemos que no Gênesis, Deus separou a terra do mar, a luz das trevas, o sol da lua. Deus pôs ordem no mundo. Talvez ele não fez nada, porque diz a própria leitura diz que no começo existia uma terra informe. Terra informe, vazia, não existia. Ou existia, já existia. Deus colocou ordem no universo. E Jesus veio exatamente isto. Colocar não ordem no universo, mas a ordem do nosso coração. Porque nós somos a flor da criação. Se a flor não dá fruto, então todo o universo, a criação, é inútil. Por isso, São Francisco dizia, o amor não é amado, porque nós usamos todas as coisas para o interesse próprio e não para os irmãos, aqueles que estão nas trevas, aqueles que estão no pecado, aqueles que são cegos. Quando Jesus fala de demônio, não é o demônio do diabo, do inferno, é o demônio da minha divisão dentro do coração. Vocês têm coração de pedra, Jesus dizia. É preciso fazer que o coração funcione como de carne. Por isso, São Francisco dizia, não façam grandes coisas, mas façam grandemente a mínima coisa. Zelai pelo sacrado, pelo santo modo de operar. Operar santamente. Ali que está o valor das coisas. Quando uma senhora escuta bater a porta, vai lá fora, tem um mendigo, um prato de comida. E aquela senhora vai, espera aí um pouco. Não, espera aí, meu filho. Não diz assim, espera aí um pouco. Vai lá dentro, faz um prato, traz, ó, toma e vai. Como quem diz, não volta mais. Isso é um modo bonito de dar uma esmola, um prato de comida? O mendigo é capaz de jogar fora o prato de comida porque não recebeu carinho, não recebeu amor daquela senhora. Deu para entender? Então, este é o pensamento de São Francisco de Jesus Cristo. Não só quando ele fala, vão pelo mundo inteiro, espalhai a minha palavra, é isso, né? Procurar a bondade do coração das pessoas, não só as obras materiais. Louvado seja nosso Senhor Jesus Cristo.
1: Para sempre seja louvado.
2: Elevemos a Deus as nossas preces.
3: A cada prece rezemos.
2: Conduzi-nos, Senhor, pelos caminhos do vosso reino.
3: Conduzi-nos, Senhor, pelos caminhos do vosso reino.
2: Oremos para que a Igreja anuncie o Evangelho com simplicidade, confiança e coração disponível ao reino de Deus.
1: Conduzi-nos, Senhor, pelos caminhos do vosso reino.
2: Oremos para que os que sofrem no corpo ou na alma encontrem alívio, cuidado e esperança.
1: Conduzi-nos, Senhor, pelos caminhos do vosso reino.
2: Oremos para que aprendamos a buscar o necessário e a confiar na providência de Deus.
1: Conduzi-nos, Senhor, pelos caminhos do vosso reino.
4: Tudo isso vos pedimos, ó Pai de misericórdia, por Cristo, Senhor nosso.
1: Amém.

0: Orai, irmãos e irmãs, para que o meu e o vosso sacrifício seja aceito por Deus Pai Todo-Poderoso. Deus de clemência, desfeito em São Pio de Petrocina, o velho homem, vos dignastes formar nele uma nova criatura, à vossa imagem. Concedei benigno que nós, igualmente renovados, vos ofereçamos este agradável sacrifício de reconciliação por Cristo nosso Senhor.
1: Amém.
0: O Senhor esteja convosco. Corações ao alto,
1: nosso coração.
0: Demos graças ao Senhor nosso Deus.
1: É nosso dever e nossa
0: salvação. Na verdade, é digno e justo, é nosso dever e salvação dar-vos graças, sempre e em todo lugar, Senhor Pai Santo, Deus Eterno e Todo-Poderoso. Recordando os santos e santas que se consagraram a Cristo por amor ao reino dos céus, celebramos a vossa admirável providência. Por ela, reconduzis a humanidade à santidade original e nos fazeis saborear, já aqui na terra, os dons reservados para o céu. Por isso, com todos os anjos e santos, nós vos louvamos, cantando a uma só voz.

Na verdade, ó Pai, vós sois santo, fonte de toda santidade. Santificai, pois, estes dons, derramando sobre eles o vosso Espírito, a fim de que se tornem para nós o corpo e o sangue de nosso Senhor Jesus Cristo. Estando para ser entregue e abraçando livremente a paixão, Jesus tomou o pão, pronunciou a bênção de ação de graças, partiu e o deu a seus discípulos, dizendo: Tomai todos e comei, isto é o meu corpo, que será entregue por vós.

Do mesmo modo, no fim da ceia, ele tomou o cálice em suas mãos e, dando graças novamente, o entregou a seus discípulos, dizendo: Tomai todos e bebei. Este é o cálice do meu sangue, o sangue da nova e eterna aliança, que será derramado por vós e por todos para a remissão dos pecados. Fazei isto em memória de mim.

0: Mistério da fé. Celebrando, pois, o memorial da morte e ressurreição do vosso Filho, nós vos oferecemos, ó Pai, o pão da vida e o cálice da salvação, e vos agradecemos, porque nos tornastes dignos de estar aqui na vossa presença e vos servir.
1: Aceitai, ó Senhor, a nossa oferta.
0: Suplicantes, vos pedimos que, participando do corpo e sangue de Cristo, sejamos reunidos pelo Espírito Santo num só corpo.
2: Lembrai-vos, ó Pai, da vossa Igreja que se faz presente pelo mundo inteiro. Que ela cresça na caridade, em comunhão com o Papa Leão, com o nosso Bispo Neri, com os bispos do mundo inteiro, os padres, os diáconos, ministros do vosso povo e o vosso povo aqui reunido. Lembrai-vos também, ó Pai, de nossos irmãos e irmãs que chamastes para junto de vós. Concedei a todos que, tendo participado da ressurreição do vosso Filho, ressuscitem também na vossa luz.
0: Concedei-lhes, ó Senhor, a luz eterna. Enfim, nós vos pedimos, tende piedade de todos nós. E dai-nos participar da vida eterna, com a Virgem Maria, Mãe de Deus, São José, seu esposo, os apóstolos, São Pio e todos os santos que neste mundo viveram na vossa amizade, a fim de vos louvarmos e glorificarmos por Jesus Cristo, o vosso Filho. Por Cristo, com Cristo e em Cristo, a vós, Deus Pai Todo-Poderoso, na unidade do Espírito Santo, toda honra e toda glória, por todos os séculos dos séculos.
1: Amém.
0: Somos chamados filhos de Deus e realmente o somos. Por isso podemos rezar confiantes: Pai nosso, que estais nos céus, santificado seja o vosso nome. Venha a nós o vosso reino. Seja feita a vossa vontade, assim na terra como no céu. O pão nosso de cada dia nos dai hoje. Perdoai-nos as nossas ofensas, assim como nós perdoamos a quem nos tem ofendido. E não nos deixeis cair em tentação, mas livrai-nos do mal. Livrai-nos de todos os males, ó Pai, e dai-nos hoje a vossa paz. Ajudados pela vossa misericórdia, sejamos sempre livres do pecado e protegidos de todos os perigos, enquanto aguardamos a feliz esperança e a vinda do nosso Salvador Jesus Cristo. Senhor Jesus Cristo, dissestes aos vossos apóstolos: eu vos deixo a paz, eu vos dou a minha paz. Não olheis os nossos pecados, mas a fé que anima a vossa Igreja. Dai-lhe segundo o vosso desejo a paz e a unidade, vós que sois Deus com o Pai e o Espírito Santo.
1: Amém.
0: A paz do Senhor esteja sempre convosco.
1: Amém.

0: Quem come minha carne e bebe meu sangue, permanece em mim e eu nele. Eis o Cordeiro de Deus que tira o pecado do mundo.
1: Senhor, eu não sou digno de entrar em minha morada, mas dizei uma palavra e serei salvo.

0: Oremos. Senhor, pela força deste sacramento, conduzi-nos constantemente no vosso amor, e como fizestes a São Pio de Pietrelcina, completai a boa obra que em nós começastes, até o dia de Cristo Jesus, que vive e reina pelos séculos dos séculos.
1: Amém.
0: Rezemos uma Ave Maria pelo descanso eterno de Maria Méres de Oliveira. Ave Maria, cheia de graça, o Senhor é convosco. Bendita sois vós entre as mulheres, e bendito é o fruto do vosso ventre, Jesus. Santa Maria, Mãe de Deus, rogai por nós, pecadores, agora e na hora de nossa morte. Amém. Rezemos também um Ave Maria por todas as vocações, de modo especial as vocações religiosas aqui representadas no Frei, também nas irmãs. Ave Maria, cheia de graça, o Senhor é convosco. Bendita sois vós entre as mulheres, e bendito é o fruto do vosso ventre, Jesus. Santa Maria, Mãe de Deus, rogai por nós, pecadores, agora e na nossa morte. O Senhor esteja convosco.
1: Ele está no meio de nós.
0: Por intercessão de São Pio, que desça sobre vós a bênção do Deus Todo-Poderoso, Pai e Filho e Espírito Santo.
1: Amém.
0: Testemunhai o Senhor com vossas vidas. Ide em paz e que o Senhor vos acompanhe.
1: Amém.

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17: Reservar apenas 5 minutos da sua noite para escrever seus pensamentos no papel pode transformar a qualidade do seu descanso. Um estudo publicado pela Associação Americana de Psicologia demonstrou que o ato de anotar pendências e preocupações antes de deitar reduz significativamente os níveis do hormônio do estresse. Essa prática, conhecida como escrita expressiva, funciona como uma limpeza mental. Ao transferir as tarefas do cérebro para o papel, você sinaliza ao organismo que não precisa manter o estado de alerta. Os pesquisadores observaram que as pessoas que adotaram esse hábito adormeceram até 30% mais rápido do que aquelas que apenas revisaram as tarefas mentalmente. Mantenha um bloco de notas ao lado da cama, esvazie a mente e garanta uma noite de sono muito mais profunda. 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Pequenos cuidados, grandes mudanças.
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18: 7:24.

0: 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Olha só, um abraço para você na sua casa, no seu trabalho, para você que curte através do aplicativo, do site, enfim, onde quer que você esteja. Aquele abraço especial te lembra hoje, 23 de setembro, como é, portanto, morte de Pablo Neruda em 1973, também faltando aí 99 dias para o ano de 2027. Bom dia para você que está no seu trabalho, bom dia você dando carona aí no som do seu carro, obrigado pela carona. Para quem hoje completa mais um ano de vida, os aniversariantes, portanto, nesta quarta-feira, muita paz, muita saúde. Parabéns, parabéns, sucesso.
1: Parabéns pra você.
0: Agora são 7h26.
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0: E seguindo com os hábitos simples e poderosos de Paulo Houck, hoje o assunto é: discipline seu cérebro. Sempre estamos buscando aumentar a potência do nosso cérebro, melhorando seu desempenho, nossa memória e nossa imaginação. Contudo, potência sem direcionamento e sem disciplina pode ser mortal. E, de repente, seu cérebro fortalecido está se voltando contra você mesmo e tornando-o seu inimigo. Um acontecimento antigo lhe causa sofrimento. A possibilidade de um problema futuro o faz sofrer. Seu cérebro está fortalecido, porém mal direcionado. Assim como o machado de um lenhador. Ela deve ser afiada e cuidada para servir o seu propósito. A mente funciona como um inimigo para aqueles que não a controlam. Este também é um princípio abordado em uma obra escrita provavelmente no 3º ou 4º século antes de Cristo, que narra uma grande epopeia hindu. Discipline seu cérebro para trabalhar ao seu favor. Coloque pressão e busque os seus objetivos. Pense nas metas que você deseja alcançar. Mantenha seu cérebro ativo. Pense nisso. 7h28.

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0: Muito bem, bom dia alegria, bom dia amanhã, amanhã de quarta-feira, bom dia para você na sintonia da mais ouvida. Aquele abraço especial a partir de agora, muita música, muita informação para você na sua manhã de quarta-feira. Galerinha já interagindo por aqui também, quero mandar um bom dia, portanto, em nossa companhia nesta manhã. Olha só, Erika Vieira de Santana, bom dia, tá ligadinha, tá curtindo a programação. Quero mandar um bom dia para Simone Zukowski, né, que está na sintonia também, acompanhando, portanto, a programação. Bom dia, ela diz assim, bom dia, tá acompanhando o programa, pediu canção, vamos ver aqui, do Gustavo Lima, com a participação do Rick Renner, Mil Vezes Cantarei. Ela diz assim, Regis, alô para todos de Terra Roxa, também para minha família, a mãe, o pai, Luciana, a dona Catarina, que estão sempre na escuta. A canção, portanto, em homenagem, né, ao Rick, Deus coloque ele em um bom lugar, né? Deus conforte o coração de toda a família e fãs, né, do cantor Rick. E a música vai também para mim, para toda a minha família, para os filhos Pedro, Miguel e Emanuele e o marido Cariston Denis. Um abraço, Simone Zukowski. Tá na sintonia curtindo a programação. Daqui a pouquinho vamos trazer a canção Mil Vezes Cantarei aqui na programação. Canção aí de Gustavo Lima com a participação do Rick. Deixa eu ver quem mais na sintonia.

0: Sandrinha. Olha, eu quero mandar um bom dia. Tá na sintonia da Mais Ouvida, acompanhando a programação. A minha amiga Silvia Cristina Barros. Bom dia, bom dia. Pera lá, agora sim, vamos lá. Alô, minha amiga Silvia, bom dia.
1: Bom dia, meu amigo Reis, toca música. Nesta casa tem goteira.
0: Certo.
1: Pastor e família, Dona Lourdes, família, Madrinha Marlene, família, pra Lucimara, Sueli, Silmara, Tia Toinha, pro Zé, pra Geni, pra Helena, Sirlei, Sirlene, pra Neuza, pra Rosa, pra Dirce, pra Marta, para Leda, para Alcione, pro Rafael, pro Hélio, para o seu Firmino, para Dona Maria, para vocês tudo da rádio, para todos os amigos e amigas, e para quem gostar da música, só moda um modinha não, Reg. Toca lá que as meninas estão esperando o Reg.
0: Valeu, Silvia. Obrigado pela participação. Marina lá em Verona, na sintonia. Bom dia, Regis. Bom dia, equipe, amigos e amigas, toda a família. Quarto, Regis, peço a música do Rick Renner, A Força do Amor, em homenagem ao Rick, né, que partiu para a morada eterna. Muito triste, é uma grande perca para a música brasileira, né? A música sertaneja brasileira, né? Abraços a todos e a paz do nosso querido Deus para todos nós. Abraço, viu, Nina? Obrigado pela participação, está em sintonia, né? Acompanhando, portanto, a programação. Maria Souza Lucas também está ligadinha, curtindo a programação. Bom dia, gente. Olha agora, 7h32. 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Gustavo Lima, mil vezes cantarei. Bom dia.

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5: Sete e quarenta e dois.
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0: Muito bem, Rick e Renner, você ouviu A Força do Amor, 7 horas e 50 minutos, canção. Canção, portanto, aí para trazer em memória, né, o Rick. E que Deus possa confortar, né, a família e os fãs, que não são poucos, né, pelo imenso Brasil e o mundo, muitos fãs, né? Minha amiga Sandra, lá em Terra Roxa, bom dia, meu amigo Regis Padilha. Ela pediu Céu de Setembro com Rick, só pra curtir. A gente vai trazer daqui a pouquinho na programação. E a Sandra diz assim, nossa, né, Regis, se é tão difícil para os fãs, imagina para a família, né? Situação inconsolável, mas assim... Deus possa dar o conforto e um bom descanso para ele, verdade, viu? Valeu, Sandra, obrigado pela participação. Deixa eu ver quem mais em nossa companhia através do nosso WhatsApp participando. Estamos aqui, portanto, a Tereza Edith, que está na sintonia. Bom dia.
1: Bom dia, Regis. Tudo bem?
0: Joia!
1: Chuvinha boa.
0: Verdade. Nós, hein? Verdade.
1: Eu não sei se no bairro que você mora choveu.
0: Choveu.
1: Inteira, choveu, graças a Deus.
0: Módulo 5 choveu, hein?
1: Regis, eu quero que você toque pra mim a música Agenda Rabiscada. Só que eu não sei, esqueci o nome do cantor, mas você vai saber quem é que canta. Uhum. Eu ofereço pra todas aqui da Palmiteira, as amigas aqui daqui... Para vocês, para Cida Bispo e para todos que estiverem ouvindo.
0: Tá certo.
1: Abençoada quarta-feira. Tudo
0: valeu.
1: De bom. Fiquem com Deus.
0: Ok, Tereza. Canção do Ataíde Alexandre, né? Agenda Rabiscada. Vamos trazer, portanto, na programação. Bom dia pro Aguinaldo. Tá na sintonia acompanhando a programação. Ótima quarta-feira, viu? Tudo de bom. Quero mandar um bom dia também. Em nossa companhia está Suzana Green. Bom dia, Regis, tudo bem? Hoje quero parabenizar a minha neta Eloá. Peço a Deus que sempre a abençoe, proteja e ilumine seus passos com saúde, amor e paz. Feliz aniversário, princesa da vovó. A vovó e o vovô te amam e sempre estaremos aqui para o que você precisar. Regis, roda uma música. De Ana Castela, vai especialmente para ela. Vamos trazer daqui a pouquinho, portanto, na programação, atendendo o pedido da Suzana Green, que está na sintonia e parabeniza, portanto, a netinha Eloá, completando hoje mais um ano de vida. Parabéns, felicidades, paz e saúde! Vamos trazer a boiadeira daqui a pouquinho para a gente curtir aqui na programação, ok? Olha só, são 7 horas e 53 minutos, agora 7 e 53 no apoio cultural do programa Show da Manhã. 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Aguarde! 7:55, manhã de quarta-feira, 23 de setembro. 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Tudo bem, gente, agora 7:57, agora 7:57. Vamos trazer o sucesso de Rickery Renner, Céu de Setembro. Deixa eu mandar um abraço também, está em nossa companhia, né, interagindo com a mais ouvida, Ana Maria, lá na Fazenda Londrina. Pediu com Adalberto e Adriano, Quando a Noite Chega. Oferecendo para todos os ouvintes, abraço, Ana Maria. Está na Fazenda Londrina, ela que está na sintonia da mais ouvida, hein? Muito bem, gente, ela é 7:57, bom dia para você.
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0: Muito bem, 8 horas e 18 minutos agora, 8:18, você acompanhou, portanto, a canção do Adalberto e Adriano, Quando a Noite Chega. Bom dia!
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0: É o melhor rádio para o melhor ouvinte, já mais canções aqui na programação.

0: olha só, tá na cinturinha curtindo o programa Sou da Manhã. Então nós vamos trazer antes do programa Experiência de Deus o pedido da Sônia Guevara, pediu com o Padre Antônio Maria, Mãe Peregrina, oferecendo para todos na família, para todos na rádio, para Nena Preta, para Josefa. Valeu, Sônia Guevara, muito obrigado pela participação, tudo de bom, viu? É, também em nossa companhia está a Marivalda, né? A Marivalda de Jesus. Ela que tá ligadinha, curtindo o programa Show da Manhã. Bom dia!
1: Bom dia, Regis. Bom dia, família Nazaré.
0: Bom dia!
1: Hoje eu venho através do seu programa parabenizar a minha neta Eloá, que hoje está completando mais um ano de vida na sua, no seu jardim de rosas. Que Deus possa cobrir ela com o manto sagrado toda a sua vida, dando saúde, paz, sabedoria, que venha de Deus. Parabéns, Eloá. Nós te amamos muito. Se for possível, eu gostaria de ouvir a música do Henrique Lucian, Presente de Deus. Eu ofereço para ela.
0: Ok, valeu, obrigado pela participação, portanto, nossa amiga Marivalda de Jesus, né? Daqui a pouquinho a canção Presente de Deus, vamos trazer aqui na programação. Quero mandar um bom dia também, está na sintonia, né? Acompanhando a programação, a Net Souza. Bom dia, Regis, hoje quero parabenizar a priminha Eloá, Nossa Senhora Aparecida te cubra de bênçãos, ofereço todo o programa para ela, para Caliandra, Theo, Marivalda, Suzana Greim, Maria Conceição e Nelice. Muito bem, são agora 8 horas e 21 minutos, já já informações. 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Bom dia, doutor Roberto. Bom dia, Patrícia. Toda a equipe do São Lucas Imagens de Juína. 8 horas e 22 minutos. 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Sua festa começa aqui. 8 horas e 24 minutos, informações chegando, é hora de notícias.
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0: São 8 horas e 25 minutos, agora trazendo informações na sua manhã de quarta-feira. E olha só, corpo do cantor Rick vai ser velado e enterrado em Sorocaba, São Paulo. O corpo do cantor Rick, da dupla Rick e Renner, vai ser velado e enterrado em Sorocaba, São Paulo. Rick Solo foi uma das 5 vítimas no acidente com um helicóptero na Serra de Santa Catarina. Todos os corpos foram resgatados no fim da tarde. No acidente com um helicóptero na Serra de Santa Catarina. Todos os corpos foram resgatados.

requestava no helicóptero que caiu em Urubici, na Serra de Santa Catarina, na segunda-feira, dia 21. Além do cantor, estava o empresário Bruno Avelar. O prefeito de Sorocaba, Rodrigo Manga, postou em suas redes sociais na noite de terça-feira de que fez contato com representantes da família e que estava colocando a estrutura na cidade à disposição para velar o corpo do cantor. 8 horas 26 minutos e olha só. Portanto, a queda do helicóptero que matou 5 pessoas em Urubici, na Serra de Santa Catarina, será investigadas em 2 frentes, pela Polícia Civil e pelo Centro de Investigação e Prevenção de Acidentes Aeronáuticos, a CENIPA, órgão da Força Aérea Brasileira, FAB. Entre as vítimas, portanto, estava Rick, da dupla com Renner, e o empresário Bruno Avelar. Aeronave, o modelo Bell 430, que perdeu o sinal na segunda-feira, dia 21, e foi localizada, portanto, nesta terça-feira, dia 22. Os outros 3 ocupantes eram um videomaker, Paulo Soares, o piloto Antônio Roberto Nóbrega de Araújo e o copiloto Leopoldo Barros Teixeira. Portanto, as investigações então acontecem pela FAB, através da CENIPA, investigação que busca prevenir novos acidentes e melhorar a segurança de voos no país. O órgão informou que usará técnicas específicas para coletar dados, confirmar informações e verificar a dinâmica da queda e avaliar os danos à aeronave. E a Polícia Civil, inquérito, busca apurar as circunstâncias do acidente e verificar se houve conduta humana dolosa com intenção ou culposa sem intenção por negligência, imperícia ou imprudência que tenha contribuído para a queda. 8 horas 28 minutos agora, 8h28, com mais informações. E olha só, frio derruba temperaturas no sul e pode provocar geada nesta quarta-feira. A primeira madrugada da primavera será de frio forte em parte da região sul nesta quarta-feira, dia 23. A entrada de uma massa de ar frio depois da passagem de uma frente fria vai derrubar as temperaturas, deixar o tempo mais firme em boa parte da região e criar condições para geada no Rio Grande do Sul, em Santa Catarina e no sul do Paraná. Portanto, uma frente fria é a faixa de encontro entre uma massa de ar mais frio e outra de ar mais quente. Com o avanço do ar frio, o ar quente e úmido é forçado a subir, o que favorece a formação de nuvens e chuva. Depois da passagem do sistema, o ar mais frio ganha espaço e ajuda a derrubar as temperaturas. 8 horas 29 minutos. Grupo investigado por tráfico e lavagem de dinheiro tem quase 3 milhões em bens bloqueados em Mato Grosso. Um grupo investigado por tráfico de drogas, lavagem de dinheiro na região metropolitana de Cuiabá foi alvo da Operação Corixó nesta quarta-feira, dia 23. A ação resultou no sequestro de bens avaliados em quase 3 milhões de reais, além do cumprimento de 9 mandados de busca e apreensão. Uma pessoa foi presa em flagrante por tráfico de drogas durante a operação. Além das buscas e do bloqueio de patrimônio, a justiça autorizou a quebra do sigilo fiscal dos investigados. As medidas foram determinadas pelo núcleo do juízo das garantias de Cuiabá. A investigação começou no sábado passado após uma operação realizada contra um casal. Durante as buscas, materiais foram recolhidos e passaram a ser analisados pelos investigadores. 8 horas e 30 minutos agora e olha só. Alunos do curso de formação da Polícia Militar iniciam estágio nas ruas de Juína. Portanto, alunos do 35º curso de formação de soldados da Polícia Militar começaram a atuar.

0: ar nas ruas de Juína, ao noroeste de Mato Grosso, por meio de estágio supervisionado. A incorporação dos futuros policiais às atividades operacionais ocorre durante a 9ª edição da Operação Centro Seguro, realizada para ampliar a segurança na região central do município. O comandante da 33ª Companhia Independente de Polícia Militar Força Tática, Tenente Coronel Thiago Silva, explicou que os alunos serão empregados principalmente no centro comercial e nas proximidades das agências bancárias. O objetivo é reforçar o policiamento ostensivo e preventivo nos períodos de maior movimentação financeira. Segundo o comandante, a Operação Centro Seguro costuma ser intensificada no fim e no início de cada mês, quando aumenta a circulação de pessoas em razão do pagamento de salários. A presença policial busca prevenir furtos, roubos e outras ocorrências, além de proporcionar maior sensação de segurança aos comerciantes e consumidores. 8 horas e 32 minutos. E olha, a manutenção deixará nota fiscal, portal de transparência e outros serviços fora do ar em Juína nesta sexta-feira, dia 25. A Prefeitura de Juína informa que, devido a uma manutenção programada, os sistemas Agile ficarão temporariamente indisponíveis nesta sexta-feira, dia 25 de setembro de 2026, das 17 às 21 horas aproximadamente. Durante este período, alguns serviços online também ficarão fora do ar, entre eles a emissão de nota fiscal eletrônica de serviços, emissão de taxas, portal do servidor e portal da transparência. 8 horas e 33 minutos, mais informações a partir das 11h15 pela TV Nazaré. E aqui no rádio você acompanha as informações no Jornal do Meio Dia.
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2: Saiba quais superalimentos não podem ficar de fora do seu verão. Manteigas de nutes. As gorduras mono e poliinsaturadas presentes nas nutes têm propriedades anti-inflamatórias, além de fornecerem saciedade, tornando-se uma boa opção para aqueles que praticam atividades físicas ou querem perder gordura, quando consumidas com moderação. As oleaginosas, em geral, também são fontes de vitaminas e minerais antioxidantes, que favorecem a recuperação muscular, diminuindo a quantidade de radicais livres produzidas durante o exercício, além de prevenirem o envelhecimento precoce. Se você for consumir as nutes sob a forma de manteiga, alerta a nutricionista Alessandra Almeida, de preferência a versão caseira, para garantir que a preparação conte apenas com as nutes. É preciso ter atenção na hora da compra, pois além das nutes, esses produtos possuem açúcar e gordura trans, explica. Agora, quando bater aquela vontade de comer um lanchinho à tarde, acrescente a manteiga de nutes na tapioca e no pão sem glúten.
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Muito bem, tá aí de Lucas e Lucigan, presente de Deus, 8 horas e 45 minutos. A melhor rádio para o melhor ouvinte, muito obrigado pelo carinho da sua sintonia, portanto, nesta manhã, né, de quarta-feira, 23 de setembro.

Tudo bem, gente? Olha só, agora são 8 horas e 45 minutos. Daqui a pouquinho tem programa Experiência de Deus com Padre Reginaldo Manzotti ao vivo, aqui pela Cátia Nazaré. Nos intervalos, a gente segue atendendo, portanto, as participações da galerinha que está em sintonia. E olha só, quero mandar um abraço, portanto, em nossa companhia, interagindo com a programação está. Nós vamos trazer já já a canção do Duduca e Dalvan, pedido da Vanderlúcia Dias, né? Com uma canção Pequitita de Duduca e Dalvan. E a Vanderlúcia falou, teve goteira essa noite, né? Sinal que choveu por lá também. Maravilha, né? Eu acho que foi meio geral essa noite a chuva, né? Que bênção. E foi calma, né? Não foi aquela chuva pesada, foi uma chuva calma, tranquila, né? Então daqui a pouquinho o Dudu que é Inalvan. Na sequência, Padre Antônio Maria com a canção Mãe Peregrina, atendendo a participação da minha amiga na sintonia, pediu a canção do Padre Antônio Maria, foi a Sônia Guevara, né, Sônia? Já, já. Então vamos trazer aqui na programação, ok? 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Tudo bem, são 8 horas e 49 minutos agora, 8h49. Quero aqui mandar um forte abraço para a galerinha lá no Facebook, né, interagindo com o programa Sol da Manhã, nesta quarta-feira. Meu bom dia vai, portanto, olha só, para minha amiga Luz Marquês, bom dia, Cade Maria de Nazaré, de Juína, Mato Grosso. Abençoada quarta-feira, para vocês e todos nós. Abraço, viu, minha amiga? Obrigado pela participação, Elza Costa. Bom dia, Elza. Bom dia para Laurenice Bertucci. Bom dia também para Leonice Módulo. Tá ligadinha, tá curtindo a programação. Ivonete Almeida, lá na Caiabi, bom dia. Bom dia para Cleusa Mendes Vilela. Também tá ligadinha, curtindo a programação. Cícera Peronde, bom dia para Cícera. Obrigado pela participação aqui na Mais Ouvida. 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
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Bom dia a toda a equipe. 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Tem sucesso chegando aqui no programa Show da Manhã. Duduca e Dalvan Pequitita. Bom dia!

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0: Louvado seja nosso Senhor Jesus Cristo, para sempre seja louvado, querido povo de Deus, filhos e filhas. Hoje, dia de São Pio de Pietreutina. Hoje, dia do nosso grande intercessor, da obra Evangelizar é Preciso. Quero saudar a todos. Dia de São Pio de Pietreutina, e nós estamos no nono dia da novena de São Pio de Pietreutina. Saúdo a todos, a partir da Rádio Evangelizar, de onde tudo começa, as rádios irmãs, cujos nomes cito neste momento.
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0: Saúdo a você pela TV Evangelizar, sinal digital em todo o país, em várias cidades, canal aberto, pelo youtube.com/PadreManzotti Oficial, pelo aplicativo da Associação Evangelizar é Preciso e todas as plataformas digitais. Repito, queridos irmãos e irmãs, hoje, quarta-feira, Mariana, mas é, sem dúvida, um dia muito especial. São Pio de Pietreutina, a imagem que você vê é uma imagem facsímile do corpo incorrupto de São Pio de Pietreutina, que se encontra na Capela do Santíssimo, do Santuário de Nossa Senhora de Guadalupe e Jesus das Santas Chagas, e que você pode visitar. Mande as suas intenções. Mande hoje suas intenções, 0800-410-6060, 41-3221-6060. Em nome do Pai, do Filho e do Espírito Santo. Amém. Naquele tempo, Jesus convocou os 12, deu-lhes poder e autoridade sobre todos os demônios e para curar doenças. Enviou-os a proclamar o reino de Deus e a curar os enfermos. E disse-lhes: não leveis nada para o caminho, nem cajado, nem sacola, nem pão, nem dinheiro, nem mesmo duas túnicas. Em qualquer casa onde entrardes, ficai aí. E daí é que partireis de novo. Todos aqueles que não vos acolherem, ao sairdes daquela cidade, sacudi a poeira dos vossos pés, como protesto contra eles. Os discípulos partiram e percorreram os povoados, anunciando a boa nova e fazendo curas em todos os lugares. Senhor Deus, hoje, dentro da festa das Santas Chagas de nosso Senhor Jesus Cristo, chagas dolorosas, chagas gloriosas, nós celebramos alguém que carregou as suas chagas, São Pio de Pietreutina. E é naturalmente um decorrer, uma consequência do Evangelho de hoje. Porque o Senhor, ó Senhor Jesus, convocaste os 12 e ao longo dos tempos também nos convoca. Enviou-os e nos envia com o poder e autoridade sobre todos os demônios e curar as doenças. Isto se repete nos dias de hoje, Senhor. Esta missão é contínua e permanente, anunciar o reino de Deus, e como sinal da presença do reino de Deus, sinal da presença de Deus, curar os doentes e expulsar os demônios. Senhor, hoje mais do que nunca, é preciso que o reino de Deus se manifeste. É preciso que o reino de Deus esteja pelas nossas ações e pela tua graça mais e mais presente no mundo. Nós somos enviados, nós somos chamados, e por isso queremos fazer esta prece, Senhor, profunda, intensa. Esta oração que São Pio rezava após cada Eucaristia. Fica, Senhor, comigo. Fica, meu grande amigo. Não peço que não mereço, Senhor, a tua presença. Ó Deus, quero ter. Fica, Senhor, comigo na minha caminhada. Fica, Senhor, nas minhas labutas. Fica, Senhor, comigo nas minhas batalhas. Fica comigo, Senhor, no meu desejo de ser seu discípulo autêntico. Fica, Senhor, comigo nas horas que estou para receber a Eucaristia. Fica, Senhor, comigo, que eu jamais me esquive das confissões, que eu busque o sacramento da confissão. Fica, Senhor, comigo nesse momento de dor, e se você está doente, é um dia mais que especial de pedir ao Senhor Jesus das Santas Chagas, por intercessão de São Pio, curai minhas doenças. Jesus das Santas Chagas, por intercessão de São Pio, curai minha enfermidade no corpo, na alma. Jesus das Santas Chagas, por intercessão de São Pio, livrai-me desta dor. E muitas pessoas com dor crônica, muitas pessoas que estão hoje se sentindo enfraquecidas. Senhor Jesus das Santas Chagas, por intercessão de São Pio, livrai esta pessoa do alcoolismo, das drogas, do tabagismo. Trabalhe na vontade, cause nojo deste vício. Aquilo que é humanamente impossível, para ti, Senhor, tudo é possível. Jesus das Santas Chagas, nesta festa, por intercessão de São Pio, atende-me neste pedido. Concentre-se, filho, concentre-se, filha. Peça com fé, peça a Jesus das Santas Chagas, por intercessão de São Pio. Hoje é o dia dele. É um dia de festa, mas é um dia de grande intercessão. Nós voltamos já, volte comigo.
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3: Muito bem, 9 horas e 11 minutos, agora 9 e 11. Muito obrigado a você que está em nossa companhia, dando sequência com as participações. Maria Gersa, alô, minha amiga.
4: Bom dia.
3: Bom dia.
4: Toca pra minha música A Volta da Guerra.
3: Certo.
4: Feliz pra vocês e da rádio, pra Maria Simli, pra Maria Natalina, pra Lúcia lá na chácara, dois irmãos, pra Maria Helena Lessa, pra Iracema, mãe dela.
3: Ok.
4: Pra Joana e pra quem gostar dessa música.
3: Valeu, meu amigo, obrigado pela participação. Ivone Dias na sintonia, bom dia, obrigado pela participação. É, também está em nossa sintonia, é o nosso amigo Mirão, acompanhando, portanto, a nossa programação. Pediu a canção Ao Lado de Deus, né, com Rick Renner. Abração, Mirão, está na sintonia da Mais Ouvida, né, acompanhando o programa. Valeu, tudo de bom. Sobre quem mais em nossa companhia? Meu bom dia vai também para Cleusa Rosa. Alô, Cleusa Rosa!
5: Bom dia, Ré.
3: Bom dia!
5: Como é que tá por aí, meu menino? Tá
3: joinha,
5: tudo na
3: joinha.
5: Santa paz de Deus.
3: Beleza.
5: Ô, Ré, toca qualquer uma de Rick e Rene.
3: Certo.
5: Eu teria isso para todos que tá aqui na palmiteira. Para vocês aí, e uma boa quarta-feira.
3: Beleza, minha amiga, vamos pegar carona com o pedido aí do Mirão, né? A canção Ao Lado de Deus com Rick de Renner. Neuza Mariano, em nossa companhia, ela diz assim: bom dia, Regis, gostaria de ouvir DNA. Vamos trazer na programação. Um abraço, portanto, a nossa amiga Neuza Mariano. Está na sintonia da Mais Ouvida, acompanhando a programação, valeu. É, bom dia para Cecília, né? A Cecília Nunes, também curtindo o programa.
6: Bom dia.
3: Bom dia.
6: Bom dia para nós.
3: Ô, Cecília.
6: Saúde, felicidade.
3: Bom dia.
6: Bom dia. Eu não vou falar nada para você, tá?
3: Vai não, Cecília?
6: Agora eu acabei de tirar poeira. Vem de casa.
3: Tá.
6: Fica
3: certo.
6: Com Deus. Bom dia.
3: Valeu, tudo de bom, tá? Obrigado pela participação. É, bom dia para Elizabeth Maester, né? Tá na sintonia. Regis, ó, tô ligadinha nesse maravilhoso programa. Estou eu e a dona Terezinha Benegatti, né? Manda um alô para nós aí. Um abraço, Elizabeth Maester. Tudo de bom. Nós voltamos agora direto de Curitiba com o programa Experiência de Deus.
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0: Queridos filhos e filhas, nós estamos em plena festa das Santas Chagas de nosso Senhor Jesus Cristo. Ontem à noite tivemos um encontro presencial e online com todos os líderes mensageiros das Capelinhas de Jesus das Santas Chagas. Foi uma grande maravilha e você pode depois rever no YouTube Padre Manzotti. Hoje nós temos nova programação. Querido povo de Deus, hoje, quarta-feira, dia de São Pio de Pietrelcina, daqui a pouco, às 11h30, missa solene em honra de São Pio de Pietrelcina. Pode participar conosco no estúdio da televisão, da gravação do programa, participação com público, às 19h, show com Padre Ezequiel Dalpozo, missa e depois show. Também uma programação à tarde intensa. Amanhã, querido povo de Deus, se programe, venham caravanas, você de Curitiba, região metropolitana, amanhã, 11h30, início do tríduo, missa alternativa às 4 da tarde e às 5h30, onde presido, 4 da tarde, 5h30, depois, às 19h, nós teremos adoração ao Santíssimo Sacramento Especial, com a procissão em torno do Santuário de Nossa Senhora de Guadalupe com Jesus sacramentado. Sexta-feira, segundo dia do tríduo, às 10h30. Às 19h, conduz um show dentro do santuário, na sexta-feira, em honra a Jesus das Santas Chagas. Sábado, missa, terceiro dia do tríduo, às 11h30, nas Jesus das Santas Chagas. E missa às 18 horas no sábado, logo depois da missa, saímos em procissão. Procissão e meditação da paixão de Nosso Senhor, as chagas dolorosas. Venham com velas e vamos juntos meditar a paixão de Jesus mediante a via sacra encenada. Tragam velas. E domingo, nós nos encontramos, missa pela televisão às 8, depois 9, 11, 18, às 18 horas, coroação da imagem de Jesus das Santas Chagas. Toda esta programação completa você encontra no evangelizarepreciso.com.br, padrereginaldomanzotti.com.br. Venha participar da festa das Santas Chagas. Edna, que a paz de Jesus esteja com você.
1: Amém, Padre. A sua bênção.
0: Deus abençoe, Edna. De onde você fala?
1: De Nova Canaã do Norte.
0: Minha saudação a Nova Canaã do Norte. Fica qual estado?
1: Mato Grosso.
0: Mato Grosso do Sul, né?
1: Isso. Não, Norte.
0: Ah, Mato Grosso. Tá bom, desculpa. Mato Grosso, Nova Canaã, Mato Grosso. Como é que você me acompanha?
1: Eu acompanho aqui pelo aplicativo, pelo YouTube, pela Parabólica, televisão da Parabólica.
0: Tá certo.
1: E também aqui nós temos a rádio.
0: Tá certo.
1: Transmite.
0: Diga lá, minha querida.
1: Ai, Padre, eu tô assim, em lágrimas, de tanta alegria de poder falar com o senhor hoje.
0: É seu dia hoje.
1: Nossa, Padre, o senhor é uma bênção na nossa vida, bênção. Hoje, o meu esposo está em Sinop, que ele foi passar os exames, que ele já teve câncer e foi curado, graças a Deus. Amém. Mas ele tem um acompanhamento, né? Ele está em Sinop hoje.
0: Tá bom.
1: Tá? E eu gostaria de deixar o nome dele, né?
0: Por favor. Landry. Como?
1: Landry.
0: Landry.
1: Isso. E também eu gostaria de deixar o nome de uma menina muito especial para mim, que foi a avó dela que me evangelizou há mais de 15 anos.
0: Como é o nome?
1: Ela é Maria Cecília.
0: Certo.
1: Ela teve também câncer na cabeça. Ela operou, Padre, e tirou só 70% do tumor, devido ao lugar que está o tumor. Não pôde retirar tudo, mas a gente tem muita fé que o sangue de Jesus vai curar totalmente ela. Ela faz o tratamento, tem um acompanhamento.
0: Tá certo, filho. E não é por acaso que milhares de pessoas tentando ligar e você ligou hoje e conseguiu, em plena festa das Santas Chagas e no dia de São Pio de Pietrelcina. É providência divina, né?
1: Sim. Então, aí eu gostaria de deixar o nome da mãe dessa criança, que é a Camila. É uma menina muito guerreira.
0: Tá bom.
1: Dos avós, né, que foi a avó dela que me evangelizou, que é o Luiz e a Neuza.
0: Luiz e Neuza, um abraço, isso. Dona Neuza. Deus seja
1: louvado. Ela é uma maravilha, uma bênção.
0: Tá vendo os frutos aí, Dona Neuza?
1: E também, padre, eu gostaria de deixar o nome de... Eu tenho 3 netos, e 2 é confirmado o autismo,
0: tá.
1: Mas a outra, que não é confirmada, ela está tendo atraso de fala. E eu queria deixar o nome dos 2 que já está confirmado, que é a Ana Alice.
0: Pois não.
1: E Davi Henrique. O Davi Henrique é autista não verbal, ele não fala.
0: Tá.
1: E a minha caçulinha, minha netinha caçulinha, é a Maria Alice.
0: Tá certo.
1: Padre, eu gostaria também de... Posso deixar mais alguns nomes rapidinho?
0: Por favor.
1: Ó, eu tenho 3 irmãs viúvas, que é a Ana, a Catarina e a Delma. E eu tenho mais 1 irmã do coração, que é a minha irmã do coração. Ela é minha cunhada, mas eu considero como se fosse minha irmã do coração, a Sandra, que ela também é viúva, uma guerreira, uma bênção.
0: Anotei, que Deus abençoe Edna, todos os nomes estão aqui, serão levados no altar do Senhor. Nova Canaã do Norte, Mato Grosso, pela Parabólica Digital, Rádio Nova FM, Bispo Dom Canísio Claus, da Diocese de Sinop. E eu convido você a entrar no chat e a equipe de plantão vai trazendo para mim, para você, o que é celebrar São Pio de Pietrelcina. Para você, partilhe comigo ali no chat. O que é celebrar para você São Pio de Pietrelcina na festa das Santas Chagas de Jesus? Tem algo a partilhar? Partilhe conosco no chat do YouTube Padre Manzotti Oficial, youtube.com/Padre Manzotti Oficial. A equipe me manda daqui a pouquinho. Querido povo de Deus, escute esse testemunho.
2: Aqui quem fala é Jeana Henrique, eu moro no município de Teixeira, na Paraíba, e ouço o Senhor pela rádio Espinharas de Patos e também pelo aplicativo. E gostaria de dar o meu testemunho neste dia de São Pio de Pietrelcina.
0: Olha aí, para hoje.
2: Há 6 anos atrás, meu pai foi diagnosticado com câncer, com linfoma.
0: Olha,
2: e graças às bênçãos de São Pio, ele foi curado, recebeu a cura em 2025. Já este ano também, minha mãe sofrendo com muitas dores no joelho, e a gente pediu também a São Pio que ele intercedesse a Jesus das Santas Chagas pelo alívio das suas dores. Em um momento que ela estava sentindo muitas dores,
0: certo,
2: ela disse que sentiu São Pio chegando sobre,
0: olha,
2: ela e tocando em sua perna. E naquele momento, era por volta de 1 hora da manhã, ela conseguiu dormir até às 6 horas. As dores aliviaram bastante. E nós devemos esses alívios das dores dela às bênçãos e à intercessão de São Pio de Pietrelcina. Que Deus abençoe o senhor e toda a sua equipe.
0: Louvado seja Deus, está vendo, gente? Era para ser hoje esse testemunho. Não combinei com o sacristão, não, mas era para soltar hoje. Deus seja louvado, Giane de Teixeira, Paraíba. Acompanha pelo aplicativo, tem também a rádio Espinharas FM de Patos, Paraíba. Bispo Dom Heraldo, Bispo da Silva, da Diocese de Patos. E você, já fez hoje a quaresma de São Miguel? Pois bem, eu já fiz às 9h30. Se você não fez, terminado o programa, você faça e reze comigo. Lembrando, às 11h30 nós temos um encontro com a Santa Missa. Partilhe conosco. Para você, São Pio, o que significa São Pio na sua vida? Vai lá no chat, YouTube, Padre Manzotti. Eu volto já, volte comigo com a leitura orante. 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

Hoje, dia de São Pio de Pietrelcina, poderei pregar mais e a missa de hoje, a minha homilia, será sobre a vida de São Pio de Pietrelcina. Mas alguns pontos importantes para agora. Foi ordenado com 23 anos e no início da sua vida sacerdotal passou por vários problemas de saúde. Eu diria a vida toda foi marcada por problemas de saúde. Viveu entre duas guerras. Teve que se alistar, só não serviu devido ao seu estado de saúde. Ele despertava na madrugada para rezar, não dormia direito, porque à noite o diabo o atormentava. Certa vez um repórter perguntou como ele gostaria de ser conhecido depois da morte. São Pio disse: se é para ser conhecido como algo, um homem que rezou muito. Não era minha pretensão. Sacerdote abrasado pelo amor de Deus, viveu a plenitude da sua vocação, a reconciliação sacramental dos penitentes. São Pio visitava diariamente por longas horas o Santíssimo Sacramento. São Pio, um homem de profunda adoração ao Santíssimo Sacramento, preparava-se durante 2 horas para a Santa Missa, que era o ponto mais alto de sua vida. Um grande confessor, chegava a atender 14 horas sem parar. Mas foi no dia 20 de setembro de 1918 que Padre Pio recebe as estigmas, rezando em frente ao crucifixo na igreja, no convento. As duas mãos, os dois pés e os seus lados passaram a ser perfurados. Os estigmas de Cristo foram feridas abertas e vivas que sangravam. Padre Pio ficou com este estigma por 50 anos. Elas doíam muito. A chaga do lado doía mais na quinta-feira. Os estigmas começaram a chamar a atenção do mundo. Teve que mostrar à igreja. E aí começou um grande tormento de São Padre Pio. Passou por diversos experimentos, entrevistas. Padre Pio foi incompreendido, foi julgado, acusado como charlatão, foi tido como mentiroso. Padre Pio se sentiu humilhado ao mostrar para os outros seus estigmas, mas Deus quis que todos vissem suas chagas e ela aceitou este fato com amor. São Pio de Pietrelcina, dai-nos este amor incondicional à Eucaristia. São Pio de Pietrelcina, dai-nos este grande amor às santas chagas de Jesus. Você que é devoto das santas chagas, você que reza comigo o terço das santas chagas, você que é líder mensageiro das santas chagas, encontre em São Pio hoje, um grande missionário também das Santas Chagas, um grande apóstolo das Santas Chagas de Jesus. Hoje, temos um grande intercessor no céu da obra evangelizar é preciso. São Pio de Pietrelcina, rogai por nós. Bíblia aberta, cartilha de oração. E hoje, nós vamos para 1 Reis, capítulo 17, versículo 17 e seguintes. Preciso fazer uma lembrança. Você acompanhou ontem a leitura orante quando Elias foi à casa de uma mulher da viúva de Sarepta e lhe pediu pão, pediu água e depois pediu pão. E a mulher disse: Senhor, mas eu

0: Só estou juntando alguns gravetos para fazer o último pão. Eu e meu filho vamos comer e depois vamos morrer. Elias disse, traze-me o pão, não lhe faltará. E de fato, a ânfora não secou mais com óleo e nem a tigela mais com farinha. Agora a sequência, a continuidade deste texto. Repito, capítulo 17 de 1 Reis. Capítulo 17, versículo 17. Algum tempo depois, o filho da viúva ficou doente. Ele foi ficando cada vez pior e acabou morrendo. Então, ela, a viúva, a mulher, disse a Elias, homem de Deus, o que o Senhor tem contra mim? Será que o Senhor veio aqui para fazer com que Deus lembrasse dos meus pecados e assim provocar a morte do meu filho? Elias disse, dê-me seu filho. Então pegou o menino nos braços da mãe e o levou para o andar de cima, para o quarto onde estava morando, e o colocou na sua cama. Então Elias orou em alta voz, ó Senhor meu Deus, por que fizeste esta coisa terrível para esta viúva? Ela me hospedou e agora tu mataste o filho dela. Aí Elias se deitou em cima do menino 3 vezes e orou deste modo, ó Senhor meu Deus, faze com que esta criança viva de novo. E o Senhor Deus respondeu à oração de Elias. O menino começou a respirar outra vez e tornou a viver. Elias pegou o menino e o levou para baixo para sua mãe e disse, veja, o teu filho está vivo. Então ela disse a Elias, agora sei que o Senhor é um homem de Deus e que Deus fala por meio do Senhor. Palavra do Senhor, graças a Deus. Querido povo de Deus, como interpretar este texto? O que vemos é que a mulher havia obedecido a Deus. Ela havia obedecido a Deus. Mas ela não tinha ainda aderido à fé. Faltava-lhe um passo. Mais do que a fé em Elias, a fé em Deus. O filho morre. Isso nos lembra que mesmo tendo fé, não significa não passar pela dor. A fé não é garantia de uma vida sem sofrimento. É a confiança de que quando não entendemos, Deus está conosco. Elias não tenta explicar o inexplicável. Não tenta explicar para a mãe. Apenas pega o menino e vai para o lugar reservado. Há momentos em que a nossa oração precisa ser, não precisa ser de muitas palavras. A oração tem que ser entrega. O texto diz que Deus ouviu a voz de Elias. Aqui existe uma mensagem muito bonita. Deus escuta a nossa dor. Deus escuta a nossa dor e a nossa dor não é ignorada por Deus. A oração de Elias nasce diante de uma situação sem aparente saída. Mas diante disso, Elias reza. Nas nossas dores, nos momentos em que não parece termos a solução, recorremos a Deus? Eu volto rezando. Volte comigo.
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2: Muito bem, 9 horas e 36 minutos. 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Deixa eu mandar um abraço para a Vani Maria dos Santos no nosso WhatsApp participando. Também temos a Jane Santos, ela que está na sintonia acompanhando a programação. Bom dia, Regis, tudo bem por aí? Tudo jóia. Meu coração está triste hoje pela perca do Rick. Eu gostava de ouvir, né, as canções dele. Gostaria de ouvir a canção Rick Viola Diz Pra Ela. Ofereço a você, para Vivian, né, para Sandra, para William, para todos na sintonia do programa. Vou trazer, né, na programação, pedido aí da Jane Santos, ela que está na sintonia da Mais Ouvida, acompanhando a programação. Sobre quem mais em nossa companhia? Deixa eu ver aqui, olha só. Quero mandar um abraço para Lourdes Natalina, está na sintonia acompanhando o programa. Também em sintonia, a nossa amiga Nena dos Santos. Alô, Nena! Oi, Maria! Bom dia!
3: Eu quero uma música que chama Cavalo Preto. Ofereço Vívia, Tião, Pedro Antigo, minha avó, Luiz Carlos Garcia, Márcia Quintina dos Santos, meu avô, minha avó, Cecília Nunes, Regi, Ilha, todo mundo da escuta. Fui, tchau!
2: Valeu, minha amiguinha Maria, na sintonia, acompanhando a programação. Tudo de bom, viu? Quem mais? Deixa eu mandar um abraço também em nossa companhia, galerinha, pelo Facebook, né? Interagindo com a programação. Forte abraço à galerinha lá no Facebook, no nosso aplicativo, através do nosso site. Daqui a pouquinho a gente segue com mais participações, mandando aquele abraço para você que está na sintonia. Voltamos com o programa Experiência de Deus.
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0: As imagens com que abrimos agora o bloco do Experiência de Deus são as imagens das relíquias de primeiro e segundo grau que a graça de Deus nos permite ter de São Pio de Pietrelcina. Hoje, por ser dia de São Pio, e elas estão expostas no santuário. São relíquias do sangue de São Pio, cabelo de São Pio, parte da roupa de São Pio e essa estola que o próprio São Pio de Pietrelcina usava para as confissões. Você que vem ao santuário hoje poderá ver todos estes elementos, as relíquias de São Pio e também a imagem facsímile do corpo de São Pio de Pietrelcina. Voltando à leitura orante, a última parte é a que mais nos chama a atenção. Pois, eu digo que antes a viúva acreditava no homem de Deus, mas este fato que aconteceu na vida dela, a morte do filho, e esta reanimação, esta ressurreição do menino, levou a mulher a fazer uma profissão de fé em Deus. Faltava-lhe isso. Não era só acreditar na palavra do homem, do profeta, de Elias. A experiência profunda da dor, a experiência profunda do luto, levou esta mulher a dar um passo significativo na fé. Se antes a referência era o homem, o profeta, agora a experiência a leva a ter fé em Deus. Na última palavra ela diz isto: agora eu sei que o Senhor é um homem de Deus e que Deus realmente fala por meio do Senhor. Deixo um questionamento. Os nossos lutos, sofrimentos, dores, penúrias nos levam a uma proximidade maior a Deus? Passar da mensagem, do mensageiro à mensagem. Passar dos sinais ao autor dos sinais. Deus, Senhor, como fruto desta leitura, leve-me a uma fé autêntica ao Deus vivo e verdadeiro. Amém. Luciana, que a paz de Jesus esteja com você, Luciana.
1: Bom dia, padre!
0: Bom dia, Deus abençoe, Luciana. De onde você fala, querida?
1: Natal, Rio Grande do Norte!
0: Seja bem-vinda, Natal, Rio Grande do Norte. Como é que você me acompanha aí, querida?
1: Pelo canal 16.1.
0: Tá certo, canal aberto 16.1. Temos também várias emissoras de rádio. Diga lá, Luciana.
1: Eu estou aqui pedindo, dando uma graça da minha tia, que ela teve câncer de mama e foi hoje curada.
0: Amém.
1: E não precisa tirar o seio nem nada.
0: Certo.
1: Pelo meu filho, que conseguiu um emprego, o primeiro emprego dele.
0: Certo.
1: Certo.
0: Como é que é o nome da tia que foi curada do câncer da mama?
1: Margarida.
0: E
1: logo no período da primavera, essa flor que foi curada.
0: Ela é toda poética. E do filho que conseguiu o primeiro emprego?
1: O nome dele é Gabriel.
0: Nome do arcanjo, Deus seja louvado.
1: Exatamente.
0: Então diga, graça recebida.
1: Recebida é graça testemunhada. Toca o sino, tá cristão.
0: Aí, filha, é isso mesmo, Luciana.
1: Padre, eu sou revendedora dos produtos Evangelizar.
0: Que maravilha, produtos que evangelizam.com.br.
1: Você
0: recebeu o catálogo?
1: sim, recebi.
0: É?
1: E outra coisa,
0: ah.
1: Hoje, dia 23 de setembro, dia de
0: São Pio
1: de Pietrotrina, tem um grande aniversário que o senhor o conhece.
0: Quem?
1: Padre Nunes.
0: Opa, parabéns, Padre Nunes. Aniversário dele. Que Deus leve meu abraço e que chegue a ele minha saudação, meu abraço, minhas orações. Um grande evangelizador, Rio Grande do Norte, um grande amigo. Que Deus o proteja, uhum. Padre Nunes. Parabéns.
1: Igual ao senhor e a Padre Cristian. Que Padre
0: Cristian,
1: eu amo igual ao senhor. Não
0: que bom. Nós estamos todos, não é ciúme não, nós estamos todos na mesma lida. Ninguém é de Paulo, ninguém é de Pedro, nós somos de Jesus Cristo. Minha querida.
1: Eu adoro vocês.
0: Que bom.
1: Infelizmente, eu não tenho condições de ir a Curitiba nem de Divinópolis, mas eu amo vocês.
0: Tá bom, querida.
1: No meu coração.
0: Um grande abraço, Luciana. Deus abençoe Natal, Rio Grande do Norte. TV Evangelizar, canal 16.1. Também nos transmite lá a Rádio 98 FM. Rádio 87.9 FM, Rádio Rural FM, Arcebispo Dom João Santos Cardoso, da Arquidiocese de Natal. E o pessoal está interagindo conosco lá no YouTube Padre Manzotti Oficial. Não esqueça de se inscrever e logo nós teremos mais e mais novidades. Nós já estamos ali com a Quaresma de São Miguel, mas vem novidades, YouTube Padre Manzotti. O Marcos está ali e diz, para mim é uma honra, pois foi na novena de São Pio que consegui financiar minha casa. Deus seja louvado. Também ali no YouTube Padre Manzotti, olha, o Eduardo, São Pio é o santo de muitos milagres. A Joyce, celebrar São Pio é um marco na fé, uma renovação na confiança, intimidade com nosso Senhor Jesus Cristo, que tanto tem a nos ensinar e a nos moldar. A Valquíria partilhou, São Pio é meu pai espiritual, ele me ajuda financeiramente, ajuda a mim. Obrigado, São Pio de Pietrelcina, louvado seja Deus, interaja conosco, gente. Maria de Fátima, que a paz de Jesus esteja com você.
2: Amém. Também. Bom
0: Deus
2: dia,
0: abençoe,
2: padre.
0: Bom dia. Você
2: Amém.
0: Fala de onde, querida?
2: Ibaiti, Paraná, padre.
0: Meu abraço a Ibaiti, estado do Paraná. Como é que você me acompanha
2: Isso.
0: ali?
2: Pelo YouTube, padre.
0: Minha saudação pelo YouTube. Diga, Maria de Fátima, é seu
2: que
0: dia.
2: Que alegria, primeiramente, falar com o senhor.
0: Certo.
2: Muito contente. Testemunho, padre. Testemunho e pedido de oração.
0: Então conte o testemunho, minha querida.
2: Testemunho, padre, é que hoje, estou emocionada, padre, hoje era a terceira cirurgia do meu filho, numa hérnia, e Jesus da Santa Chaga curou, padre.
0: Nossa.
2: Era uma semana, antes, foi dia 14 agora, que eu fiz a ultrassom dele, aí o médico disse que não tinha mais nada, padre, mais nada, eu pedindo Jesus da Santa Chaga, passando água benta, sabe? Ele falou, mãe, não tô com dor mais, eu quero fazer outra ultrassom. Falei, vamos fazer, filho, vamos
0: claro.
2: Fazer outra ultrassom antes da cirurgia, né? E muita fé, padre, muita fé mesmo.
0: Meu aí, Deus, fiz, que doutor, coisa maravilhosa.
2: O doutor Braulio, que fez ultrassom, falou, Gabriel, meu filho é Gabriel, padre.
0: Ó, oh, nome
2: Gabriel.
0: Lindo do arcanjo.
2: Ele fez 15 anos agora em junho. Aí o doutor falou, filho, pode jogar bola, pode andar de bicicleta, que não tem mais nada aí. Honra e glória de Jesus, padre.
0: Graça recebida.
2: Graça testemunhada. Toca o sino, sacristão.
0: Louvado seja Deus. Maria de Fátima, eu sei que você tem pedidos a fazer, mas, por favor, deixe com a telefonista, que eu tenho que ir para o intervalo. Que bom que você conseguiu dar o testemunho. Gente, se você tem uma intenção para as missas e ainda para a festa das Santas Chagas, aproveite esse intervalo agora. Você está vendo o QR Code na tela? Direcione o QR Code, mande as suas intenções. 0800-410-6060. Você fala com os nossos atendentes. 0800-410-6060. Eu volto já. Volte comigo.
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4: Muito bem, 9 horas e 50 minutos, agora 9h50. Obrigado a você que está em nossa companhia, de perto e de longe. 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Muito bem, 9 horas e 51 minutos agora, 9h51, dando sequência com as participações. Um abraço em nossa companhia, Cristina Ramires. Alô, Cristina.
5: Bom dia.
4: Bom dia.
5: Tudo bem?
4: Tudo jóia?
5: Eita, que chuvinha boa, né?
4: Maravilha.
5: Ia dar um temporal, graças a Deus, Deus não livrou, né, meu
4: filho? Isso aí.
5: Então, põe uma música pra mim, Maria Passa na Frente. Eu ofereço pra todos os teus ouvintes que gostarem, né? E vê se você põe hoje, né? Que ontem você não põe hoje.
4: Verdade,
5: não, tá?
4: Não deu tempo,
5: eu,
4: hein?
5: Eu fiquei escutando assim, não põe minha música não, tá bom? Fica com Deus, seja um bom dia, meu filho. Tchau.
4: Valeu, valeu. Um abraço, minha amiga Cristina Ramires. Ó, tem uns áudios aqui que passa de um minuto. E eu vou ter que segurar pra rodar depois, tá? Porque agora não dá tempo. Se eu rodar agora, a gente precisa voltar com o programa Experiência de Deus. Tem que ser mais curtinho os áudios, minha galerinha. Deixa eu mandar um abraço pra Maria do Carmo, que tá na sintonia. Regis, as próximas músicas aí pra eu curtir. Maria do Carmo lá no módulo 4, né? Tá na sintonia acompanhando, portanto, a programação. Forte abraço, viu? Obrigado pela participação lá no Facebook. Muito obrigado a galerinha por lá. Jane Parisi, também a Luz Marguês. Bom dia, Rádio Maria de Nazaré de Juína, Mato Grosso. Uma abençoada quarta-feira para vocês e a todos nós. Abraço, viu, minha amiga? Obrigado pela participação. Nós voltamos. Última parte do programa Experiência de Deus.
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0: Querido povo de Deus, eu falava com Maria de Fátima, de Baiti, acompanha pelo YouTube, Dom Antônio Brás Benevente, de Jacarezinho, uma graça recebida pelo filho Gabriel. Hoje, aniversário da Rádio Araucária FM, Mangueirinha, Paraná, Cantagalo FM, Cantagalo, Paraná, Vanguarda M, Caridade, Ceará. Lembrando que hoje tem muitas atividades, lembrando às 11h30, Santa Missa. Espero você acompanhando pela TV, pelo YouTube, Padre Manzotti, São Pio de Pietrelcina, às 15h30. Temos gravação do programa, aberto ao público, com a presença de Itaeme. E hoje, à meia-noite, isso mesmo, à meia-noite de hoje, eu estarei na TV Evangelizar, na Quaresma de São Miguel Arcanjo, com Itaeme rezando o Santo Rosário. Fique comigo hoje, à meia-noite. 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Filhos amados, povo querido, as pessoas estão interagindo bastante e continuem interagindo conosco. Mas vamos agora, hoje, o nono dia e o dia de São Pio de Pietrelcina. Rezemos.
1: Padre Pio,
0: com o Jornal do Evangelizador, página 7. Ó Jesus, fonte de amor e misericórdia, nós vos agradecemos por nos terdes dado São Pio de Pietrelcina, como um sinal vivo do vossa paixão, morte e ressurreição. A ele destes as vossas próprias chagas, que São Pio carregou com serenidade e força, comunicando ao mundo a vossa compaixão. Por isso, por intercessão deste grande santo, São Pio de Pietrelcina, dai-nos a graça que tanto necessitamos. Dai-nos a graça que tanto necessitamos. Jesus, a exemplo de São Pio, dai-nos a graça de nos unir à vossa paixão, nos abrigar em suas santas chagas e desfrutar de sua gloriosa ressurreição. Jesus, por intercessão de São Pio, concedei-nos a graça de que necessitamos para realizar neste mundo a nossa vocação e a nossa missão. São Pio de Pietrelcina, ajudai-nos a viver como cristãos e buscar o perdão e a cura de nossas feridas. São Pio de Pietrelcina, dai-nos mais amor à Eucaristia. São Pio de Pietrelcina, curai nossas feridas pela confissão. São Pio de Pietrelcina, fortalecei os enfermos. São Pio de Pietrelcina, animai a nossa vida de oração. São Pio de Pietrelcina, rogai por nós. E hoje, dia de São Pio de Pietrelcina, peçamos: Jesus, pelas tuas santas chagas, dolorosas e gloriosas, Jesus, o pedido é direcionado a ti, Jesus. Mas por intercessão de tão grande intercessor da obra evangelizar, abençoai-nos em nossas batalhas, ajudai-nos em nossas lutas, na terra prometida, ó Jesus das Santas Chagas, ajudai-nos para que consigamos as licenças necessárias. E lembro da oração que pedi que rezassem comigo nessa festa das Santas Chagas, para o dia 25, que consigamos as licenças para começar as obras. Jesus, por intercessão de São Pio, esta obra possa evangelizar, possa ter a força, a iluminação, possa ajudar as pessoas no processo de salvação e que não nos falte o necessário de manter esta obra, anunciando, levando o nome de Jesus, propagando a fé. Abençoai, Senhor, a água, a roupa dos enfermos, as fotos de família. Por intercessão de São Pio, Nossa Senhora do Carmo, nos méritos das Santas Chagas, Pai, Filho, Espírito Santo. Amém. 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

0: Muito bem, gente, olha só, agora são 10 horas e 1 minuto. Muito bom dia para você, obrigado pelo carinho da sua sintonia. Você acompanhou o programa Experiência de Deus com o Padre Reginaldo Manzotti. Nós vamos fazer um rápido break e voltamos na sequência trazendo canções aqui na programação, conforme já, né, foram solicitadas. Temos aí o pedido da Maria Gers, Volta da Guerra. O Mirão pediu a canção Lado de Deus, atendo também com essa canção, a participação da Cleusa Rosa, né, que está na sintonia, acompanhando, portanto, a programação. Já já tem DNA, pedido da Neuza Mariano, também daqui a pouco, pedido da Jane Santos, com a canção do Rick, Viola Diz Pra Ela, né? Já já a Maria, também que está ligadinha, pediu Cavalo Preto, vamos trazer na programação. E olha só, gente, hoje no nosso jornalismo você não pode perder, a partir das 11h15 pela TV Nazaré, também aqui no rádio, no Jornal do Meio-Dia, informações aonde uma operação integrada apreende aproximadamente meia tonelada, 500 quilos de cocaína em Guariba. Informações para você a partir das 11h15, você não pode perder no nosso jornalismo. Uma operação conjunta entre a Polícia Federal, GEFRON, e o 8º Comando Regional da Polícia Militar de Mato Grosso resultou na apreensão de aproximadamente aí 500 quilos de substância análoga à cocaína em uma pista clandestina localizada na região do distrito de Guariba, em Colniza, Mato Grosso. A carga apreendida é estimada em aproximadamente 13 milhões de reais. As equipes chegaram ao local após informações de inteligência que apontaram que a aeronave aí provenientes da Bolívia utilizaria uma pista para o transporte de drogas. Então não perca no nosso jornalismo a informação, a matéria completa. 10 horas e 3 minutos. Quero mandar um bom dia em nossa companhia, portanto, olha só, seu José, tá curtindo a programação, bom dia. Alô, seu José.
1: Bom dia.
0: Bom dia, bom dia.
1: Bom dia, bom dia, meu amigo.
0: Beleza, seu José.
1: Deixa eu baixar aqui, bom dia.
0: Isso, agora sim.
1: Como é que tá aí, meu amigo? Tá tudo bem?
0: Beleza.
1: Ô, Regi, toca aquela música pra mim, eu gostei muito. Do Rick Renner, A Senhora Aparecida, para tudo que estiver ouvindo, para Cida Bispe, para todas minhas amiguinhas, tá? Para o Marcelo, para o Sr. João, para Cida Bispe, para Maria, minha irmã, para Isaías, lá do módulo 5, para Dona Sara, para todos os nós, tá? Para vocês da rádio também, meu amigo, tá?
0: Ok.
1: Graças a Deus, hoje vai ser mais bom da gripe.
0: Beleza.
1: Tô conversando bem, tá? É isso aí. Então, um abração pra todos vocês aí, minhas amiguinhas que mandam mensagem pra mim.
0: Tá joia, José. Obrigado pela participação. Marley dos Santos também na sintonia, acompanhando a programação. Bom dia, Marley. Obrigado pela participação. A Maria Aparecida também está na sintonia. Forte abraço. Temos aqui a participação da Marinalva Guimarães. Está curtindo?
2: Dia,
0: bom dia, bom dia.
2: Ouvinte da Nazaré. Que Deus abençoe nós todos. Dê um ótimo dia para nós. Com saúde e paz. Ótima quarta-feira a todos, vocês da rádio, a todos os ouvintes. O Regi, mandar a música do Ó Senhora Aparecida, do Rick Renner. Tá difícil, Regi. Né, a gente... Nossa, essa morte desse homem aí chocou o Brasil, né? Mas é a vida que segue, né? A gente sente que não... Não tá perto, não é família, não é parente, mas a gente sente muito, né? Que Deus tem ele num bom lugar, que com certeza já tá lá com Deus, né? Morando com Deus. Então, a gente daqui, a gente só pede a consolação à família, né? Que Deus dê um descanso eterno para ele e conforte o coração dos familiares, né? De todos os familiares, dos amigos e dos fãs também, né? Mas tenha um ótimo dia, meu amigo.
0: Ok, valeu, minha amiga. Obrigado pela participação. Lucinei do Carmo, em nossa companhia. Bom dia, Regis. Gostaria de ouvir uma canção de Amado Batista. Temos a participação também da Fátima Malaquias. Tá na sintonia.
3: Regis, eu quero oferecer o programa de hoje para a família Malaquias, para todos que estiverem ouvindo, para Maria Vitória, Dona Marita Rocha, para o tio Primo, para a tia Maria e para todos lá da Todos os Santos.
0: Certo.
3: E quero pedir essa música, a música do Rick Renner. Eu gosto muito desse cantor. Nossa, Regis. Ainda bem que fica essa musiquinha deles aí pra gente assistir,
0: é,
3: né?
0: É, isso aí.
3: Nossa, que coisa, né, Regis? Mas nós vai morar com Deus, tá bom? Deus vai cuidar dele lá no céu.
0: Valeu, Fátima Malaquias. Obrigado pela participação, Cecília. Oi,
4: obrigado,
0: Cecília.
4: Querida. Obrigado, querida. Seja a menina que você é. Deus que te dá saúde e felicidade. Muito obrigado, querida. Todo dia você lembra de mim. Agora eu não te conheço, mas um dia eu quero te conhecer, se Deus quiser. Fica com Deus. Deus dá saúde e felicidade para você e toda a sua família.
0: Um abraço, Cecília. Tudo de bom. Obrigado pela participação. Silvone Gomes na sintonia, deixando seu bom dia, né? Desejando aí, portanto, uma abençoada quarta-feira a todos. Também o Ivo Dias está curtindo a programação. Ivonete Almeida lá na Caiabi pediu o milagre do Caixa 7, oferecendo para todos que estão na escuta. Liversina Sanzovo, bom dia, Regis. Aproveitando hoje a canção DNA, que a amiga pediu, dedica aos familiares, amigos, ouvintes, todos da emissora. Essa canção marcou muito minha vida. Abraço, Liversina Sanzovo. Obrigado pela participação. Agora são 10 horas e 8 minutos. Rápido break. Na sequência, tem sucesso aqui na Mais Ouvida. Música.

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2: Dicas de economia. A renda extra é uma opção para dar um upgrade no orçamento, quitar dívidas mais rapidamente e colocar as contas em ordem. Assim, é possível economizar dinheiro no fim do mês. Dicas de economia.
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4: Cuidado com alimentos gordurosos. Você pode ficar viciado. Um novo estudo, em ratos, sugere que o acesso irrestrito a alimentos ricos em gordura, como bacon e cheesecake, pode desencadear o mesmo tipo de comportamento compulsivo como drogas como a cocaína.
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11: 10 e 13.

Muito bem, tá aí, Gustavo Lima, DNA, você ouviu aqui do programa Show da Manhã. Gente, olha, agora são 10 horas e 24 minutos. 10 e 24, bom dia pra você. 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E daqui a pouquinho na programação vamos ouvir Rick Viola Diz Pra Ela. Já já Sérgio Reis, Cavalo Preto, pedido da nossa amiga Maria. Tá na sintonia, daqui a pouco Maria passa na frente, pedido da Cristina Ramírez, e já na sequência o nosso momento de paz. 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

0: 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Meu amigo Jurandir na sintonia.
1: Toca a música do Ramon Raiz. Parei pelo sinal. Foi pra Cecília e pro Cutia e pro meu cunhado Daniel Patroleiro.
0: Certo. Valeu.
1: Pra todos. Tchau, obrigado.
0: Valeu, Jurandir. Obrigado pela participação. Alô, Cleus Araújo.
2: Bom dia, mais bom dia,
0: bom
2: mesmo,
0: dia,
2: meu
0: bom
2: amigo
0: dia.
2: Regis.
0: Tudo
2: tô
0: bem?
2: Estou passando aqui para desejar um dia abençoado para você, para todos os seus ouvintes, mas hoje eu quero cantar parabéns para uma pessoa, duas pessoas muito importantes na minha vida, que está de aniversário de casamento hoje, seu Zé Paulista e Dona Rosa Zanibone.
0: Okay.
2: 50 aninhos de casamento, desejando a eles muita saúde, muita felicidade. Parabéns, seu Zé, parabéns, Dona Rosa, que Deus abençoe sempre vocês, tá?
0: Muito
2: um abraço.
0: Bem. Valeu!
2: Tchau,
0: Reg, tchau!
2: Tchau. Deus.
0: Tudo de bom! Rick, Viola, diz pra ela. 10h29. Bom dia pra você.

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5: Mais uma edição chegando aqui do nosso quadro, A Hora do Consumidor. Eu sou Kleber Salles. Hoje, terça-feira, 22 de setembro, né? E vamos responder a pergunta da Célia de Franca, no estado de São Paulo. Ela contratou uma empresa para fazer uma reforma e ela começou o serviço sem apresentar, né? Sem apresentar para ela um orçamento detalhado. Depois veio uma conta muito maior. E ela pergunta, o que faço? Olha, Célia, o fornecedor de serviços deve apresentar um orçamento prévio, discriminando mão de obra, materiais, equipamentos, condições de pagamento e datas de início e término, viu? É o que estabelece o artigo 40 do CDC. Depois de aprovado, o orçamento obriga as partes e só pode ser alterado por negociação. Por isso, não aceite serviços adicionais sem saber o custo e autorizar, viu? Fica aí a nossa dica para você aqui no Hora do Consumidor. Obrigado aí pela sua participação, minha amiga Célia, né? Obrigado, viu, Célia? Eu sou Kleber Salles e esse foi o nosso Hora do Consumidor, de volta a qualquer momento.
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2: 10h40.
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0: Sérgio Reis, Cavalo Preto, você ouviu aqui no programa Show da Manhã, 10h43. 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Após a mensagem do Momento de Paz, a canção com Padre Marcelo Rossi e Gustavo Lima, Maria Passa à Frente. Daqui a pouquinho, portanto, na programação. 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Abraço para minha amiga Vera. 10h45 agora. Alô, Vera, bom dia.
1: Bom dia, meu amigo Regis. 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
0: Ok, abraço Vera, abraço Elvis, lá da loja Confecções a Jubileu. A Marita também na sintonia, grande abraço Marita. A Laura lá na Palmeira também está na sintonia, acompanhando a programação. Momento de paz no ar e a mensagem de hoje. Você precisa acompanhar com bastante atenção a mensagem de hoje, do Momento de Paz, que está no ar.
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0: Talvez você esteja vivendo uma fase que não consegue entender. Você fez planos, tentou fazer tudo certo, deu o seu melhor. E mesmo assim, algumas coisas não aconteceram como você imaginava. Uma porta se fechou, uma pessoa foi embora, um projeto não deu certo, um sonho precisou ser adiado e você ficou se perguntando por quê? Mas talvez exista uma pergunta ainda mais importante. E se eu não precisar entender tudo agora? Nós queremos respostas para tudo. Queremos saber por que aconteceu, quando vai passar, o que vai acontecer amanhã, qual será o próximo capítulo. Mas a vida nem sempre entrega respostas no momento em que fazemos as perguntas. E isso pode ser angustiante. Porque quando não entendemos o caminho, começamos a imaginar que estamos perdidos. Mas existe uma diferença entre não saber para onde tudo vai e não estar indo para lugar nenhum. Você pode não enxergar o destino e ainda assim estar avançando. Nem toda estrada precisa ser compreendida para ser percorrida. Pense em uma criança aprendendo a andar. Ela não conhece o caminho, não entende equilíbrio, não sabe quantos passos dará. Ela simplesmente tenta, cai, levanta, tenta novamente e continua. Talvez a vida esteja pedindo isso de você hoje. Não que você tenha todas as respostas, apenas dê o próximo passo. Você não precisa resolver o próximo ano hoje. Não precisa descobrir como tudo vai terminar. Não precisa saber como aquela situação será resolvida. Faça o que está ao seu alcance e entregue a Deus aquilo que está além do seu controle. Porque existe um peso enorme em tentar controlar aquilo que nunca esteve em nossas mãos. Queremos controlar o que as pessoas pensam, o que vai acontecer amanhã, as escolhas dos outros, o tempo, as circunstâncias. Mas quanto mais tentamos controlar tudo, mais cansados ficamos. Talvez sua paz comece justamente quando você entende: eu não tenho controle sobre tudo, mas posso escolher como vou caminhar. Você pode escolher não desistir, pode manter a sua fé. Pode escolher continuar sendo uma pessoa boa. Pode escolher recomeçar. Pode escolher não permitir que uma situação difícil defina quem você é. E talvez daqui a algum tempo você olhe para trás e finalmente entenda aquilo que hoje parece sem sentido. Talvez perceba que aquela porta fechada evitou um caminho que não era para você. Que aquela demora ensinou paciência. Que aquela perda revelou sua força, que aquele período difícil aproximou você de Deus. Às vezes, a resposta que procuramos não está no porquê, mas no para quê. Não estou dizendo que toda dor acontece por uma razão que conseguiremos compreender. Algumas coisas simplesmente machucam, algumas perdas deixam marcas. Algumas perguntas talvez nunca tenham uma resposta completa, mas ainda assim podemos escolher continuar vivendo, continuar amando, continuar acreditando, continuar construindo, porque você não precisa entender tudo para continuar. Você só precisa confiar o suficiente para dar o próximo passo. Então, se hoje sua vida parece confusa, respire. Não tome decisões importantes apenas porque está desesperado por respostas. Diminua o ritmo, ore, pense, espere e faça aquilo que você consegue fazer hoje. O amanhã chegará no tempo dele. E quando chegar, você encontrará forças que talvez hoje nem saiba que você possui. Guarde essas palavras: eu não preciso entender tudo. Preciso apenas continuar. Talvez você esteja vivendo um capítulo que não escolheria, mas isso não significa que o livro terminou. Um capítulo difícil não é uma história inteira.

0: Muito bem. Tá aí, você acompanhou a mensagem de hoje do nosso Momento de Paz. Meu amigo Marcelo em sintonia. Tudo de bom, Marcelo, lá na Palmeiteira, né? Acompanhando a programação. Ana Maria da Fazenda Londrina, muito linda mensagem, Regis. Abraço, minha amiga. Obrigado pela participação, tudo de bom, hein? Deixa eu mandar um abraço também para Neuza Mariano. Linda mensagem, Regis. Valeu, minha amiga. Obrigado pela participação. Deixa eu mandar um abraço também a você através do aplicativo, acompanhando a programação, para você no site. Aquele abraço, uma ótima manhã, um restinho de manhã, né? De quarta-feira, hoje, 23 de setembro. Você que interagiu pelo Facebook, né? Nossa amiga Nina. Também Maria França, lá no Facebook, deixando o seu bom dia. Muito obrigado pela participação. Um abraço bem também para Cleusa Araújo, linda mensagem, amigo Regis, abraço, um ótimo dia. E os aniversários de casamento aqui, né, que a nossa amiga Cleusa Araújo esteve parabenizando, ela fez a correção, 59 anos, Regis. Valeu. Feita a correção aqui, viu, Cleusa Araújo, tudo de bom. Alô, Rosilene, lá no módulo 6.
1: Essa mensagem para mim. Escuta, tá?
0: Valeu! Um abraço também pra Deus. Ok, encaminhando a mensagem para Rosilene. Lá no módulo 6, está na sintonia, né? Acompanhando a programação. Tudo de bom. Gente, estou indo nessa. Foi bom demais poder estar em sua companhia. Amanhã a gente volta. A partir das 7 horas. Com mais uma edição. No programa Show da Manhã. Na sequência tem o horário eleitoral gratuito. Forte abraço. Daqui a pouco, 11h15, a gente se encontra pela TV Nazaré. Tchau, tchau.

0: fiquem com Deus. Tchau, gente.
1: 10h59.
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0: É hora de ficar bem informado. O Info News está no ar. Muito prazer, eu sou o Silva Júnior. Hoje é quarta-feira, 23 de setembro de 2026. E essa é a notícia de agora. O Ministério da Justiça e Segurança Pública emitiu um alerta nacional após a identificação inédita em amostras de saliva humana de duas substâncias análogas à cetamina. As drogas foram detectadas em fluido oral de frequentadores de festas e festivais no estado de São Paulo, configurando o primeiro registro científico no mundo desse tipo de achado em amostras salivares. As análises foram conduzidas pelo Centro de Informação e Assistência Toxicológica da Unicamp no âmbito do Projeto Baco. Os testes revelaram que voluntários relataram ter consumido êxtase ou MDMA, mas os exames laboratoriais apontaram a presença de substâncias sintéticas alternativas. As drogas possuem efeitos dissociativos, podendo provocar alucinações, hipertensão, agitação e redução da consciência. A Secretaria Nacional de Política sobre Drogas destacou que o monitoramento do fluido oral é fundamental para mapear novos padrões de consumo recreativo no país e orientar ações preventivas de saúde pública. Daqui a pouco eu volto com mais um bloco do Info News. Fique ligado.
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Olá, bom dia. Bom dia. Estamos chegando com o programa Alô Comunidades, sempre em nome das nossas paróquias de Juína e região. Aqui na apresentação, eu, Ronildo Rocha, chegando nesta quinta-feira, opa, nesta quarta-feira, dia 23 de setembro, dia em que a Igreja celebra a memória de São Pio de Pietrelcina, presbítero. Né? Então, nós temos esta graça de viver e celebrar este dia. E quem foi Padre Pio? Já eu trago para você, tá certo? Muito bem. Padre Pio, o seu nome de batismo era Francisco Forgione. Ele nasceu em Pietrelcina, na província de Beneveneto, na Itália, no dia 25 de maio de 1887. Tem uma grande história, da qual nós não conseguimos trazer toda aqui. Mas, Padre Pio, quem tiver a oportunidade de um dia procurar e assistir o filme de Padre Pio, é muito bonito, é muito bom, eu indico, tá bom? Ele sentiu as estigmas de Cristo, ele teve, né, em suas mãos as estigmas de Cristo. E assim, para ser mais breve, em seu testamento se lê: Amém Maria, e no seu testamento, antes da morte, ele diz: Amém Maria, elevem as pessoas a amá-la, rezem sempre o rosário. Então, existe mais de 200 biografias de Padre Pio. Inclusive, uma delas, um teólogo diz, ele escreveu assim: farei mais barulho morto que vivo. Ele havia

antecipado esta mensagem. E um teólogo então assim explica o fenômeno de Padre Pio. Se todo mundo corre atrás de Padre Pio como um dia corria atrás de São Francisco de Assis, é porque intui vagamente que não será a técnica, com todos os seus recursos, nem a ciência, com todas as suas promessas, que nos salvará, mas só a santidade. Em outras palavras, o amor a Cristo. São Pio, Padre Pio de Petrelcina, morreu em 1968, aos 81 anos de idade, e foi canonizado por São João Paulo II no ano de 2002. Nós temos esta graça de viver e celebrar tão grande pessoa vivida na nossa igreja. E lembrando ainda que nós estamos no mês de setembro, já passamos da metade, estamos celebrando, vivendo o mês da Bíblia. Então, antes de trazer as informações das nossas paróquias, os recadinhos do dia, vamos com louvores ao Santíssimo cantando: Toda Bíblia é comunicação.

0: Muito bem, 11 horas e 37 minutos, dando sequência aqui na nossa programação. Olha, eu quero trazer aqui para você hoje, tá? Sei, você que está pensando num café da tarde bastante gostoso, a paróquia Nossa Senhora da Paz comunica que tem sempre na cozinha. E hoje, olha o que, que tem, pão caseiro, mini pizza. Então você, olha aí o setor Padre Duílio, mas qualquer lugar na cidade também que quiser. Paróquia Nossa Senhora da Paz, hoje é o dia da mini pizza, né? Mas tem cuca, tem pão caseiro, tem outras coisas também, tá certo? Então, você que está pensando aí no café da tarde, olha, tem a especialidade da semana. Segunda-feira é o dia da esfirra, né? Terça-feira é o pão caseiro, hoje, quarta-feira, mini pizza. Quinta-feira é coxinha e risoles, olha aí. E na sexta-feira, a cuca e bolachas. Então, você tem toda semana um cardápio de café da tarde aí durante toda a semana, tá bem? Não passa vontade, pode aproximar aí então da paróquia Nossa Senhora da Paz e fazer o seu café da tarde bastante gostoso, tá bem? E hoje teve início, né, o Cerco de Jericó na paróquia Sagrado Coração de Jesus, Imaculado Coração de Maria. Hoje teve início e vai até o dia 30 deste mês, certo? Então, você que pertence à paróquia Sagrado Coração de Jesus, Imaculado Coração de Maria, pode ver a programação aqui, né? Por exemplo, agora ao meio-dia, né? Quem estará lá é o movimento Lareira, tá bom? No momento de oração, as comunidades rurais, né, e urbanas, serão às 17 horas. E às 19 horas tem a Santa Missa de encerramento do dia, tá bom? Mas durante todos os dias, então, você é convidado, tá? Amanhã estará lá novamente, às 6 horas da manhã tem a Santa Missa e depois no final do dia tem a Santa Missa também, tá bom? Então, viva e celebra o Cerco de Jericó, juntamente com a paróquia Sagrado Coração de Jesus, Imaculado Coração de Maria. 11 horas e 40 minutos, eu tenho a graça de ter bastante participação e eu quero agradecer a audiência de Érica Vieira de Santana, está na escuta. Um forte abraço, viu, Érica? Tá bom? Também minha madrinha Maria de Souza Lucas, na comunidade Nossa Senhora de Fátima, na escuta. Agradeço também aos meus pais, Joaquim e Maria, a Elza, lá na chácara, né? Neste momento na escuta, daqui um pouco mais o almoço, né? E também eu agradeço a Elisângela Matias, na paróquia Sagrada Família de Colniza. Também agradeço Neuza Pereira, na paróquia Santíssima Trindade, de Nova União. A Emily, sua filha, né, trabalhando na secretaria. Padre Claudemir, nosso fraterno abraço. Também não posso deixar de mandar um fraterno abraço para meu amigo Padre Jânio, sempre na escuta na paróquia Santo Antônio de Castanheira. Um abraço fraterno também a Neuza Morim dos Reis, hoje na escuta também e nos trabalhos, né? Fraterno abraço, Neuza. Também fraterno abraço a toda a família Barbosa, no nome da mãe Carmelita, conhecido como Dona Nenzinha, né? Muito, muito obrigado pelo carinho da audiência. Meu amigo Gilson está na escuta, né? Também, comunidade Santo Isidoro, olha, hoje, né, cumprimentei o padre Giovanni, né, pároco da paróquia Santa Catarina de Alexandria. E eu, quando falo na paróquia Santa Catarina de Alexandria, eu lembro sempre que a paróquia Santo Isidoro pertence. Ali nós temos várias pessoas que participam sempre, né? Um abraço fraterno. Também aproveito para avisar que você que comprou a rifa da paróquia Santa Catarina de Alexandria, que era para ser concorrida no sábado passado, foi prorrogado para o dia 12 de outubro. Tá bem? Então, você que comprou, aguarde aí 12 de outubro, tá certo? Eu tenho participações mais aqui, né? Mas eu tenho o carinho de atender aqui. Mandou áudio para nós, né, Cecília? Tudo bem, Cecília?
1: Boa
0: Boa
1: tarde, boa
0: tarde.
1: tarde. Mas quem não tem Deus no coração, menino? Todo
0: Né?
1: mundo tem Deus no coração.
0: Todo mundo.
1: Boa tarde para
0: Boa
1: nós,
0: tarde.
1: com saúde e felicidade.
0: Amém.
1: É hora de nós almoçar, né?
0: Ah, sim.
1: Ô, Pai querido do céu, fica
0: Amém.
1: com Deus. Uma boa
0: Amém.
1: tarde para nós.
0: Amém. Mas ela voltou, né?
2: Preparou uma
1: É,
2: paróquia,
1: e eu não fui
2: Sagrado
1: lá, porque
2: Coração
1: ainda
2: de
1: sem
2: Jesus,
1: dinheiro, né?
2: Imaculado
1: Fazer o
2: Coração
1: quê?
2: de Maria.
1: Não é fácil.
2: Pode
1: Para mim
2: vir,
1: ir lá e não comprar nada, então eu não vou.
2: pode
1: Porque
2: ver a
1: eu gastei
2: programação aqui,
1: muito,
2: né?
1: só meu
2: Por
1: óculos ficou
2: exemplo,
1: muito
2: agora,
1: caro.
2: meio dia,
1: Mas
2: né?
1: tá
2: Quem
1: bom,
2: estará
1: Nossa
2: lá é o
1: Senhora da
2: movimento
1: Paz está com
2: Lareira.
1: nós.
0: Sim, com certeza. Graças a Deus, graças a Deus, né, Cecília? O que importa, primeiramente, Deus em nossa vida. Eu gosto muito do. Nós chamamos de trocadilho, né? Que você faz. Nós estamos com Deus, Deus está conosco. Isso nos fornece a graça. Depois de Deus, a saúde. E depois as outras coisas, né? Tem muitas coisas que nós conseguimos passar o dia sem. Mas sem Deus, sem a saúde, é difícil, né? Então, fraterno abraço. Obrigado pelo carinho da audiência. Tá bem? Então eu vou aqui. Ah, tá. Eu tenho aqui uma participação que me parece que tem horário também. Zildinha Machado participa, confere. Hoje começa com a Santa Missa às 19 horas, segundo fui informada pelo Movimento Sacerdotal Mariano. Não tá tendo adoração nos horários hoje, beleza? Ah, sim. Olha, mas a programação que eu tenho, Zildinha, tá? Passada pelo Padre Antônio. Desculpa de passar aqui ao vivo. Mas a programação que eu tenho aqui passada pelo Padre Antônio foi esta, tá bom? Então, eu passo o que me passam, beleza? Então, todos os dias, tá aqui escrito, ó. Todos os dias, tá? Mas então, se tem alguma alteração, pede para a paróquia. Tá bom, passar aqui para nós, senão nós falamos o que é igual o lema da Romaria dos Catequistas. O que vimos e ouvimos, vos anunciamos. Tá certo? Convido vocês agora para então refletirmos, acolhermos e refletirmos em nosso coração o Santo Evangelho.

Proclamação do Evangelho de Jesus Cristo segundo São Lucas. Glória a vós, Senhor. Naquele tempo, Jesus convocou os 12, deu-lhes poder e autoridade sobre todos os demônios para curar doenças. Enviou-os a proclamar o reino de Deus e a curar os enfermos. E disse-lhes: Não leveis nada para o caminho, nem cajado, nem sacola, nem pão, nem dinheiro, nem mesmo duas túnicas. Em qualquer casa onde entrardes, ficai aí, e daí é que partireis de novo. Todos aqueles que não vos acolherem, ao sairdes daquela cidade, sacudi a poeira dos vossos pés, como protesto contra eles. Os discípulos partiram e percorriam os povoados anunciando a boa nova e fazendo curas em todos os lugares. Palavra da salvação, glória a vós, Senhor.

Muito bem, estimados amigos, ouvintes do programa Alô Comunidades, os ensinamentos do Evangelho são muito bonitos, não é verdade? E depois de Jesus chamar os discípulos, os apóstolos, aqui tem a terceira vez que ele chama, né? E aqui nesse chamado ele já chama e eles são enviados a continuar a obra que Jesus começou. Como ele e por ele. E são enviados. A meta dessa missão é o serviço do pão. Do pão que os discípulos comeram na liberdade dos filhos, do pão da vida, a própria Eucaristia. Assim como finalidade do serviço de Cristo foi a entrega do seu corpo, na cruz e na ceia, do mesmo modo, a finalidade do serviço dos discípulos é a entrega do próprio corpo na vida e na Eucaristia. Como disse antes, os 12 já tinham sido chamados 2 vezes, e nesta terceira vez, para serem efetivamente enviados a prosseguir a missão que culmina sempre, que termina sempre na Eucaristia. A orientação de Jesus é como que um guia de viagem para a missão da Igreja. Devemos estar despojados de tudo o que nos atrapalha a segui-lo e a anunciá-lo na nossa vida de cristãos. Por isso, vamos concluir este momento com a música Por Uma Grande Missão. Canta o Coral Palestrina.

Muito bem, 11 horas e 53 minutos, dando sequência à nossa programação, né? E também já perto de concluir o nosso programa, né? Programa Alô Comunidades. E eu tenho mais participações aqui, né? Tenho mais participações aqui. Ana Maria. Ana Maria participa. Né? Ela diz: eu peço oração e bênçãos para mim, para minha família, para todos da rádio. Em nome de toda a equipe, viu, Ana? Nós agradecemos imensamente pelo carinho da oração, pela participação. Ela oferece também a todos os sacerdotes. É, Ana Racina Ana Maria, da Fazenda Londrina. Deus abençoe grandemente seu dia, sua vida, sua família, seu trabalho. Grandemente mesmo. E muito obrigado pelo carinho da audiência, participação aqui no programa Alô Comunidades, tá bom, Ana? Fica com Deus, um fraterno abraço e convido a ouvir amanhã novamente, tá? 11h30 nós estaremos aqui na sexta-feira, o Padre Jânio, tá certo? Participa também conosco Rosângela Tomaszewski. Ela diz: Ronildo, bom dia. Peço oração para minha neta Júlia, que se encontra em Portugal, mas não está se adaptando ao lugar. E aí está com forte crise de ansiedade social. Isso me deixa preocupada. Só peço a Deus que abençoe carinhosamente. Grandemente também, né, Rosângela? Pedimos a Deus que lhe dê força, que lhe dê também a calma, porque a ansiedade gera, né? A ansiedade próprio por si próprio, né, perde a calma. Então pedimos a Deus que dê a calma, que dê a paciência e que dê sabedoria também para guiar os passos e continuar os estudos com toda a sua força, com toda a sua persistência também. Com certeza está sendo um momento de grande persistência, né, para continuar a sua vida, continuar o seu estudo. Então, no final da programação, sempre nós colocamos na mão de Nossa Mãe Maria Santíssima, né? Na mão de Nossa Mãe Maria Santíssima, todos os pedidos de vocês. Então, colocarei junto também, viu, Rosângela, nesta oração final do nosso programa. Obrigado imensamente pelo carinho da audiência, também a participação, para que nós possamos rezar juntos. Música.

E ontem nós tivemos uma reunião preparatória, né, para a nossa Assembleia Diocesana de Catequese. Então, aí, atenção, coordenações de catequese de todas as paróquias. Dias 16, 17 e 18 de outubro, estaremos reunidos na Casa de Retiro para a nossa Assembleia Diocesana de Catequese. Tá bem? Então, fica aí atentos, né? Não faça outra programação, que você já tem esta convocação para estarmos juntos em Assembleia de Catequese, tá bom? E agora eu convido vocês a rezarmos juntos a oração, colocando na mão de Nossa Mãe todos os nossos pedidos, inclusive aqueles que estão no coração, nas palavras de cada um de vocês e também de todos nós. Ave Maria, cheia de graça, o Senhor é convosco. Bendita sois vós entre as mulheres, e bendito é o fruto do vosso ventre, Jesus. Santa Maria, Mãe de Deus, rogai por nós, pecadores, agora e na hora de nossa morte. Amém. Fiquem com Deus, fiquem na paz. Pedimos a Deus a bênção sobre todos nós. Em nome do Pai, do Filho e do Espírito Santo. Amém. Fraterno abraço. Estarei aqui aguardando vocês, a participação de vocês amanhã às 11 horas e 30 minutos com o programa Alô Comunidades.

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1: Quarta-feira, 23 de setembro. O santo de hoje é São Pio de Pietrelcina, um dos santos mais amados. Padre Pio, no civil, Francisco Folgiore. Francisco Folgiore, um santo que, com sua vida inspirada no exemplo de São Francisco de Assis, sempre teve um constante referencial: a cruz e a paixão de Cristo. Abençoai, Senhor, o nosso alimento, a nossa amizade e a nossa partilha. Em nome do Pai, e do Filho, e do Espírito Santo. Amém. Um bom almoço e uma boa tarde.

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0: Olá, boa tarde.
1: Boa tarde para você que nos acompanha em Juína e região.
0: Quarta-feira, 23 de setembro de 2026.
1: Vamos aos destaques do dia.
0: Urnas eletrônicas de Juína e Castanheira passam por carga de dados e lacração para as eleições 2026.
1: 61 novos soldados reforçam a segurança durante a Operação Centro Seguro em Juína.
0: Brinquedoteca inaugurada para atender crianças no Centro de Ginástica Artística.
1: Mega operação resulta na apreensão de 500 quilos de cloridrato de cocaína em Guariba.
0: Na apresentação do Jornal do Meio-Dia, William Ribeiro e Cidete Trapazon.
1: E você também pode nos acompanhar através da internet em nosso site radionazaredjuina.com.br ou pelo aplicativo.
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0: 12 horas e 11 minutos, iniciamos esta edição com uma notícia importante para a saúde. A Agência Nacional de Vigilância Sanitária, Anvisa, aprovou o registro de um novo medicamento para o tratamento do câncer de mama em estágio avançado ou com metástase.
3: O remédio, chamado Etcamar, tem como princípio ativo a substância camizestranto e é indicado a pacientes adultos com um tipo específico da doença. O tratamento é voltado para tumores que apresentam receptor de estrogênio positivo, conhecido pela sigla ER+, e que não possuem a proteína HER2. O medicamento também é destinado a mulheres que desenvolveram a mutação genética ESR1 durante o tratamento inicial com terapia hormonal associada a inibidores de CDK4/6 por pelo menos 6 meses. De uso oral, o remédio surge como uma nova alternativa terapêutica para pacientes que ainda não apresentam sinais de avanço da doença em exames de imagem ou na avaliação clínica, mas que já possuem a mutação do gene ESR1, fator associado à resistência aos tratamentos hormonais convencionais. Segundo a Anvisa, o medicamento pertence a uma nova geração de terapias conhecidas como degradadores seletivos do receptor de estrogênio. Na prática, ele bloqueia e promove a eliminação desses receptores nas células cancerígenas, dificultando o crescimento dos tumores que dependem desse hormônio para se desenvolver. O câncer de mama continua sendo o tipo de tumor maligno mais frequente entre as mulheres. Dados do Instituto Nacional do Câncer apontam que mais de 73 mil casos da doença foram registrados no Brasil entre 2023 e 2025. O número representa cerca de 30% de todos os diagnósticos de câncer na população feminina. Da Rádio Nacional no Rio de Janeiro, Tatiana Alves.
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5: Como vai o tempo e a temperatura?
1: A região centro-oeste terá uma quarta-feira marcada por muitas nuvens e possibilidade de chuva isolada em diferentes áreas. Em boa parte do Mato Grosso, há possibilidade de chuva isolada durante a tarde e a noite.
0: Em Juína também há registros de períodos de céu nublado. Sol aparece entre muitas nuvens, mas as pancadas de chuva estão reservadas mais para a noite. Porém, o calor não dá trégua. A máxima alcança os 33 graus na tarde de hoje. A umidade relativa do ar, que permaneceu em torno de 90% durante a manhã, cai a 51% no período da tarde desta quarta-feira.
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0: 12 horas e 14 minutos, a Justiça Eleitoral realizou na manhã desta quarta-feira a preparação das urnas eletrônicas que serão utilizadas nas eleições gerais de 2026 na 35ª Zona Eleitoral, responsável pelos municípios de Juína e de Castanheira. O procedimento inclui a carga dos dados eleitorais, testes de funcionamento e a colocação dos lacres de segurança nos equipamentos, como apresentou o juiz eleitoral da 35ª Zona, Victor Valarini.
6: Importante ir para as eleições porque é agora que nós vamos fazer a carga das informações nas urnas e gerar os lacres, né? Para que a gente possa, com segurança, garantir um dia tranquilo nas eleições, né? Esse momento é feito agora, depois vai ser feita a distribuição das urnas, dos locais de votação, com toda a segurança. Mas esse é o momento fundamental em que elas são, de fato, preparadas para o dia das eleições.
7: E, nesse caso, todos os dados dos candidatos são inseridos nelas?
6: Isso, todos os dados. Eles estão aqui nesses aparelhos, eles foram todos trazidos do TSE, já foram auditados. E, nesse momento aqui, a gente vai realmente inserir esses dados e vai ficar tudo pronto.
8: Doutor, são cerca de quantas urnas aqui para o município de Juína e também Castanheira?
6: São aproximadamente, na verdade são 165 urnas, né? Não são todas que vão ser necessariamente utilizadas, porque existe a possibilidade de uma urna quebrar, de uma urna se perder. E por isso temos urnas de contingências para que no dia das eleições dê tudo certo e todo mundo possa votar.
7: Doutor, e a gente pode observar que essas urnas, diferente das eleições passadas, elas são novas, são uma nova versão das urnas, né?
6: As urnas elas estão sempre se atualizando, né? As urnas são seguras, existe um trabalho constante de aprimoramento para que melhore, para que agora tenha os dispositivos aqui de biometria, para que acompanhe, né, o desenvolvimento tecnológico.
7: E como é que está a questão da segurança, todo o preparo para o dia da eleição?
6: Essa questão já foi, semana passada nós fizemos uma reunião com o Ministério Público, a Polícia Militar, a Polícia Civil. Juína tem um histórico muito tranquilo de segurança, eu acho que, até onde eu sei, nunca se verificou um incidente grave e vai continuar assim. As forças policiais estão muito bem preparadas, o judiciário nos dá apoio, nos dá logística, está tudo muito bem organizado, tenho certeza que vai ser um sucesso.
7: Por ser eleições gerais, aqui para a cidade de Juína, tende a ser mais tranquilo o trabalho do cartório?
6: Sim. Em cidades do interior, em geral, as eleições municipais costumam ser mais acirradas. Não é que nas eleições gerais não existam problemas, mas essas questões geralmente elas são... No judiciário, quem lida com isso são o TSE e os TRS. No âmbito aqui da cidade... Como eu disse, também não existe um histórico de disputas muito acirradas, é uma cidade bastante homogênea, mas sim, respondendo a sua pergunta, as eleições gerais são mais tranquilas nesse âmbito da cidade. Está tudo definido, as rotas já foram delineadas, os horários, as pessoas residentes de determinadas regiões, é importante que elas atentem para essa questão, busquem saber, para que elas possam exercer o seu direito ao voto, e o transporte é uma condição para isso.
8: Doutor, com relação aos mesários, que são fundamentais no dia da eleição, também para que se atentem, né, para o dia e também os horários.
6: Sim, é fundamental. As eleições não acontecem sem os mesários. Eles já foram convocados, já foram treinados. E faço aqui um apelo, né, que apareçam todos no horário combinado, para que dê tudo certo. Eleições sem o povo não existe e sem os mesários é impossível que se faça.
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1: 12 horas e 19 minutos e um caso de raiva em um cavalo foi confirmado em uma propriedade rural de Mato Grosso. A partir da identificação do animal infectado, 139 propriedades localizadas na área de risco serão notificadas e acompanhadas pelas autoridades de defesa sanitária.
9: Um caso de raiva animal foi confirmado em uma propriedade rural de Rondonópolis, a cerca de 5 quilômetros da região da Gleba, Rio Vermelho. Um dos cavalos da fazenda testou positivo para a doença. Ao todo, 139 propriedades serão notificadas para que os produtores realizem a vacinação e reforcem a proteção dos animais contra a doença. Após a confirmação, equipes do INDEA, Instituto de Defesa Agropecuária de Mato Grosso, começaram a percorrer propriedades que ficam em um raio de 5 quilômetros do local onde o caso foi registrado. A raiva pode ser transmitida pela mordida de morcegos infectados e também pode atingir os seres humanos. Por isso, a orientação é que o produtor evite o contato direto com animais que apresentem sinais suspeitos. Entre os sintomas que podem indicar a doença estão dificuldade para andar, salivação excessiva e mudança de comportamento. Ao identificar um animal com esses sinais, o produtor deve evitar o contato direto e comunicar o INDEA. Segundo o Ministério da Saúde, a raiva é uma doença grave causada por um vírus que afeta mamíferos, incluindo pessoas. Ela provoca inflamação no cérebro e, se não for tratada a tempo, quase sempre leva à morte. A raiva é transmitida ao homem pela saliva de animais infectados, principalmente por meio da mordedura, podendo ser transmitida também pela arranhadura ou lambedura desses animais. Sapicuá, Rádio Agência, da redação em Cuiabá, e a Ponira Cavalcante.
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0: 12 horas e 21 minutos, o Dia Nacional de Conscientização da Dermatite Atópica, celebrado no Brasil em 23 de setembro, ancora uma semana de intensas campanhas para educar a população sobre os impactos físicos e emocionais dessa condição. Organizações aproveitam também o período para reforçar que a doença vai muito além de lesões visíveis na pele.
10: A dermatite atópica é uma doença inflamatória crônica da pele que pode afetar crianças e adultos e provocar impactos que vão além de lesões. Nesta semana de conscientização sobre a doença, a Sociedade Brasileira de Dermatologia alerta para a importância do diagnóstico correto e do acompanhamento médico. A condição não tem uma causa única e exige cuidados contínuos. A médica dermatologista Rosana Lazzarini explica como a dermatite atópica costuma se manifestar ao longo da vida e destaca um dos principais sinais da doença.
11: A maior parte dos casos que se iniciam na infância, aproximadamente 60%, tendem a melhorar com a chegada da adolescência, mas 40% persiste na vida adulta. Raramente ela tem início na vida adulta. O sintoma mais importante da dermatite atópica, sem dúvida nenhuma, é a coceira, que pode ser leve, moderada ou muito intensa.
10: O diagnóstico é feito principalmente pela avaliação clínica, já que não existe um exame específico capaz de confirmar sozinho a doença. O tratamento busca controlar a inflamação e preservar a barreira da pele. A hidratação frequente é um dos principais cuidados, junto de banhos rápidos com água morna ou fria e uso adequado de sabonete. Em alguns casos, medicamentos podem ser necessários, conforme a avaliação médica. A dermatologista Rosana Lazzarini chama atenção ainda para as consequências que a doença pode trazer para a rotina.
11: Por causa desse sintoma coceira, ela acaba dificultando muito a concentração, tanto no trabalho quanto na escola, e dificulta o sono. Uma outra coisa importante de ser salientada é que a presença da coceira, ela acaba causando ferimentos na pele, que tendem a infeccionar e, às vezes, em quadros mais graves, pode levar à necessidade de internação. Um outro ponto importante a ser ressaltado é que é uma doença de pele, ou seja, uma doença visível. E é impossível não existir nenhum tipo de preconceito ou estigma.
10: A dermatite atópica não é contagiosa. O acompanhamento médico regular é fundamental para controlar os sintomas e reduzir os impactos da doença. Para saber mais sobre a saúde da pele, cabelos e unhas, acesse as redes sociais @dermatologiasbd e o site www.sbd.org.br. Agência Rádio Web, produção e reportagem, Valquíria Rios.
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1: E uma operação conjunta das forças de segurança resultou na apreensão de aproximadamente 500 quilos de cloridrato de cocaína nesta terça-feira 22, na região de Guariba, no município de Colniza.
12: Uma mega operação conjunta entre Polícia Federal, GEFRON e policiais militares e também da Força Tática do CR8 resultou na apreensão de aproximadamente 500 quilos de cloridrato de cocaína no distrito de Guariba, município de Colniza, no Mato Grosso. E na tarde de ontem, obtiveram êxito na apreensão dos entorpecentes, bem como também de duas caminhonetes e combustível que seria utilizado para o abastecimento de duas aeronaves. O major Tiago Silva, que é comandante da 33ª Companhia Independente de Força Tática do CR8, destacou a importância desta operação conjunta com as demais forças de segurança e também o prejuízo causado ao cartel de drogas.
13: A colaboração e trabalho incessante da inteligência da Polícia Federal, inteligência do GEFRON, inteligência da Agência Regional do 8º Comando Regional da Polícia Militar do Estado de Mato Grosso, bem como as ações das Forças de Segurança em conjunto, conseguiu lograr êxito em pegar informações que teriam um avião vindo da Bolívia fazer descarregar drogas na região de Guariba, do município de Coniza. Com base nessas informações, juntamente com a equipe de inteligência, as equipes policiais se deslocaram para o local e tiveram informações que teria uma pista clandestina, o qual ia fazer o pouso desse avião. As equipes policiais se posicionaram com técnicas e táticas de inteligência e vislumbraram duas caminhonetes estacionadas no local, bem como uma delas contendo galões de combustível e três elementos próximos a elas. Nisso, o avião que pousou, os elementos que lá estavam descarregando a droga nas viaturas. A equipe se deslocou para fazer a apreensão, no qual, ao visualizarem a guarnição policial, eles imediatamente tacaram fogo no avião e fugiram para a região de mata, para uma região insabida. Diante disso, a Polícia Militar fez a apreensão das drogas e viaturas no local.
14: Teve algum suspeito preso nessa ocorrência, comandante?
13: Não, eles evadiram para a região de mata e não conseguimos localizar até o momento.
14: A informação também que uma outra aeronave também chegou ao local e acabou voando novamente, como é que foi isso?
13: Foram visualizadas outra aeronave no local, mas não se sabe se estava junto com a mesma.
15: Só confirmando, duas caminhonetes apreendidas, né, major?
13: Positivo, duas caminhonetes apreendidas juntamente com droga e galões de combustível.
14: Olha, comando, é um duro golpe, né, no crime organizado, essa apreensão de entorpecentes nessa região aí.
13: Positivo, aproximadamente 500 quilos de droga, que será sentido pelo crime organizado.
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0: 12 horas e 27 minutos, Mato Grosso registrou em 2025 o menor percentual do país de crianças e adolescentes de 0 a 17 anos vivendo em situação de extrema pobreza, segundo o levantamento do Instituto Mobilidade e Desenvolvimento Social.
16: O índice foi de 1,7% abaixo dos 1,9% registrados pelo Estado em 2024. Na outra ponta, o Maranhão apresentou 1,9% registrados pelo Estado em 2024. Na outra ponta, o Maranhão

0: pesquisa mostra ainda que 17,8% dos domicílios mato-grossenses tinham pelo menos um beneficiário de programas sociais do governo em 2025. Com esse percentual, o estado ficou na 10ª posição entre as unidades da federação com menor proporção de domicílios atendidos pelos benefícios. Sapicuá, Rádio Agência, da redação em Cuiabá, e a Ponira Cavalcante.
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2: E foi inaugurado no Centro de Ginástica Artística de Juína uma brinquedoteca para atender crianças. O espaço foi criado para acolher e proporcionar atividades às crianças durante os treinos de ginástica artística.
3: Inaugurada na manhã de hoje, aqui no espaço da ginástica artística, no centro, mais precisamente, de atividades de ginástica artística do nosso município, a brinquedoteca é um espaço reservado para aquelas crianças que aguardam o início das suas aulas ou então que já finalizaram as aulas e estão esperando aí a chegada dos pais para virem buscá-las. Essa é uma iniciativa da Casa da Amizade aqui do nosso município e nós conversamos com a presidente da instituição.
4: Recebemos, né, o convite, né, da coordenadoria do Mais Que Atleta e da Secretaria de Esporte e Cultura, e a gente fica muito feliz quando a gente recebe um convite desse, né, que a gente vê, a gente tem vários brinquedotecas implantadas na cidade, a gente sempre está postando, né, alguns videozinhos, e aí surgiu a ideia, né, deles implantar aqui, a gente ficou muito feliz com o convite. E aí já tem uns 15 dias a gente está organizando, né, planejando de vir montar, e hoje nós estamos aqui apresentando, né, para a sociedade. A Casa da Amizade faz um trabalho de formiguinha, né, a gente trabalha assim, tentando ajudar, né, a sociedade, então assim, a gente fica muito feliz com esse convite.
3: E a gente percebe aqui que tem livros, tem bastante brinquedos educativos e também tem um kit lanchinho, né?
4: Sim, hoje nós trouxemos, né, um kit de lanche, né, para as crianças que estão aqui hoje, né, já para incentivar elas e mostrar para elas o cantinho. Então, assim, tem mães que trazem as crianças tipo 8h30, mas ela vai começar a aula só às 9h, né? Então a criança fica ali brincando, ou até mesmo tem mães que trazem as crianças, mas aí vem buscar depois, atrasa um pouquinho. Então as crianças ficam ali brincando, né, lendo, tem uns quebra cabeça também. Então, assim, a gente pensou mais na parte educativa, né? E para passar o tempo das crianças também.
3: E como você citou anteriormente, né? A Casa da Amizade está sempre engajada nesses projetos. Tem brinquedotecas em diversos pontos aqui do nosso município.
4: Sim, nós temos em diversos pontos, né? Nós temos lá no Rancho do Tonhão, né? Para atender as crianças de lá. Nós temos na Maria da Penha, no SISC, no Consórcio Municipal de Saúde. Vamos implantar também lá na sala do PROCON, né, que vai ter a sala do RG para as crianças lá também. Então, assim, a gente tem vários espaços, né, dentro de Juína. Então, e assim, e a gente, se alguém mais quiser colocar em algum órgão, né, a gente sempre está pronta a atender, né, na medida do possível, a gente vai montando mais espaços.
3: O secretário de Esportes falou da importância de parcerias como essa que beneficia a comunidade.
5: Uma parceria muito importante com a Casa da Amizade, que a secretaria realizou e desenvolveu aqui e entrega hoje para as nossas crianças, esse espaço onde a gente acolhe melhor as nossas atletas, esperando, possibilitando, né, um local para espera, um local para ficar esperando, ou a mãe que tem mais um filho que vem acompanhando, que não tem onde ficar. Então, esse é um lugar para acolher essas crianças, para ficar aqui, ter um momento de espera, um lugar a mais no barracão da ginástica. Uma parceria muito importante que a gente fez aqui hoje e que vai melhorar cada vez mais para a nossa sociedade, né?
3: O coordenador do projeto Mais Que Atleta, Genivan Souza, também destacou a importância de parceria como essas e que traz aí benefícios tanto para os pais quanto para os alunos que são atendidos aqui no Centro de Ginástica Artística.
6: Precisa parabenizar as meninas da Casa da Amizade, a Isabel, a Doris, a Eliana, pela iniciativa, que veio muito a agregar ao projeto Mais Que Atleta para as meninas aqui da ginástica.
3: A gente percebe que muitas crianças chegam aqui, né, com uma certa antecedência, às vezes os pais têm algum compromisso. Isso vem ajudar porque fica ali entretido com desenhos, quebra-cabeças e demais atividades, né, coordenador?
6: Com certeza, as meninas sempre chegam aqui 15, 20 minutos antes de começar as atividades e às vezes elas ficam aqui fora brincando ou saem ali para fora, e eu acredito que isso aqui vem para agregar elas tanto antes como depois da...

0: da atividade da ginástica, que elas possam ter esse acesso aqui até que o pai e a mãe possam vir buscar.
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2: 12:33, em instantes, voltamos com mais notícias.
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13: 12 horas e 40 minutos, o Ministério da Fazenda reduziu a projeção de crescimento da economia brasileira para 2026 de 2,3% para 2%. A estimativa de inflação também caiu de 5,1% para 4,9%. Os números estão no Boletim Macrofiscal, divulgado nesta terça-feira pela Secretaria de Política Econômica da pasta.
14: A projeção de crescimento do PIB, o Produto Interno Bruto, caiu porque dois dos três setores da economia tiveram suas expectativas revisadas para baixo. Serviços de 2,4% para 1,8% e indústria de 2,1% para 1,7%. Já a agropecuária teve revisão para cima, de 1,8% para 2,8%, impulsionada por uma safra melhor que o esperado. Como serviços e indústria têm peso maior no PIB, a alta do agronegócio compensou apenas parte da perda, sem impedir a queda geral da projeção. Na edição anterior do boletim, divulgada em julho, o preço médio do petróleo para o ano estava projetado em 79 dólares o barril. Agora subiu para 87. No mercado à vista, o Brent já opera acima dos 100 dólares. Segundo o Ministério da Fazenda, parte da pressão sobre os juros no Brasil vem de fora do país. A secretária de Política Econômica, Débora Freire, explicou por que esse movimento preocupa o governo.
15: Há uma preocupação com os estoques globais de petróleo, então a gente está em um momento em que os estoques de petróleo têm caído, têm baixado, o que eleva o prêmio de risco global e, obviamente, pressiona as taxas de juros mais longos. Basicamente, porque o que a gente observa é que a taxa de juros das economias avançadas, o juro longo das economias avançadas, tem aumentado consideravelmente nos últimos meses, muito em resposta ao cenário do petróleo, ao cenário de choque do petróleo.
14: Mesmo com essa pressão externa, o Banco Central já reduziu a taxa Selic para 13,75% ao ano, após 5 cortes seguidos, e o mercado espera mais uma queda até dezembro para 13,5%. Apesar dos juros mais baixos, o comprometimento das famílias com o pagamento de dívidas atingiu o maior nível da série histórica, o que reduz o efeito do aumento da renda sobre o consumo. Com a divulgação do PIB do segundo trimestre, a Fazenda também revisou a estimativa para o terceiro trimestre. Crescimento de 1,8%, ritmo mais lento que o do período anterior. Diante desse quadro, o subsecretário de Política Macroeconômica, Rafael Leão, detalhou a nova projeção para o PIB deste ano.
16: Para o ano, a revisão do PIB esperado de 2026, ele sai de 2,3% para 2%. As revisões para baixo vieram no crescimento dos serviços e da indústria, contrabalanceado por um avanço maior esperado da agropecuária.
14: Para 2027, a Fazenda revisou a expectativa de inflação para cima, de 3,6% para 3,8%, por causa do El Niño, que deve afetar a safra de grãos e o preço da carne. A previsão de crescimento do PIB para o próximo ano, por sua vez, caiu de 2,5% para 2,3%. Da Rádio Nacional em Brasília, Pedro Lacerda.
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18: Até o fechamento desta edição, a arroba do boi gordo estava em R$ 319,77, a vaca gorda em R$ 299,50 e o dólar em R$ 5,14.
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18: E ainda falando sobre economia, o Comitê de Política Monetária do Banco Central, o Copom, decidiu na semana passada reduzir a Selic em mais 0,25 ponto percentual, fixando a taxa pelos próximos 45 dias, pelo menos em 13,75% ao ano.
19: A Selic, você já sabe, é considerada os juros básicos da economia brasileira. E mesmo com o corte, o Brasil se mantém na liderança no ranking dos países com os juros reais mais altos. Falando de uma forma simples, o juro real é a taxa básica de juros da economia, que são os juros nominais, ou, neste caso, a Selic, menos a inflação que é esperada para os próximos 12 meses. Segundo cálculos realizados por um portal especializado em finanças, o juro real no Brasil hoje é de 8,45% ao ano. Em segundo lugar está a Rússia, que marca 6,79%. A Colômbia aparece na terceira colocação com juros reais de 6,33%, pouca coisa a mais que os 6,25% registrados na Turquia. Quando a projeção da inflação não entra na conta, ou seja, em termos nominais, o Brasil aparece na quarta posição. Os países que têm os juros nominais maiores que 13,75% ao ano são a Turquia, com 37%, Argentina, com juros nominais de 29%, e Rússia, que marca 14%. Da Rádio 2, Milena Abreu.
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13: E a Polícia Militar reforçou o policiamento em Juína com a 9ª Operação Centro Seguro. A ação conta com a participação de alunos do curso de formação de soldados que iniciaram o estágio supervisionado nas ruas do município. O comandante da Força Tática, Thiago Silva, falou sobre a incorporação dos 61 alunos que estão em formação.
20: Iniciaremos agora na Operação Centro Seguro, na sua 9ª edição, a incorporação desses policiais militares que estão em curso de formação de soldado no seu estágio, utilizando eles para fortalecer a segurança aqui do município. Serão utilizados no centro comercial para evitar que, porventura, a nossa Operação Centro Seguro é utilizada, né, no final do mês e início do mês. Data essa que é específica para o recebimento do nosso salário. Então, com isso, fortalecemos essa época, os comércios, o centro bancário, com ponto demonstrativo da Polícia Militar, policiamento ostensivo e preventivo, que é o métier da nossa polícia. Alguma pergunta?
21: Quantos militares novos?
20: 61 policiais militares no curso de formação de soldados. Hoje irão ser empregados 14 policiais em estágio.
21: Quando eles estarão na ativa, trabalhando nas vias públicas, prestando a segurança para a sociedade?
20: A partir de hoje, já em estágio, já estarão trabalhando efetivamente. Mas após formado, será em abril. Abril, definitivamente, com todos os seus direitos garantidos.
21: Mas a partir de hoje, todo mundo, mãos à obra.
20: Já estarão em serviço, já em estágio supervisionado pelos monitores do curso.
22: Comandante, importante destacar que esse trabalho dele será em forma de escala, né?
20: Positivo. Devido ao grande número de alunos que possuímos no nosso, na nossa formação e também não dispusemos de equipamento para todos os 61 alunos, bem como policiais para monitorá-los todo o tempo, serão divididos em escala, alguns policiais terão serviço de acordo com a disponibilidade em carga horária deles. Aí serão divididos para todos terem o seu horário garantido de serviço.
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13: E essas foram as notícias de hoje.
18: O Jornal do Meio Dia é uma produção da Fundação Rádio TV Educativa de Juína.
13: Apresentado por mim, William Ribeiro e Cidete Estrapazon.
18: Produção de Lucas Gomes, Marcos Nonato e Rose Zimpio.
13: Em seguida, a reflexão do Evangelho e logo após o programa Tarde Total. Boa tarde.
18: Boa tarde.
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1: Amados irmãos e amadas irmãs, naquele tempo, Jesus convocou os 12, deu-lhes poder e autoridade sobre todos os demônios e para curar doenças, e enviou-os a proclamar o reino de Deus e a curar os enfermos. E disse-lhes: não leveis nada para o caminho, nem cajado, nem sacola, nem pão, nem dinheiro, nem mesmo duas túnicas. Em qualquer casa onde entrardes, ficai aí, e daí é que partireis de novo. Todos aqueles que não vos acolherem, ao sairdes daquela cidade, sacudi a poeira dos vossos pés como protesto contra eles. Os discípulos partiram e percorriam os povoados, anunciando a boa nova e fazendo curas em todos os lugares. Queridos amigos e amigas, depois da escuta da palavra de Deus, segue a missão com autoridade e poder, praticamente sinônimos atribuídos pelo próprio Jesus. O dinamismo enfatiza a capacidade de realizar milagres e destaca também a tomada de decisão e a superioridade sobre os demônios e o mal presente no mundo. O fato de Jesus transferir aos apóstolos esse poder e autoridade é significativo, pois indica que eles estão presentes e conduzem a igreja até hoje. Essa missão continua hoje em contextos diferentes e com novas exigências. Por isso, necessitamos de novas formas e linguagens para evangelizar, como a digital, por exemplo. A essência, porém, permanece sempre a mesma, com um conteúdo inalterável e a mesma atitude de total pobreza e disposição. Senhor Jesus Cristo, que nos ensinas a sermos despojados em nossa missão, que não levemos nem cajado, nem sacola, nem pão, nem dinheiro, nem duas túnicas, que tenhamos o mínimo necessário. Amém.

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5: Navegue anonimamente na internet. 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

gente! Boa tarde! Você também tá aqui na nossa programação Nazaré FM, ó! Quero saber de onde é que você me acompanha. 3566-2702, nosso telefone WhatsApp já está à sua disposição. E eu quero cumprimentar cada um de vocês, dizer que você é muito bem-vindo, muito bem-vinda aqui na nossa programação. Obrigada. Olha, eu quero agradecer você, que não tem assim o hábito de mandar mensagem aqui pra gente, mas todos os dias fielmente acompanha a nossa programação. Muito obrigada pelo carinho de vocês. Galerinha no centro de Juína, você que já deixou as crianças no colégio, na creche, já ligadinhos me dando carona, né? Obrigada pela carona de todos os dias. Que a sua tarde seja uma tarde super produtiva, seja uma tarde maravilhosa. Galera de Castanheira, tudo certo por aí? Padre Jânio, paróquia Santo Antônio. Galera de toda a região, ali na Morena também, né? Pessoal que acompanha a gente em Juara, Porto dos Gaúchos. Meus ouvintes de Brasnorte, audiência fantástica também lá em Brasnorte. Padre Raimundo, boa tarde. Paróquia São José Operário, uma ótima tarde pra vocês aí. Nossas paróquias aqui de Juína, né? Cumprimentar o Padre Ernesto lá na paróquia Nossa Senhora da Paz. Tava olhando as delícias lá da Paz, né? Lá na cozinha tem cuca, tem mini pizza, tem tanta coisa boa pro cafezinho da tarde, né, Padre Ernesto? Boa tarde, Cris. Boa tarde pra todos na Nossa Senhora da Paz. Uma ótima tarde também pros meus ouvintes na paróquia Santa Catarina de Alexandria.

0: Muito carinho também todos na paróquia Sagrado Coração de Jesus. Hoje começou o Cerco de Jericó, às 6 da manhã. Nossa, e segue, né, a programação durante todo o dia. À noite, às 19h30, tem a missa e você é um convidado especial. Paróquia Santo Agostinho, Padre Jefferson. Tá tudo certo por aí, Padre Jefferson? Uma ótima tarde, Zé, tá ligadinho também, a Josi, Dino, toda a galerinha, pessoal na Pastoral da Saúde. Enfim, né, a todos vocês um forte abraço, obrigada pelo carinho, pela companhia de todos vocês. Vamos pedir que Deus abençoe a nossa tarde. O Senhor derrame bênção sobre a nossa vida, sobre o nosso trabalho, sobre a nossa família, os nossos amigos.
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0: Já agradeceu a Deus hoje pela sua vida? Derrame.

Galerinha chegando por aqui no nosso telefone WhatsApp, o 3566-2702, o mais badalado da cidade. Seu José, tudo bem? Ligadinho com a gente, forte abraço lá no bairro Palmiteira. A Maria Nova Guimarães também tá ligada, Zildinha, a galera da louça, né? As minhas amigas dona de casa, que tá aí cuidando dos afazeres, arrumando a cozinha, lavando a louça, ouvindo a nossa programação. Um abraço para cada uma de vocês, obrigada, viu? Pelo carinho, a Rosângela Tomaschewski, que também tá ligadinha na Maria na Fazenda Londrina, dona Cecília, dona Cleusa Rosa, um abraço, né? A Maria Souza Lucas, dona Alvorinda também tá ligadinha, dona Cristina, a Érica Vieira de Santana, boa tarde, tia Sandra. Ô, Érica, tá tudo bem por aí? A Vander Lúcia também tá acompanhando a gente, dona Fátima, família Malaquias, a Bisa Geralda tá ligadinha ali na comunidade de Santa Luzia, abraço, viu, Bisa Geralda? Obrigada por tá ligadinha sempre aqui com a gente. Dona Maria de Lourdes, também a Mônica, estão acompanhando o programa. A Rosilene no módulo 6, a Cleuzinha Araújo, as minhas ouvintes, meus amigos lá do Parque Laranjeiras, também ligados ao programa. Eita, Marcelo, seu Marcelo do bairro Palmiteira, a Vera, seu Web, os meus amigos lá da loja Jubileu. Dona Laura, tudo bem, dona Laura? Tá sumidinha aqui do programa, hein? Abraço pra senhora. Liversina Sanzovo também acompanha a gente. Família Sanzovo, um abraço para vocês. A Ivonete Almeida, a Silvone Gomes, os ouvintes lá da comunidade São Paulino. É muito alôzinho, né? O programa tá começando, tem muito alôzinho para vocês aqui. No Tarde Total. Os sócios do Clube do Evangelizador, hoje 23 de setembro de 2026. Nós não temos nenhum aniversariante cadastrado hoje, mas eu quero cumprimentar você que acompanha a nossa programação, está ficando mais experiente. Parabéns aos nossos aniversariantes de hoje.

Glória a Deus por tanto, por tudo. Deus é maravilhoso, né? Ó, deixa eu mandar um alôzinho aqui pro Douglas, que tá acompanhando o programa. Sandra, boa tarde. Ó, ligadinho na programação da Nazaré, ouvindo você e ó, trabalhando, viu? Galera aqui da construção, acompanhando no módulo 6. Um abraço pra todos os ouvintes. Valeu, obrigada, viu, pelo carinho. 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

0: pagode aqui do nosso Tarde Total, pra quem gosta de um pagodinho. Hoje, quarta-feira, é dia de feira aqui na nossa cidade e eu quero cumprimentar os nossos amigos feirantes. Vocês que fazem parte da agricultura familiar, quem tá me dando carona, já se deslocando aí pra feira.
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0: Uma ótima tarde pra vocês.

0: Que na metade. Lucinei, tudo bem? A Lucinei do Carmo Oliveira tá ligadinha. Sandra, boa tarde. Quero ver Simone Mendes. Ofereço pra Rose lá fazendo a Bernex. Tô em Juína hoje, viu?
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0: Ô, Lucinei, obrigada pelo carinho, pela companhia. Meus ouvintes da Fazenda Bernec, alôzinho pra Jerusa, tudo bem, Jerusa? Jerusa sumiu aqui do programa, né? A gente tá trabalhando bastante. Alôzinho também pra Isa, Rose, né? Essa galera, os meninos da Doma, lá da Bernec, que são sempre ligados aqui comigo. Abraço pra todos vocês aí. Ah, deixa eu mandar um alôzinho também pro Elton José. Boa tarde, locutora. Oi, Elton, tudo bem? Abraço pra você, meu amigo. Obrigada pelo carinho, pela companhia. Companhia sempre aqui no Tarde Total. A Maria Souza Lucas também tá ligadinha comigo. Boa tarde, Sandra, na escuta do programa.
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0: Deixa eu falar uma coisa pra vocês. A Rádio Maria de Nazaré é a rádio do

Bueno, boa tarde, Tertulino. Boa tarde, José Dias. Tudo bem, José Dias? Eu quero mandar uma boa tarde também para o seu Edivaldo Rig Magrão, para o meu amigo Braizinho lá na Sinfra, os meninos da Sinfra que acompanham a gente, a galera da rodagem, a galera que trabalha na cidade, nos caminhões. Eu quero cumprimentar também os garis da nossa cidade, estão sempre ligadinhos comigo, sempre me dando carona. Abraço para vocês, estão indo ao trabalho, na coleta, né? E ouvindo aqui a nossa programação, abraço para vocês, obrigada também. Galerinha das máquinas pesadas, vocês que estão ligadinhos acompanhando a gente, né? Sempre no trabalho, sempre na luta aí diária, né? E acompanhando a gente, obrigada pelo carinho. Olha, depois das chuvas de ontem, choveu em toda a região. Ontem eu estava apresentando o programa Embalos da Noite e a chuva demorou a chegar aqui, mas chegou, né? Tarde, mas chegou.

Daqui a pouquinho tem mais canções aqui no programa. A gente vai atendendo os pedidos também, né? Bastante pedido musical aqui no Tarde Total. 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

0: depois eu volto com Romance Rosa, pra vocês que estão ligadinhos aqui no Tarde Total.
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10: Olá, voltamos com mais um bloco do Info News, deixando você muito bem informado nesta quarta-feira. Essa é a notícia de agora. A educação básica brasileira enfrenta um processo severo de envelhecimento do corpo docente e baixa atratividade entre os jovens profissionais. Dados da pesquisa Apagão dos Professores, divulgada pelo Instituto Semesp, apontam que há atualmente apenas um professor com 24 anos ou menos para cada 3 docentes com 60 anos ou mais. A projeção da entidade indica que essa proporção pode chegar a 1 docente jovem para cada 6 idosos até 2040. Entre 2015 e 2025, o total de professores do ensino médio com até 24 anos caiu 31%. Em contrapartida, o grupo com 60 anos ou mais cresceu mais de 100% no mesmo período. O levantamento ressalta que o principal fator para o desinteresse da juventude pela carreira é a precarização dos vínculos de trabalho, com aumento de 40% dos contratos temporários e queda nas vagas efetivas. Somam-se a isso salários iniciais defasados, que correspondem a 80% da média de outras profissões de nível superior, e o desestímulo associado à falta de valorização profissional. Daqui a pouco eu volto com mais um bloco do Info News, deixando você bem informado.

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Você também tá curtindo a Nazaré FM, também tá sintonizado aqui no 89.5. Manda mensaginha pra cá, 66-3566-2702. Essa mensagem vai cair direto aqui nos estúdios da Nazaré FM. Eu vou atender você com muito carinho. Mas igual meu amigo Júnior, Douglas também, né? Pediu Ed Brito e Samuel, Romance Rosa. Aparecendo pra toda a galera que curte a Nazaré FM. A gente já vai curtir essa música, viu? É linda! 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E eu vou prosseguindo aqui com o Tarde Total, no oferecimento todo especial da loja O Rei do Pano. 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

Programa. Tudo bem, dona Ângela? 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

Já a Revolução também tá comigo aqui no Tarde Total. 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Meu amigo Gustavo tá ligadinho, né, Gustavo? Sempre abraço pra você. Ó, deixa eu mandar um alôzinho também pra Jéssica, que tá acompanhando a gente, né, Jéssica? Beijinho, a esposa do Gustavo, as crianças, sempre acompanhando aqui a programação da Nazaré. 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A gente vai curtir mais uma, hein? Ed Brito Samuel tá chegando pra cantar

Azevedo e Samuel, Romance Rosa, aqui no Tarde Total 13h51. A Dona Glacir tá ligadinha acompanhando o programa. Tudo bem, alôzinho pra família Toso. Oscar, boa tarde. Daniel, tudo certo? Os meninos que estão também ligadinhos acompanhando a gente na Toso Bombas Injetoras. Galerinha lá da Hidrossan também acompanha a gente. Tá tudo certo por aí, seu Omar? Boa tarde, boa tarde. Pra toda a galerinha na Avenida JK que acompanha a gente nas oficinas, nas mecânicas, nas autopeças, né?

curtir mais música? O Panda tá chegando pra cantar Eu Te Seguro, e essa canção linda tá chegando aqui no nosso programa, no oferecimento da Lanchonete Catarinense. 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

0: tio Goiabinha, tá tudo certo, tá acompanhando a nossa programação, sempre me dando carona, valeu. A Ana Maria na Fazenda Londrina também tá ligada comigo. Boa tarde, Sandra, olha a próxima música, eu quero oferecer pros ouvintes. Valeu, Ana. A Zilda Aparecida lá da comunidade Santo Isidoro também tá ligadinha, boa tarde. Ligadinhos, viu, Sandra, aqui no Parque Laranjeiras, ótima tarde pra você e pra todos os ouvintes. Valeu, Zilda. Meu amigo Elton José também sintoniza aqui a 89.5 Nazaré FM, abraço. O seu José Cadeirante, tá ligadinho? Ô, seu José, tá tudo bem? Fala comigo.
1: Boa tarde, Sandra.
0: Boa tarde.
1: Como é que vai? Tudo bem?
0: Eu tô ótima, graças a Deus,
1: Sandra,
0: senhor.
1: Sandra, põe aquela música do Rick Renner, da Senhora Aparecida, pra nós. Para todo que estiver assistindo, tá? Todos meus amigos, minhas amiguinhas e você também, minha amiga, tá?
0: Valeu!
1: Um abração aí para vocês.
0: Um abraço, obrigada, viu, seu José, pela sua participação aqui no nosso programa. Já vou trazer aqui Rick Renner para cantar no nosso programa Tarde Total. Antes tem o Panda, eu te seguro.

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0: Bom demais, os melhores aqui na programação da Nazaré FM. Ó, eu vou pro intervalo, rapidão, e na sequência eu volto com mais canções. 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
0: Ah, eu vou trazer um intervalo bem rapidão e aí na sequência eu volto com mais canções.
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8: Reforço positivo. Use o reforço positivo como petiscos, elogios e carinho para incentivar comportamentos desejáveis. Isso ajudará a reforçar os laços entre você e seu pet e tornar o processo de adaptação mais positivo.
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0: de falecimento.
1: É com profundo pesar que comunicamos o falecimento de Vivaldo Alves dos Santos. O translado será de Tangará da Serra para Juína. O velório será na Capela Mortuária Ministério da Esperança. Horário ainda a definir. O sepultamento também, né? É, a gente deixa aqui os nossos sentimentos, né? A família do seu Vivaldo Alves dos Santos. Perdemos mais um pioneiro, que Deus possa confortar aí a família e também os amigos.
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0: Vanina, linda. Boa tarde. Dona Vanina tá ligadinha, tá curtindo o programa. Tava me falando aqui que ontem o radinho pifou bem na hora do programa do William, né?
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0: Ah, ainda bem, foi no dele, né? Ai, ai. Abraço, Navorinda. Obrigada pelo carinho, pela companhia. Olha, melhoras pra senhora, tá bom? Quero mandar um alôzinho também, né? O meu amigo Goiabinha tá ligadinho, curtindo aqui o programa. Ô, Sandra, ficamos muito tristes, né? Com a notícia do falecimento do seu Vivaldo. E olha, um pioneiro aqui da nossa cidade, morador lá do... Ele que era morador lá do bairro São José Operário, né? Um grande amigo, né?

0: Marina, tá ligadinha? Tá curtindo o programa, tudo bem? Genuíno abraço. Marita, tudo certo? Marita também tá chegando aqui na nossa programação. Boa tarde.
1: Boa tarde, Sandra. Oi. Como é que tá? Tudo bem?
0: Tô bem,
1: Sandra,
0: graças a Deus. E você?
1: Toca aquela música Cadeira Amiga e manda aí pra todos os cadeirantes que tá na sintonia do programa. Para aquele cadeirante de uma cadeira e aquele cadeirante que está acadeirado na falta de coragem de sair de dentro de casa. Uma excelente tarde para todos.
0: Valeu, Marita. Obrigada pela sua participação aqui no programa Tarde Total. Meu amigo Aguinaldo tá ligadinho também. Boa tarde, Sandra. Ligadíssimo aqui no Tarde Total. Aguinaldo, abraço. Obrigada. Agradeço, viu, seu carinho e a companhia aqui na programação da Nazaré FM. Eu vou atender mais pedidos. Quero trazer canções para vocês que estão ligadinhos, sintonizados aqui. Porque a hora tá voando. 14h20 agora. 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

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Juju, tudo bem, Juliana? Sandrinha, boa tarde, curtindo você. Toca aí o Rafa Torricino. Vou trazer já já, 14h22 agora. Amanda Gabriel Mari também tá ligadinha. Tudo bem, Amandinha? Boa tarde, Sandra. Ó, quero ouvir a música Pai de Menina com o cantor Zé Neto Cristiano. 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

As melhores sempre por aqui na programação da Nazaré FM. Eu quero mandar um alôzinho pra galera que tá curtindo a gente lá no setor industrial. Dona Marlene, tudo bem? Beijinho, Sandra, curtindo a Nazaré. Gosto demais de ouvir o programa. Legal, obrigada, viu? Quem também tá curtindo aqui o programa é o Padre Jefferson. Tudo certo, Padre Jefferson? Boa tarde. Boa tarde pros nossos queridos amigos da paróquia Santo Agostinho.

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0: Maurício Manieri, Belo, tua boca, 14h27 agora. Oi, Ju. Juliana tá ligadinha, curtindo o programa. Olha você que tá aí no escritório, pra você que tá nos depósitos, curtindo a nossa programação. Você que me concede carona aí no som do seu carro também, muito obrigada, viu?
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Deixa eu trazer aqui o Rafa Torres. Esse programa aqui, de repente, ficou muito, muito romântico, muito apaixonado, né? Vamos mudar aqui. Ah, não tem como mudar, né? Porque olha só, Rafa Torcino. Vai atender a Ju, que tá ligadinha. Beijo pra você, obrigada, amiga, pelo carinho, pela companhia sempre.

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10: Mais dúvidas dos nossos ouvintes aqui no quadro Hora do Consumidor. O Marcelo de Pelotas, no Rio Grande do Sul, né? Diz que uma loja falou que só venderia 2 produtos se ele comprasse 4, porque era uma promoção. Eles podem obrigar o consumidor a levar uma quantidade maior? Olha, Marcelo, depende da forma como a oferta foi apresentada, viu? O artigo 39, inciso 1º, proíbe condicionar o fornecimento de produto ou serviço a outro produto ou serviço e também veda, sem justa causa, né, a imposição de limites quantitativos, viu? Se a loja está obrigando você a comprar mais unidades sem justificativa, isso pode ser uma prática abusiva, tá bom? Então, fica aí a nossa dica para você. Marcelo, obrigado pela sua participação e vamos aí exigir os nossos direitos, hein? Sempre importante. Eu sou Kleber Salles e esse foi o nosso quadro A Hora do Consumidor. Grande abraço para você e até a próxima.
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Zanete Cristiano, pai de menina, pra eu atender o pedido da Amandinha, galerinha que tá curtindo a gente na Adriane Chovais. E olha, gente, já 14h45, eu quero fazer um convite aqui pra vocês. Dia 26 de setembro agora, nós teremos, né, o bazar de vestidos de noiva lá na paróquia Santo Agostinho. E eu gostaria de convidar vocês, né, para participar das 7 às 17 horas, tá bom? Control aí a pastoral da saúde da paróquia Santo Agostinho. Bazar de vestidos de noiva, dia 26 de setembro, das 7 às 17 horas, lá na paróquia Santo Agostinho. Muito bem, eu vou prosseguindo aqui com o programa. Quero mandar um lozinho pra Edna, também pra equipe da Star Leve. 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Renatinho, boa tarde. Boa tarde, Tita. Boa tarde, Adriana. 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Os meus amigos lá na Visão Ótica também estão me acompanhando. O Ricardo, tudo certo por aí, meu irmão? Boa tarde, João. Boa tarde, Lu. 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

0: Dona Cristina Ramirez está ligadinha também, acompanhando aqui o programa. Tudo bem, Dona Cris?
1: Tarde,
0: boa tarde.
1: Eu te desejo uma quarta-feira abençoada por Deus. Você
0: amém.
1: E toda a sua família.
0: Muito obrigada, para a
1: em
0: senhora também.
1: Em nome de Jesus, amém. Seja um bom dia, minha princesa. Eu tô online, né? Você sabe disso. Eu não perco o teu programa nunca. Só se eu morrer, né?
0: Ai, não me fala uma coisa dessa, Dona Cristina. Obrigada pelo carinho, pela companhia aqui no programa Tarde Total. Eu quero mandar um alôzinho pra galera que tá aí nas fazendas. Galera que trabalha com a máquina pesada. Ô Thiaguinho, tá tudo bem? Meu amigo Thiago, tá fazendo a safra, tá acompanhando a gente. Abraço pro meu amigo José Osmar e também a Margarete. Pessoal lá em Brasnorte, Dona Jovelina, tudo bem, Dona Jovelina? A Sidneia Cristina lá de Campo Novo dos Parecis, também tá ligadinha. Tudo bem, Sidneia? Galera de Juara, obrigada. São tantos os nossos ouvintes da região que acompanham aqui a programação da Rádio Maria de Nazaré. Muito obrigada pelo carinho. Eu não queria ir embora, não, né? Mas meu horário aqui, ó, já tá acabando.

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1: Léo Foguete, Cacá e Pedrinho, cabelo cor de sol, 14h53, ô Fabrício, tudo bem? Boa tarde. Fabrício, tá ligadinho, tá curtindo aqui o programa? Galerinha, os nossos amigos vaqueiros, cadê a galerinha? Os domadores que estão aí ligadinhos acompanhando o programa. Os meninos lá na Estrela do Santo.

0: cuidado da
1: Dani. Gente, daqui a pouquinho tem o Tarde Sertaneja com o William Ribeiro aqui na nossa programação. Muita moda bonita pra vocês, hein? Eu quero mandar um alôzinho pra galera que acompanha a gente. Lá no Módulo 6 temos ouvintes ligadinhos. Alô, Diego, tudo certo? Boa tarde, obrigada, viu, pela companhia. A gente vai chegando aqui no finalzinho do programa e antes de eu ir embora eu quero falar para vocês o nosso polo Unifael. 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
1: Eu tô indo, mas com vontade de ficar.
3: Rio Preto! Diego Arnaldo, Zé Neto e Cristiano.
1: Ah, minha vontade é ficar com vocês, né? Mas, ó, daqui a pouquinho já tá acabando o meu horário e tem o Terço da Divina Misericórdia, você é convidado a rezar conosco. Logo na sequência tem o William Ribeiro com o programa Tarde Sertaneja. Logo mais à noite tem a C10 Trapazon com o programa Embalo.

Esses homens são muito exagerados, né? As mulheres não são assim. 14h58, gente, obrigada pelo carinho, pela companhia de vocês, pelas participações. Amanhã tem mais, se assim Deus nos permitir, estarei de volta na programação às 13 horas, tá bom? Ó, beijinho, tchau, tchau, tchau. Quero deixar aqui Capital Inicial aqui com o Zambianchi. Primeiros erros.

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1: Olá, meu amigo, olá, minha amiga ouvinte, é uma alegria falar com você mais uma vez. Eu desejo paz e luz para a tua vida. Eu gostaria de falar sobre a alegria. O Papa Francisco escreveu um documento com o título A Alegria do Evangelho. É importante pensar na alegria. O grande risco do mundo atual, com as ofertas de consumo que ele tem, é a tristeza individualista que brota do coração comodista e mesquinho, da busca desordenada de prazeres superficiais e da consciência isolada. Isso diz o Papa. Quando a nossa vida, a vida interior, se fecha nos próprios interesses, deixa de haver espaço para os outros. Já não se ouve e não se vê a necessidade dos outros, não se ouve a voz de Deus, não se goza da doce alegria do amor e nem se manifesta entusiasmo na vida e alegria em fazer o bem e semear paz. Esse risco de ficar triste atinge a todas as pessoas, também aquelas que acreditam. Muitos caem nesse risco, transformam-se em pessoas queixosas, amargas, tristes e sem vida. Esta não é a escolha de uma vida digna e plena, nem a vontade de Deus para cada um de nós. Deus não quer que nós estejamos assim tristes. Não é essa a vida de quem acredita em Deus. Por isso, todos nós somos convidados a nos renovar na busca de Deus, na busca do amor e também fazendo um encontro pessoal com Jesus Cristo. Isso motiva o Papa. Não há motivo para alguém poder pensar que esse convite não lhe diz respeito, já que da alegria trazida pelo Senhor, ninguém é excluído. Jesus Cristo quer que todos nós sejamos felizes. Por isso nós não perdemos nada em abrirmos o coração para Ele. Sobremaneira neste tempo que antecede o Natal, que nós possamos nos renovar na alegria, no entusiasmo, na busca do bem e da verdade. Sejamos pessoas iluminadas.

0: Deus te abençoe. Em nome do Pai, do Filho e do Espírito Santo. Amém.
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0: Jesus misericordioso, a Santa Faustina, às 3 horas da tarde.
1: Implora a minha misericórdia, especialmente pelos pecadores, e ao menos por um breve tempo, reflete sobre a minha paixão, especialmente sobre o abandono que me encontrei no momento da agonia. Esta é a hora de grande misericórdia para o mundo inteiro. Permitirei que penetres na minha tristeza mortal. Nesta hora, nada negarei à alma que pedir pela minha paixão. Em nome do Pai, do Filho e do Espírito Santo.
0: Amém.
1: Pai nosso, que estais nos céus, santificado seja o vosso nome. Venha a nós o vosso reino. Seja feita a vossa vontade, assim na terra como no céu. O pão nosso de cada dia nos dai hoje. Perdoai-nos as nossas ofensas, assim como nós perdoamos a quem nos tem ofendido. E não nos deixeis cair em tentação, mas livrai-nos do mal. Amém.
2: Ave Maria,
3: cheia de graça,
2: o Senhor é convosco.
3: Bendita sois vós entre as mulheres. Bendito é o fruto do vosso ventre, Jesus. Santa Maria, Mãe de Deus, rogai por nós, pecadores, agora e na hora de nossa morte. Amém.
1: Professemos a nossa fé.
3: Creio em Deus, Pai Todo-Poderoso, Criador do céu e da terra, e em Jesus Cristo, seu único Filho, nosso Senhor, que foi concebido pelo poder do Espírito Santo, nasceu da Virgem Maria, padeceu sob Pôncio Pilatos, foi crucificado, morto e sepultado, desceu à mansão dos mortos, ressuscitou ao terceiro dia, subiu aos céus, está sentado à direita de Deus Pai Todo-Poderoso, donde há de vir julgar os vivos e os mortos. Creio no Espírito Santo, na Santa Igreja Católica, na comunhão dos santos, na remissão dos pecados, na ressurreição da carne, na vida eterna. Amém.
0: Nesta primeira dezena, nós colocamos aos pés de Jesus misericordioso a sua vida, suas intenções, suas necessidades mais profundas do íntimo do seu coração. Nos unimos às almas do purgatório. Rezamos pela conversão dos pecadores do mundo inteiro, pela conversão da nossa família. Eterno Pai,
3: eu vos ofereço o corpo e o sangue, a alma e a divindade de vosso diletíssimo Filho, nosso Senhor Jesus Cristo, em expiação dos nossos pecados e os do mundo inteiro.
0: Pela sua dolorosa paixão,
1: tende misericórdia de nós e do mundo inteiro.
0: Pela sua dolorosa paixão,
1: tende misericórdia de nós e do mundo inteiro.
0: Pela sua dolorosa paixão,
1: tende misericórdia de nós e do mundo inteiro.
0: Pela sua dolorosa paixão,
1: tende misericórdia de nós e do mundo inteiro.
0: Pela sua dolorosa paixão,
1: tende misericórdia de nós e do mundo inteiro.
0: Pela sua dolorosa paixão,
1: tende misericórdia de nós e do mundo inteiro.
0: Pela sua dolorosa paixão,
1: tende misericórdia de nós e do mundo inteiro.
0: Pela sua dolorosa paixão,
1: tende misericórdia de nós e do mundo inteiro.
0: Pela sua dolorosa paixão,
1: tende misericórdia de nós e do mundo inteiro.
0: Pela sua dolorosa paixão,
1: tende misericórdia de nós e do mundo inteiro. Nesta segunda dezena, nós rezamos por você que está doente, por você no leito do hospital, por você que traz uma doença incurável, e com você dizemos: Jesus, eu confio em vós. Convidamos você agora a abandonar-se inteiramente na misericórdia de Jesus que o envolve agora. Nós colocamos aos pés de Jesus todos os enfermos, aqueles que nós conhecemos e amamos, e especialmente rezamos por aqueles enfermos esquecidos, pelos quais ninguém mais reza, e por isso rezamos com imensa confiança. Eterno Pai,
3: eu vos ofereço o corpo e o sangue, a alma e a divindade de vosso diletíssimo Filho, nosso Senhor Jesus Cristo, em expiação dos nossos pecados e os do mundo inteiro.
1: Pela sua dolorosa paixão,
0: tende misericórdia de nós e do mundo inteiro.
1: Pela sua dolorosa paixão,
0: tende misericórdia de nós e do mundo inteiro.
1: Pela sua dolorosa paixão,
0: tende misericórdia de nós e do mundo inteiro.
1: Pela sua dolorosa paixão,
0: tende misericórdia de nós e do mundo inteiro.
1: Pela sua dolorosa paixão,
0: tende misericórdia de nós e do mundo inteiro.
1: Pela sua dolorosa paixão,
0: tende misericórdia de nós e do mundo inteiro.
1: Pela sua dolorosa paixão,
0: tende misericórdia de nós e do mundo inteiro.
1: Pela sua dolorosa paixão,
0: tende misericórdia de nós e do mundo inteiro.
1: Pela sua dolorosa paixão,
0: tende misericórdia de nós e do mundo inteiro.
1: Pela sua dolorosa paixão,
0: tende misericórdia de nós e do mundo inteiro. Nesta terceira dezena, nós apresentamos a Jesus misericordioso toda e qualquer forma de desespero. Nós pedimos que o sangue e água que jorram do diletíssimo coração de Jesus envolva agora, na paz que vem do Senhor, toda e qualquer pessoa que se sente em desespero, as famílias, os doentes, os agonizantes deste dia, os endividados, que recebam agora, no nome de Jesus, do coração misericordioso de Jesus, a paz que o mundo não conhece. Rezemos agora com imensa confiança. É Jesus misericordioso quem nos visita. Eterno Pai,
3: eu vos ofereço o corpo e o sangue, a alma e a divindade de vosso diletíssimo Filho, nosso Senhor Jesus Cristo, em expiação dos nossos pecados e os do mundo inteiro,
0: pela sua dolorosa paixão,
1: tende misericórdia de nós e do mundo inteiro.
0: Pela sua dolorosa paixão,
1: tende misericórdia de nós e do mundo inteiro.
0: Pela sua dolorosa paixão,
1: tende misericórdia de nós e do mundo inteiro.
0: Pela sua dolorosa paixão,
1: tende misericórdia de nós e do mundo inteiro.
0: Pela sua dolorosa paixão,
1: tende misericórdia de nós e do mundo inteiro.
0: Pela sua dolorosa paixão,
1: tende misericórdia de nós e do mundo inteiro.
0: Pela sua dolorosa paixão,
1: tende misericórdia de nós e do mundo inteiro.
0: Pela sua dolorosa paixão,
1: tende misericórdia de nós e do mundo inteiro.
0: Pela sua dolorosa paixão,
1: tende misericórdia de nós e do mundo inteiro.
0: Pela sua dolorosa paixão,
1: tende misericórdia de nós e do mundo inteiro. Nesta quarta dezena, nós apresentamos a Jesus as necessidades mais íntimas de cada um de nós. E por isso agora você apresenta a sua necessidade. Fale com Jesus agora, que ouve-nos em oração. Porque Jesus tudo pode, nós queremos também nesta dezena pedir por nossas famílias e em especial por todos aqueles que precisam de um trabalho. Jesus, nós pedimos por todo pai de família, por toda mãe de família, por todo jovem que precisa trabalhar. Nós pedimos, Senhor, que tua divina misericórdia, unida à tua divina providência, abra os caminhos para todos os trabalhadores que precisam hoje de um emprego. Rezemos com imensa confiança. Eterno Pai,
3: eu vos ofereço o corpo e o sangue, a alma e a divindade de vosso diletíssimo Filho, nosso Senhor Jesus Cristo, em expiação dos nossos pecados e os do mundo inteiro.
1: Pela sua dolorosa paixão,
0: tende misericórdia de nós e do mundo inteiro.
1: Pela sua dolorosa paixão,
0: tende misericórdia de nós e do mundo inteiro.
1: Pela sua dolorosa paixão,
0: tende misericórdia de nós e do mundo inteiro.
1: Pela sua dolorosa paixão,
0: tende misericórdia de nós e do mundo inteiro.
1: Pela sua dolorosa paixão,
0: tende misericórdia de nós e do mundo inteiro.
1: Pela sua dolorosa paixão,
0: tende misericórdia de nós e do mundo inteiro.
1: Pela sua dolorosa paixão,
0: tende misericórdia de nós e do mundo inteiro.
1: Pela sua dolorosa paixão,
0: tende misericórdia de nós e do mundo inteiro.
1: Pela sua dolorosa paixão,
0: tende misericórdia de nós e do mundo inteiro.
1: Pela sua dolorosa paixão,
0: tende misericórdia de nós e do mundo inteiro. Nesta quinta dezena, nós apresentamos a Jesus tudo aquilo que para nós não tem solução aos olhos humanos. Nesta dezena nós rezamos por aquilo que é impossível aos nossos olhos, mas não é para Jesus. Pedimos a Jesus pelas curas físicas, por todas aquelas enfermidades que diante da medicina não há cura, por todos os desenganados, por todos aqueles que passam nesse exato momento por muitas aflições e provações na própria carne. Nós pedimos, Jesus, cura, libertação, restauração, pelo poder da Tua infinita misericórdia. Jesus, Tu és a nossa solução. Nós pedimos por todas as causas impossíveis, pedimos a Tua presença, pedimos a Tua fortaleza e nós convidamos nesse instante você que reza conosco, que de maneira especial recorra à intercessão de Santa Faustina, aquela que foi e é a secretária da Divina Misericórdia. Jesus disse a Santa Faustina: peçam muito, muito mesmo, porque o meu desejo é dar muito. Faça seu pedido e reze com um coração feliz e repleto de confiança. Eterno Pai,
3: eu vos ofereço o corpo e o sangue, a alma e a divindade de vosso diletíssimo Filho, nosso Senhor Jesus Cristo, em expiação dos nossos pecados e os do mundo inteiro.
0: Pela sua dolorosa paixão,
1: tende misericórdia de nós e do mundo inteiro.
0: Pela sua dolorosa paixão,
1: tende misericórdia de nós e do mundo inteiro.
0: Pela sua dolorosa paixão,
1: tende misericórdia de nós e do mundo inteiro.
0: Pela sua dolorosa paixão,
1: tende misericórdia de nós e do mundo inteiro.
0: Pela sua dolorosa paixão,
1: tende misericórdia de nós e do mundo inteiro.
0: Pela sua dolorosa paixão,
1: tende misericórdia de nós e do mundo inteiro.
0: Pela sua dolorosa paixão,
1: tende misericórdia de nós e do mundo inteiro.
0: Pela sua dolorosa paixão,
1: tende misericórdia de nós e do mundo inteiro.
0: Pela sua dolorosa paixão,
1: tende misericórdia de nós e do mundo inteiro.
0: Pela sua dolorosa paixão,
1: tende misericórdia de nós e do mundo inteiro.
3: Deus Santo, Deus Forte, Deus Imortal, tende piedade de nós e do mundo inteiro. Deus Santo, Deus Forte, Deus Imortal, tende piedade de nós e do mundo inteiro. Deus Santo, Deus Forte, Deus Imortal, tende piedade de nós e do mundo inteiro.
1: Em nome do Pai, do Filho e do Espírito Santo.
0: Amém.

Maria Santíssima, que em vossa imagem milagrosa de Aparecida espalhais inúmeros benefícios sobre o Brasil. Eu, embora indigno de pertencer ao número dos vossos servos, mas desejando participar dos benefícios da vossa misericórdia, prostrado a vossos pés, consagro-vos o entendimento, para que sempre pense no amor que mereceis. Consagro-vos a língua, para que sempre vos louve e propague a vossa devoção. Consagro-vos o coração, para que depois de Deus vos ame sobre todas as coisas. Recebei-nos, ó Rainha incomparável, no ditoso número dos vossos servos. Acolhei-nos debaixo da vossa proteção. Socorrei-nos em nossas necessidades espirituais e temporais, e sobretudo na hora da nossa morte. Abençoai-nos, ó Mãe Celestial, e com vossa poderosa intercessão, fortalecei-nos em nossa fraqueza, a fim de que, servindo-vos fielmente nesta vida, possamos louvar-vos, amar-vos e render-vos graças no céu. Por toda a eternidade, assim seja.

pela intercessão de Nossa Senhora Aparecida, Rainha e Padroeira do Brasil, a bênção de Deus Onipotente, Pai, Filho e Espírito Santo, desça sobre vós e permaneça sempre. Amém.

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9: O Internacional enfrenta dificuldades para definir seu novo treinador e acumula recusas nas tentativas de encontrar um substituto para o comando técnico. O clube gaúcho esbarra em obstáculos nas negociações e vê o processo de escolha se tornar mais complicado, diante da necessidade de encontrar um profissional que atenda às expectativas da diretoria. O principal entrave é a duração do contrato, já que a diretoria trabalha com a possibilidade de oferecer vínculo somente até dezembro de 2026. Entre os nomes consultados estão Luiz Ubeldia, Maurício Barbieri, Jair Ventura e Diego Aguirre, que não aceitaram a proposta nas condições apresentadas. Com isso, o Colorado avalia outras alternativas, incluindo a possibilidade de retomar conversas com Abel Braga, enquanto tenta definir o novo comandante e preparar a equipe para a reta final do Campeonato Brasileiro.
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6: Boa tarde, minha gente! 15 horas e 38 minutos, estamos iniciando nossa tarde sertaneja desta quarta-feira, 23 de setembro de 2026. E aí, minha gente, tudo bem? Como que vocês estão? Tudo tranquilo por aí? Por aqui, graças a Deus, tudo bem? Tô chegando, hein? Ah, rapaz, já cheguei. Já bati a chinela. Hoje tá meio indeciso, né? Não sei se eu tô batendo a poeira pra tirar a poeira ou a lama, né? O barro. Choveu por aí? Rapaz, aqui ontem deu uma chuvinha boa, viu? Um vento que sabe por Deus, viu? Mas deu uma chuvinha boa, graças a Deus, né? Foi até tranquilo, né? Estamos chegando para essa tarde sertaneja, para te fazer companhia até às 18 horas com muita música boa aqui na Nazaré FM, nesta quarta-feira. 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Abração os nossos apoiadores culturais. Com muito carinho, saudar a você, nosso sócio, sócia do Clube da Evangelização. Quero também, já no início do nosso programa, mandar aquele alô, aquele abraço aos nossos ouvintes que neste momento nos dão carona pelas ruas e avenidas da nossa cidade. Cortando a BR e as MTs, você que me leva aí no seu carro, na boleia do caminhão. Forte abraço, ótima quarta-feira, obrigado pela carona, hein? Aos nossos amigos e amigas de pertinho ou de longe que sintonizam a Nazaré FM através do nosso site radionazaredjuina.com.br, pelo nosso aplicativo ou pela Alexa. Eita, coisa boa, hein? Um abração pra você. Ah, deixa eu fazer um negócio. Alexa, tocar Nazaré Juína. Eita, ah, eu gosto, viu? quero saudar com muito carinho a você no sítio, nas chácaras, fazenda, nos assentamentos, nas aldeias, no garimpo. Os nossos amigos na beira do rio, rapaz. Oh, coisa boa, hein? Lá na Ponte do Juruena, Vale do Juinão, Fontanilas. O nosso abraço, o nosso carinho também aos nossos ouvintes de Terra Roxa, Filadélfia, Castanheira. Uma ótima quarta-feira para todos vocês. Então aí, ligadinhos, sintonizados aqui na Nazaré FM. E eu convido você a participar e interagir conosco para deixar o nosso programa, ó, chique, hein? Tem que ser com a sua presença. Não tem outro jeito, não. É, tu mesmo que tá me ouvindo aí. Vai lá, manda um alôzinho aqui pra gente. 3566-2702. Eu cheguei, tô por aqui. Agora só falta você chegar aqui também, rapaz. Vai lá, 3566-2702. Peça sua música, participe aqui da Nazaré FM, da nossa tarde sertaneja. E hoje, quarta-feira, tu já sabe, né? Ô, potência! É a nossa quarta da paixão.
7: Dependendo, é a quarta da sofrência também, né?
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6: Exatamente, chegou a hora de você decidir participar aqui da Nazaré FM 3566-2702. Aqui da nossa tarde sertaneja, nossa quarta da paixão, que hoje tá especial, hein?
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6: Então se prepara pra não tremer aí na base, viu?
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6: Eita, rapaz, você, olha, nem comecei já tá assim, imagina, hein?

Eita, menino, é a nossa quarta da paixão. Ah, deixa eu mandar um abração aos nossos amigos feirantes. Hoje estão lá trabalhando bonito na Feira Municipal de Juína. Um forte abraço a todos. E a gente começa a nossa quarta da paixão aqui na Tarde Sertaneja, trazendo eles, Mato Grosso e Matias. Eita! Sentiu, né, a pancada? Frente a frente, para você ligadinho na Nazaré FM. Boa tarde!

Ronaldo Viola e João Carvalho cantando aqui na Nazaré FM, Rainha do Meu Destino. Você também ouviu Mato Grosso e Matias, Frente a Frente, aqui na Nazaré FM, na nossa tarde sertaneja, faltando 10 minutinhos para as 16 horas.

0: Muito bem, ao som de Milionário José Rico, eu vou atender a participação. Dona Ivete tá por aqui. Boa tarde, Dona Ivete. Ótima quarta-feira. Tá sumida, hein, Dona Ivete?
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0: Desde quinta-feira passada que não aparece aqui, menina. O que aconteceu? Aliás, quinta não, quarta-feira. Tá fazendo 8 dias hoje.
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0: passado. Que aconteceu que sumiu, hein? Espero que esteja tudo bem por aí. Uma ótima quarta-feira pra senhora, toda a família. Ela falou assim, William, hoje eu quero ouvir uma canção com Cascatinha e Ana. Vou deixar por sua escolha, hein? Oferecendo pra todos os ouvintes, pra todos vocês dessa rádio maravilhosa. William, as coisas aqui tá corrida. Quase não tô tendo tempo pra te ouvir. Mas quando eu posso, tô por aqui. Ah, que bola, já respondeu, rapaz, aí, ó.
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0: Sabia que eu ia cobrar, né, Dona Ivete?
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0: Sabia que eu ia cobrar, já falou já no início, né?
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0: Forte abraço, Dona Ivete, ó. Vasculhei o fundo do meu baú. Não achei muita coisa que eu queria. Tirei o baú do lugar. Debaixo do baú tinha essa canção aqui que eu vou trazer pra senhora, viu? Cascatinha, Ana, quero beijar-te as mãos. Essa daqui, olha, tava cheia de poeira, viu? Forte abraço, Dona Ivete. Ótima quarta-feira. Alô, seu José. Boa tarde, meu amigo.
2: Boa tarde, Ela.
0: Senhor, tá bom?
2: Ela, toca aquela música pra nós, Cavalo Preto.
0: Opa!
2: Seja o rei, tá pra nós. Oi, Ela, aqui deu uma chuvona boa de noite.
0: Foi.
2: Graças a Deus.
0: Que bom.
2: E tá fresquinho hoje. Tá tranquilo.
0: Ah, que
2: toca
0: bom.
2: Toca essa música aí pra Cida Bispo, pro Marcelo, pro João, e pra Maria, Isaías, Dona Sara, pra Dona Sara, pra todo que estiver ouvindo e pra vocês da rádio e todos meus amigos que mandam pra mim também música, tá? Falou, meu amigão.
0: Valeu, seu José, um forte abraço, meu amigo. Uma abençoada quarta-feira.
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0: Minha amiga Josefa Barreiro também tá na sintonia. Tudo bem, Josefa? Boa tarde, uma ótima quarta-feira. Josefa também tá sumida, viu, Dona Josefa? Tá aparecendo pouco por aqui, viu? Forte abraço, uma ótima quarta-feira. Mas a gente sabe, né? Devido aí aos trabalhos das pinturas, né? Das aulas, o Pilates também, né, Josefa? Acaba não dando pra participar muito, mas tá sempre na sintonia. E ela pediu a canção aqui com o Rick de Renner, Quando? Oferecendo pra irmã Maria, o Paulo, o Marcos, o Carlos, a Carícia, para o Heitor, a Valentina. Pra mim, muito obrigado. A todos os amigos e amigas na sintonia, todos da comunidade Divino Espírito Santo. Ela falou assim, William, tô aqui saindo pro Pilates já, hein? Não sei se vou ouvir a música, mas toca aí. Beleza, forte abraço, Josefa. Aí eu não falei, ó.
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0: Abração, minha amiga. Vai dar tempo sim, se Deus quiser. Ótima quarta-feira. Atendendo também participação da minha amiga Marita na sintonia. Ô, Marita!
3: Ô, William, cheguei chegando hoje mais cedo.
0: Olha!
3: Ó, William, cheguei agora.
0: Acordou cedo hoje.
3: Só 6 horas, viu?
0: Ah, é?
3: Ô, William,
0: oi.
3: Tem tanta coisa pra me fazer.
0: Ah.
3: Você nem queira saber como eu tô cansada hoje,
0: Ave
3: viu,
0: Maria.
3: Ô, William, eu fui cedo. Ô, William, passei lá perto da rádio hoje cedo.
0: Aê.
3: Eu fui na missa.
0: E por que não chegou aqui?
3: Depois eu cheguei aqui, William. Tomei um café, lavei minha roupa, joguei. Eu não, né? A Margarida, que é a máquina.
0: Sim.
3: Minha máquina tem nome, viu, William?
0: Ah, eu sei que você dá nome pra tudo, até pras plantas.
3: Ela, né? Aí lavei minha roupa, coloquei no varal. Aí tomei um café. Fui lá no Rei do Pano, fui na rua, não dei que nem notícia ruim. Notícia
0: Eita.
3: Boa. Fui lá na rua comprar umas limas, as coisas, voltei, tirei meu varal, William do céu.
0: Ah.
3: Armocei, já. William, tô cansada, só de falar, de tanta coisa que eu já fiz hoje.
0: E eu cansei só de ouvir. Imagina tu que fez tudo isso aí.
3: Ô, William, deixa eu te falar. Toca onde anda meus passos.
0: Beleza.
3: Onde anda meus passos, William?
0: Ai,
3: anda
0: ó.
3: Pra todos.
0: Não sei.
3: Que não sabe onde ia estar seus passos. onde anda meus passos? Manda para todos que estiver na sintonia, homem, mulher, o vovô, a vovó, tá, Willy? Tu gosta dessa música, vai para tu também, tá?
0: Vai, Willy, também.
3: Até mais tarde eu volto.
0: Então, tchau, tá, Willy. Bom.
3: Ó, Willy, mas eu quero essa música, tá, onde anda meus passos.
0: Beleza, vou trazer, tá, sim. Bom?
3: Tchau, com Deus.
0: Forte abraço, Marita. Marita, você que anda tanto, não sabe onde tá seus passos, você imagina eu, rapaz. Eu que não vou saber, né, Marita?
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0: Abração, minha amiga. Rapaz, mas fez coisa hoje, hein, Marita? Eu cansei só de ouvir você falando essa lista toda aí, rapaz do céu.
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0: Ah, menina. Ah. Agora tem que descansar um pouco, né? Alô, Maria Francisca.
4: Boa tarde.
0: Boa tarde.
4: Será que você vai rodar uma musiquinha hoje, William?
0: Vamos descobrir.
4: Uma musiquinha bonita pra mim.
0: Ah, qual?
4: Você vai escolher.
0: Eu que vou escolher?
4: Escolher, não.
0: Então deixa comigo.
4: E só quero curtir.
0: Beleza, então.
4: Tô aqui, na frente do rádio.
0: Beleza,
4: não
0: vou escolher.
4: Não tem 2 metros na frente.
0: Beleza, minha amiga. Eu vou escolher uma música. Deixa eu pensar aqui rapidinho. Peraí. Já sei, ó. Aqui é rápido, viu? O tic-tac tá funcionando bem hoje. Vou trazer aquela canção Tempo ao Tempo. Ah, essa é bonita, hein? Forte abraço, minha amiga. Uma abençoada quarta-feira. Obrigado aí pela sintonia. Obrigado sempre pela participação junto conosco. Faltando 3 minutinhos para as 16 horas, Cascatinhana. Eita, quero beijar-te as mãos, a gente traz agora aqui na Nazaré FM. Na sequência tem Sérgio Reis, Rick Renner, Barrerito, Christian Raff e muito mais para você ligadinho aqui na Nazaré FM.

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10: 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Para evitar que o alumínio do banho-maria escureça, é só colocar rodelas de limão.
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0: Christian Ralph, tempo ao tempo, aqui na nossa tarde sertaneja, são 16 horas e 21 minutinhos e continuando com eles. Eita, menino, vamos seguindo a nossa tarde sertaneja. Alô, Ana, boa tarde. Nossa amiga Ana Maria da Fazenda Londrina tá na sintonia. Tudo bem, minha amiga? Uma boa tarde, uma ótima quarta-feira. Ela pediu canção aqui com o milionário José Rico, Amor de Minha Vida. Oferecendo para todos os nossos ouvintes. Sorte e abraço, Ana.
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0: Minha amiga Cleci Menegatti tá na sintonia conosco também. Tudo bem, Cleci? Boa tarde. Uma abençoada quarta-feira. Quem também tá curtindo a nossa programação é a Maria Souza Lucas. Tudo bem, Maria?
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0: Boa tarde, uma abençoada quarta-feira.
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0: Dona Vani, Maria dos Santos, está na sintonia conosco também. Tudo bem, Dona Vani? Boa tarde, seu Edivaldo. Ótima quarta-feira. Ótima tarde, tô lá na sintonia, sempre ligadinhos aqui na nossa programação. Um abração.
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0: A Rosilda Barbosa também tá ligadinha aqui na nossa tarde sertaneja. Tudo bem, Rosilda? Ótima quarta-feira. Ela falou assim: William, toca pra nós aqui da família Barbosa uma música de forrozinho pra animar a nossa tarde, hein? Eita, pode deixar, vou escolher aqui, hein? Aquela animada, um doi pra lá, doi pra cá. Abração, Rosilda. A Marita voltou aqui, deixa eu ouvir o áudio dela.
3: Ô, William.
0: Oi.
3: Voltei já. Ô, William, ainda tem mais uma coisa que eu vou fazer.
0: Ave Maria.
3: Eu vou lá no Canar agora. Vou buscar limão rosa, meu Deus. Eu não tenho limão e eu adoro ter limão em casa.
0: Aí é bom mesmo, suco, né?
3: Eu vou lá, vou pôr o tênis no pé, vou lá buscar. E quando eu chegar o resto da tarde, é pra ficar na minha máquina, William.
0: Isso, e me ouvindo, né?
3: Eu amo caminhar. Meus passos estão bem aqui, William.
0: Então, tá
3: eu
0: certo.
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0: Abração, Marita. E ela sabe onde estão os passos dela e daqui a pouco vai fazer mais passo ainda, né, Marita? Mas aí não para, não.
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0: Marilce, Rissata na cinturinha conosco. Alô, Marilce. Ótima quarta-feira, minha amiga. Faz uns dias que não aparece por aqui, hein, Marilce? Forte abraço pra você e toda a família. Obrigado pelo carinho, sempre ligadinha, sempre na sintonia, né? Pode ser que não mande mensagem, mas todo dia estão lá ligadinhos, acompanhando a nossa programação. Forte abraço, Marilce! Abraço aí pra toda a família. Abração a Dona Marta. Eita! Uma abençoada quarta-feira. Ela já respondeu. Isso mesmo, ligadinha sempre.
2: Uma
0: abençoada quarta-feira. Obrigado pelo carinho. A Nedina tá chegando por aqui também. Boa tarde.
4: Oi, aqui é a Nedina da Pata do Ilha.
0: Tudo bem, Nedina?
4: Eu quero ouvir uma música com o Pássaro Sem Ninho, com André Andrade. Ofereço para minha filha Júlia Vitória, para meu esposo Celso, para certo. Minha amiga Sônia, e para a minha amiga Vera, e para Silei, e para todos vocês da rádio.
0: Beleza.
4: Principalmente para vocês.
0: Obrigado.
4: Uma boa tarde, que Deus abençoe sua tarde.
0: Amém,
4: tchau,
0: amém.
4: Amiga. Tchau, Dina.

0: sua. Dona Maria Cazuza também tá chegando por aqui. Boa tarde, Dona Maria.
1: Oi, William. Boa tarde, tudo bem?
0: Tudo bem, Dona Maria?
1: Tempo pra você tocar hoje.
0: Ah,
1: a minha música, tudo bem.
0: Senão, muito bonito, né?
1: Fica pra depois da manhã.
0: Muito um bonito. A senhora, ó.
1: Primeiro, William, você atende muito bem. Muita gente. É brincadeira, não leva mal, não.
0: Tá? Imagina.
1: Mas eu sinto uma falta danada quando eu não escuto a voz, rapaz.
0: Ô, Dona Maria Cazuza, agora eu vou falar um negócio pra senhora. Sexta-feira, a senhora falou bem assim pra mim, William. Eu sei que já tá no finalzinho do programa, eu sei que talvez não vai dar tempo, mas ó, se não der tempo de tocar hoje, segunda-feira, no início do programa, você toca minha música, viu? Falei, beleza, eu não vou esquecer. Segunda-feira, no início do programa, eu falei assim, ô Dona Maria Cazuza, a senhora tá aí? Manda um alô pra eu tocar sua música. Tô esperando um alô até agora, Dona Maria Cazuza. Até agora, agora chegou, né? Agora vou tocar. Mas isso aqui é só pra dizer que eu não esqueci, viu? Só pra dizer que eu não esqueci, que você sabe que eu sou esquecido, né? E dessa vez eu não esqueci, então.
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0: É só pra confirmar aqui. Eita, abraçando Dona Maria Cazuza. Dona Maria Cazuza gosta bastante da canção do trio Parada Dura, Não Quero Piedade. A gente vai trazer daqui a pouquinho na nossa programação aqui na Nazaré FM. Forte abraço, minha amiga.
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0: São 16 horas e 27 minutos e destacando os sucessos bonitos que nós vamos trazer aqui na programação, a Star Lab. Alô, Edna, boa tarde. 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
3: Olá, voltamos com mais um bloco do Info News desta quarta-feira. E essa é a notícia de agora. Apenas 33% dos conselheiros de administração no Brasil se consideram especialistas na área financeira. O dado integra a pesquisa Panorama dos Conselhos no Brasil 2026, realizada pela consultoria Echec, com 352 integrantes de colegiados. O levantamento aponta que o domínio técnico em finanças fica atrás de competências como governança corporativa, apontada por 51%, e gestão geral, com 490%. Apesar de 58% declararem bom conhecimento prévio na matéria, a falta de produtividade em temas como avaliação de empresas, estrutura de capital e fusões para gargalos na tomada de decisões estratégicas. Para suprir essa demanda do mercado corporativo por capacitação executiva sem formação prévia em contabilidade, instituições de ensino estruturam programas voltados a conselheiros. As formações focam em cenários macroeconômicos, alocação de capital e análise de riscos para fundamentar as deliberações de alta liderança. Daqui a pouco eu volto com o último bloco de hoje do Info News. Fique ligado.
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0: Tá aí o trio Parada Dura, Não Quero Piedade, aqui na Nazaré FM. São 17 horas e a gente vai seguindo aqui com a nossa tarde sertaneja. Eu atendendo participação da minha amiga Sandra lá de Terra Roxa. Tudo bem, Sandra? Boa tarde. Ótima quarta-feira, tá lá curtindo a nossa programação. Pediu canção de Rick Renner, Minha Luz, só pra curtir. Valeu, Sandra. Uma ótima quarta-feira. Choveu por aí, Sandra? Choveu aí em Terra Roxa. Abração, minha amiga. Alô, Marcelo, boa tarde.
1: Boa tarde, William.
0: Tudo bem, Marcelo?
1: Como vai, William?
0: Graças a Deus, tudo bem.
1: Ô, William, eu peço para você tocar uma música para mim do Amado Batista.
0: Qual?
1: Folha Seca.
0: Beleza.
1: Aí eu ofereço para o Sozé Cadeirante, para o João, meu irmão.
0: Certo.
1: Para a Cida Bispe, para a Dona Maria, irmã do Sozé Cadeirante, para o Isaías, do Mote 5, pro Valdemar Madruga, do Mote 6, pro Chico Leiteiro e seu familiar da Industrial, pro Sandro Jardineiro, do Mote 4, pra Dona Sara, do Mote 4, e para todo que estiver na escuta e gostar.
0: Beleza, valeu, Marcelo, um forte abraço! Abraço lá pro seu Valdemar Madruga, sempre ligadinho aqui na nossa programação. Nosso amigo Fábio Almeida tá na sintonia conosco também. Tudo bem, Fábio? Boa tarde. Ótima quarta-feira, meu parceiro.
2: Corpo de fada.
0: Abençoada quarta aí pra todo mundo. Tá lá curtindo a nossa programação. Um abração. A Liane também tá chegando por aqui. Tudo bem, Liane? Boa tarde. Ótima quarta-feira. A você, William, tamo por cá. Manda uma música aí do Rick Renner, a sua escolha. Liane, vou aproveitar aí o pedido da nossa amiga Sandra, lá de Terra Roxa, ela que pediu a canção do Rick Renner, Minha Luz. Vamos trazer essa aí pra você também, viu, minha amiga? Um forte abraço, Liane. Abração, nosso amigo Juan Carlos.
2: E agora,
0: Dona Cristina tá chegando por aqui também. Boa tarde, Dona Cristina.
3: Boa tarde, meu filho.
0: Como tudo é bem, Dona Cristina?
3: Tá?
0: Eu tô bem, graças
3: tudo
0: a Deus.
3: Tudo bem, né, meu filho?
0: Tudo tranquilo.
3: Tá bonita que você coloca. Eu queria saber os nomes, eu esqueço.
0: Eita.
3: Eu sabia tudo, mas a cabeça agora da velha não funciona mais. Mas olha, eu vou te pedir blusa vermelha.
0: Beleza.
3: Pra poder ponhar, né? Ainda não é 5 horas, vai dar 5 horas agora. Tá tudo bem aí, né, meu
0: graças
3: filho?
0: Graças a Deus.
3: Uma quarta-feira abençoada por Deus.
0: Amém.
3: Tá bom, meu filho? Você e toda a sua família.
0: Amém,
3: e essa música eu ofereço pra todos os teus ouvintes que gostar.
0: Tá certo. Bom?
3: Eu te desejo uma boa noite abençoada por Deus, porque daqui a pouco você vai embora, não dá nem para não despedir, né, meu filho?
0: Não, ainda tem tempo, ainda tem tempo.
3: Deus, volta amanhã, em nome de Jesus, amém.
0: Amém.
3: Tchau, meu filho.
0: Tchau, tchau, Dona Cristina, abração, minha amiga. Ainda tem um tempinho para ficar por aqui. São 17 horas e 3 minutinhos, seguindo aqui com a nossa programação. A Dona Neuza Mariano tá ligadinha conosco. Tudo bem, Dona Neuza? Boa tarde.
4: Boa tarde, William. Tudo jóia?
0: Tudo bem.
4: William, toca pra mim, vaqueiro velho. Ofereço pros meus irmãos, tá ligadinho. E pra todos que estiver na escuta.
0: Beleza, um forte abraço. Dona Neuza, abração. A toda a família, ao Cido, Ivo, Antônio. Abençoada quarta-feira. São 17 horas e 4 minutinhos. Por aqui nós vamos seguindo com a nossa tarde sertaneja. 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São 17 horas e 6 minutos e destacando o sucesso aqui do Rickery Renner, Minha Luz, na nossa tarde sertaneja, está o favorito supermercados e chegou, hein? 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

0: Banda Sem Pareia, Vaqueiro Velho, aqui na nossa tarde sertaneja. Antes, Trio Parada Dura cantou a Blusa Vermelha, aqui na Nazaré FM 89.5.
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0: Nossa amiga Miralda tá na sintonia. Boa tarde, Miralda.
2: Boa tarde, William.
0: Tudo bem? Graças a Deus.
2: Tô aqui na escuta.
0: Opa.
2: Tô na lida aqui, tirando uma parte da poeira de hoje para não deixar tudo para sexta-feira, né? Aí eu não te convidei para ajudar porque eu imaginei que você estaria cansado já no fim do programa, no fim do dia, né?
0: Ah, é verdade, quieto. Deixou, né? Olha aí, que coisa boa.
2: Se der tempo, manda uma música aí para mim ouvir de Rick Irene. Pode ser qualquer uma dele.
0: Beleza.
2: Tá bom? Um abração. Uma ótima e abençoada noite para todos nós.
0: Amém. Forte abraço, Miralda. Tá aí, ó. Miralda pensando e cuidando da gente. Forte abraço, minha amiga. Uma abençoada quarta-feira. Vamos trazer Escolta de Vagalumes com Rick e Renner já na sequência. Forte abraço, Miralda.
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0: Nosso amigo Samuel na sintonia também conosco na Fazenda Grossã, lá em Juara, curtindo a programação da Rádio Maria de Nazaré. Forte abraço, Samuel. Choveu por aí, meu amigo? Acho que hoje deu uma chuvinha, né? Lá na Fazenda Agro São Joara. Abração, Samuel!
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0: Dona Cristina!
3: Ô, William, eu sei que você vai estar aí. Mas como que não despede bem na hora? Não tem jeito, meu filho. Por isso que eu já estou dando até a boa noite. Bom, meu filho, tchau! É, você vai ficar mesmo, mas não dá pra nós despedir depois. Tchau.
0: Abração, dona Cristina. Eita, nós. A Elizabeth Lazzarini tá chegando por aqui também. Boa tarde, Elizabeth.
4: Oi, tudo bem?
0: Tudo bem.
4: Tá tudo bem, graças a Deus.
0: Graças a Deus, tudo
4: melhor
0: bem.
4: Melhor agora que ontem à noite choveu bastante.
0: Olha aí, rapaz.
4: Hoje não tá tendo poeira aqui, graças a Deus.
0: Graças a Deus, que maravilha, hein?
4: Amanhã posso fazer um faxinão em casa que vai parar limpo uns dois dias, se não chover mais. Mas então tá bom, William. Só passei mesmo pra te dar uma boa noite, tá? Não vou nem pedir música, que já tá tarde mesmo.
0: Eita.
4: E um bom descanso pra você e fica com Deus.
0: Amém a nós todos. Sorte, abraço, Elizabeth. Abração, Arthur. Abençoada quarta-feira. Marita voltou aqui.
5: Ô, William. Oi. Cheguei. Ô, William, deixa eu te falar.
0: Fale.
5: Eu já não vou comprar passagem agora, não.
0: Não vai, não?
5: Tem que ficar uma porção de dia aqui ainda, mas você, William?
0: Ah.
5: Você tá tocando minha música aí? Já comprou passagem? Eita, William.
0: Eita, Marita.
5: Manda ela toda, William. Manda aí pra essa galera.
0: Beleza. Ô, ô. Ô, Marita, só não pode ser o passaporte, né? A passagem a gente pode comprar. Agora o passaporte do Léo Canhoto e Robertinho é melhor não, né, Marita? Você sabe qual que é essa música, Marita? Não souber, depois vou trazer ela aqui, hein? Eita, Marita! Dona Cleusa Araújo!
6: Boa tarde, meu menino sorriso!
0: Boa tarde!
6: Tudo bem com você?
0: Tudo bem!
6: 100%?
0: Graças a Deus!
6: Vai igual meu mengão, 100%! Ó, tô passando para desejar uma tarde abençoada para você, para todos os ouvintes. E hoje tem gente de aniversário de casamento!
0: Olha aí!
6: São Zé Paulista, Dona Rosa Zaniboni!
0: Olha que maravilha!
6: 59 aninhos.
0: Rapaz
6: de feliz união!
0: Do céu!
6: Desejando a eles muita saúde, muita felicidade. Que essa data, ó, continua para sempre, para sempre, para sempre, para muitos e muitos anos. Parabéns, seu Zé. Parabéns, Dona Rosa. Que Deus abençoe sempre a união de vocês, tá? Tchau, William. Um abraço. Fique com Deus.
0: Amém.
6: Tchau, tchau, tchau. 100% flamenguista, Cleusa Araújo.
0: Valeu, Dona Cleus, um forte abraço e os nossos parabéns a Dona Rosa, seu Zé Paulista, completando 59 anos de união.

Ando com muita saúde, muito amor, muita paciência. Forte abraço, seu Zé. Abração, Dona Rosa. Abençoado aniversário, abençoado matrimônio. 59 anos de união, hein? Que maravilha. Deus abençoe imensamente, viu? Receba aqui o carinho. O abraço aí da amiga Cleusa Araújo, mas também de todos nós aqui da Rádio Nazaré. São 17 horas e 37 minutinhos. Daqui a pouquinho, então, tem Rick Renner cantando Escolta de Vagalume aqui na Nazaré FM. Mas antes de trazer essa canção, e também vou trazer aqui Tonico Tinoco, aniversário de casamento, especialmente aí para Dona Rosa e Zé Paulista. 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Muito bem, são 17 horas e 38 minutinhos. Rick Renner, Escolta de Vagalumes, aqui na Nazaré FM, na nossa tarde sertaneja.

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14: Olá, voltamos com mais informações no Info News desta quarta. Último bloco no ar. Um medicamento experimental desenvolvido para prolongar a vida de cães de raças grandes e gigantes avançou no processo regulatório nos Estados Unidos. O comprimido de uso diário LOI 003, produzido pela Biotex Loyal, atingiu a etapa de expectativa razoável de eficácia junto à Food and Drug Administration, a agência reguladora americana. O fármaco atua reduzindo os níveis do hormônio do crescimento GH e do fator de crescimento IGF-1 em cães de grande porte. Essas substâncias chegam a ser até 30 vezes superiores em comparação com animais pequenos, acelerando o envelhecimento e reduzindo a expectativa de vida. Enquanto o dog alemão vive em média de 6 a 8 anos, raças pequenas como o Chihuahua pode chegar a 20 anos. O comprimido segue a fases de testes clínicos de segurança e eficácia no campo, ao lado de outros dois compostos da mesma fabricante, voltados à longevidade canina. Esse foi o nosso Info News desta quarta-feira, dia 23 de setembro. Amanhã tem mais Info News. Grande abraço e até lá.
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Tonico Tinoco, aniversário de casamento, especialmente a Cezé Paulista, a Dona Rosa. Hoje completam 59 anos de matrimônio. São 17 horas e 53 minutos. Vamos caminhando para o finalzinho do nosso programa. Encerrando a nossa tarde sertaneja desta quarta-feira. Quero aqui agradecer a participação de cada um, de cada uma. Desejar a todos uma boa noite. E amanhã, com a graça de Deus, a gente se encontra a partir das 15h30 para mais uma tarde sertaneja no apoio cultural do Alto Posto M5, Favorito Supermercados, Toso Bombas Injetoras e Tecnologias, Nutri Mais Juína, Café Terra Roxa, Carroceria Francisquete, Loja Jubileu, Unifael, Alto Posto ABL e Star Leve. Na sequência tem a Voz do Brasil, às 19 horas, em Balos da Noite. E eu vou indo embora, mas amanhã eu tô de volta. Pra você que é de beijo, um beijo. Pra você que é de abraço, aquele abraço apertado. Fiquem com Deus. E é com ele que eu vou seguindo. Já comprei passagem, Marita. Tchau, tchau, minha gente. Até amanhã.

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2: Olá, boa noite.
1: Boa noite para você que nos acompanha em todo o país.
2: Quarta-feira, 23 de setembro de 2026.
1: Vamos aos destaques do dia.
2: Sancionada lei que aumenta a pena para furto e roubo de combustíveis.
1: Norma também endurece a punição para quem compra, transporta ou vende combustível de origem criminosa.
2: E tem início a operação carga pesada com foco em aumentos abusivos. Luana Karen.
3: Agência Nacional do Petróleo já aplicou mais de 200 milhões de reais em multa a distribuidoras por cobrança abusiva.
1: E o Brasil ultrapassou os 30 milhões de empregadores e trabalhadores por conta de empregados e trabalhadores por conta própria em 2025.
2: O índice passou de 24% em 2012 para 35% segundo o IBGE. Gabriela Noronha.
4: A região sul liderou a formalização e atingiu índice de 47% em 2025, seguida pelo centro-oeste e pelo sudeste.
1: Transporte aéreo.
2: Mais de 88 milhões de passageiros viajaram em voos domésticos e internacionais de janeiro a agosto.
1: Número é 4,7% superior ao registrado no mesmo período do ano passado.
2: E novas regras ampliam os direitos à informação dos passageiros. Thaís de Araújo.
5: O consumidor deverá ser informado já na compra da passagem de que o voo pode sofrer alterações por condições meteorológicas, requisitos de segurança ou outros fatores.
1: Hoje, na apresentação da Voz do Brasil, eu, Mariana Jungmann e Luciano Seixas.
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1: Foi sancionada a lei que aumenta penas para furto e roubo de combustíveis.
2: Além de endurecer penas contra ilícitos já existentes, o dispositivo também tipifica novos crimes.
1: E para saber os detalhes, nós conversamos agora ao vivo com a repórter Luana Karen, que apurou tudo. Boa noite, Luana.
3: Boa noite, Mariana, Luciano. Boa noite também aos ouvintes da Voz do Brasil. A nova lei alcança crimes cometidos desde os locais de produção e armazenamento até o transporte de combustível furtado ou roubado, incluindo o transporte por dutos, terminais e veículos de qualquer espécie. A norma cria pena específica de reclusão de 4 a 10 anos e multa para o furto de petróleo e derivados, gás natural, álcool etílico hidratado, biocombustíveis e óleos lubrificantes.
2: E, de acordo com esse novo dispositivo, a venda de combustível proveniente de crime é considerada crime também, né, Luana?
3: É isso aí, Luciano. Quando o agente tiver conhecimento da origem criminosa do insumo, a pena pode chegar a 8 anos de reclusão e multa. A norma também prevê a interdição do estabelecimento, a alienação antecipada de bens apreendidos e, após a condenação, a perda do cargo, função ou emprego público. O secretário Nacional de Segurança Pública, Chico Lucas, explica que a nova legislação, além de penalizar um crime contra a ordem econômica, combate um problema que pode até afetar a saúde pública.
6: Quando nós aumentamos uma pena como essa, a gente está enfrentando sobre todos os eixos, né? Esses combustíveis que eram furtados ou roubados, a comercialização deles, por vezes, era feita de maneira fracionada em lugares com pouca segurança. Isso trazia um risco para a vizinhança e também um risco ambiental, né? Porque combustível pode pegar fogo, destruir uma casa, uma comunidade. Então, esse aspecto também tem que ser levado em consideração no que diz respeito ao aumento da pena.
1: Agora, Luana, essa semana também a Secretaria Nacional do Consumidor se reuniu com 140 representantes, né, de PROCONs para alinhar uma ação de fiscalização do mercado de combustíveis. Como é que vai funcionar esse trabalho?
3: Olha, Mariana, o encontro marcou o início da Operação Carga Pesada, de âmbito nacional, que tem como foco a apuração de possíveis aumentos abusivos na comercialização de combustíveis líquidos. Os PROCONs poderão compartilhar informações, documentos e resultados das fiscalizações, além de organizar ações conjuntas. A reunião foi convocada após a Agência Nacional de Petróleo, Gás Natural e Biocombustíveis ter recebido cerca de 330 denúncias relacionadas a aumentos abusivos de preços. De acordo com o secretário nacional do consumidor, Ricardo Morishita, já foram instaurados 70 processos administrativos contra postos de combustíveis. Morishita explica que o problema está no aumento da margem de lucro desses estabelecimentos.
7: Qual é o problema? É no momento de guerra em que o governo tem programas de subvenção, quer dizer, ele faz pagamento direto para auxiliar a compra desse combustível. Tem a desoneração de impostos, ou seja, a sociedade brasileira contribui com esse processo e absolutamente no momento tão delicado do cenário global, com o aumento do preço do petróleo, não é o momento para o aumento da margem de lucro desses postos. E isso configura uma prática abusiva prevista no Código de Defesa do Consumidor.
3: Os estabelecimentos têm 20 dias para apresentar defesa e os processos seguirão os procedimentos administrativos previstos na legislação.
2: Luana, você mencionou agora há pouco sobre denúncias recebidas pela ANP. Como é que está sendo a atuação da agência?
3: Luciano, a ANP tem aplicado multas a essas distribuidoras que já superam os 200 milhões de reais. As penalidades resultam de decisões em primeira instância e as empresas ainda podem recorrer. Em algum dos casos julgados, a agência apurou que as margens brutas das distribuidoras aumentaram mais de 1.350%.
8: Nossa, e tem algo que os consumidores possam fazer, Luana, para ajudar nesse controle do aumento abusivo do preço dos combustíveis?
3: Com certeza, Mariana. Além de registrar a queixa aos PROCONs estaduais e municipais, o contato sobre possíveis irregularidades no mercado de combustíveis pode ser feito diretamente com a ANP, tanto pelos canais digitais da agência quanto por telefone. O número é 0800-970-0267. Luciane Mariana.
2: Obrigado, Luana Karen, pelas informações ao vivo aqui na Voz do Brasil.
8: Aumentou o número de brasileiros com CNPJ, o Cadastro Nacional de Pessoas Jurídicas.
2: Segundo o IBGE, esse percentual aumentou 11% de 2012 a 2025, alcançando 35%.
8: E as mulheres estão buscando mais a formalização para tocar seus negócios.
9: O aumento na formalização entre as pessoas que trabalham por conta própria foi apontado pelo IBGE em dados divulgados nesta quarta-feira. Em 2025, o contingente de empregadores e trabalhadores por conta própria no Brasil somou quase 31 milhões de pessoas. O percentual de formalização com CNPJ, o Cadastro Nacional da Pessoa Jurídica, chegou a 35%, frente a 24% em 2012. De acordo com o analista do IBGE, William Kratochwil, a formalização está associada ao nível de escolaridade.
10: Percebe-se claramente um aumento da formalização juntamente com o aumento da escolaridade desses trabalhadores. Por exemplo, os trabalhadores com ensino superior que trabalham por conta própria, mais da metade deles tem o seu registro no Cadastro Nacional de Pessoa Jurídica. Ao passo que quando observamos os empregadores, ou seja, aqueles que têm um trabalho, uma empresa mais robusta, eles possuem um nível de formalização muito superior já para aqueles com um nível de instrução mais baixo.
9: Ainda segundo os dados do IBGE, as mulheres têm índice de formalização maior, com cerca de 37% para elas, contra pouco mais de 34% dos homens. A Roseli Ferreira, que é microempreendedora individual, faz parte desta estatística. Ela trabalha na produção de biojoias sustentáveis em Brasília e fala sobre os benefícios da formalização.
11: Muitas pessoas acham que é só gasto? Não. Então, há benefícios, muito benefício, né, em ser um MEI, né, em relação a você estar precisando de um empréstimo, você pode contar para várias portas, várias.
9: O regime de MEI, microempreendedor individual, permite que trabalhadores autônomos tenham um registro de CNPJ, emitam notas fiscais e assegurem direitos previdenciários, como aposentadoria, auxílio-doença e licença-maternidade. A contrapartida é o pagamento de uma guia mensal unificada de tributos. O presidente do SEBRAE, Rodrigo Soares, diz que a formalização aumenta os lucros de quem empreende.
12: Ele tem a possibilidade de triplicar o seu faturamento. Por quê? Porque, primeiro, ele vai ter acesso ao crédito e possibilidade de escalar e ampliar as suas vendas, o seu pequeno negócio. Segundo, abre-se para ele a possibilidade também de vender para grandes empresas, para outras empresas, porque elas exigem a nota fiscal.
9: A região sul liderou a formalização e atingiu índice de 47% em 2025, seguida pelo centro-oeste e pelo sudeste. Reportagem Gabriela Noronha.
2: O transporte aéreo brasileiro registra crescimento nos primeiros 8 meses do ano.
13: De janeiro a agosto, quase 89 milhões de passageiros voaram dentro e fora do país, uma alta de 4,7% em relação ao mesmo período do ano passado.
14: De janeiro a agosto deste ano, 88 milhões e 600 mil passageiros foram transportados em voos domésticos e internacionais. As viagens por dentro do país, ou seja, o mercado doméstico, concentrou parte dessa movimentação, com 68 milhões de pessoas. Só em agosto, foram 11 milhões e meio de passageiros, sendo 8 milhões e 900 mil em voos internos. O ministro de Portos e Aeroportos, Tomé Franca, detalha o que significam esses números.
15: E o que esses números mostram para a gente? Que a aviação brasileira está crescendo, que mais gente está viajando de avião e, claro, que precisamos continuar investindo para que esta curva de crescimento continue avançando nos próximos anos.
14: O transporte de cargas acompanhou o ritmo de expansão do setor. Em agosto, foram transportadas 121.500 toneladas de mercadorias. De janeiro a agosto, o transporte aéreo acumulou 922.500 toneladas de cargas. Os dados fazem parte do relatório de demanda da oferta da Agência Nacional de Aviação Civil, ANAC, divulgado todo mês. O levantamento reúne informações sobre a movimentação de passageiros e cargas e sobre a demanda e a oferta dos mercados domésticos e internacional. Reportagem Cleide Lopes.
2: E quem vai viajar de avião nos próximos meses precisa ficar atento às novas regras para casos de atraso, cancelamento ou interrupção de voos.
13: A ANAC, Agência Nacional de Aviação Civil, atualizou as informações que as companhias aéreas devem fornecer aos passageiros.
16: A Agência Nacional de Aviação Civil atualizou as regras para transporte aéreo de passageiros. Com a mudança, o consumidor deverá ser informado já na compra da passagem de que o voo pode sofrer alterações por condições meteorológicas, requisitos de segurança ou outros fatores. Em caso de imprevisto, a empresa deverá comunicar o passageiro por canais digitais, informar a previsão de partida, as opções de reacomodação e como acessar a assistência material. Os direitos à alimentação, hospedagem e transporte continuam valendo. Depois de 2 horas de espera, a companhia deve oferecer alimentação. Se a espera ultrapassar 4 horas e houver necessidade de pernoite, também devem ser oferecidos hospedagem e transporte de ida e volta. Em situações excepcionais, quando a empresa não conseguir fornecer diretamente a assistência, o passageiro poderá ter despesas necessárias e razoáveis reembolsadas, mediante comprovação dos gastos. O pagamento deve ser feito em até 7 dias. As novas regras passam a valer em até 30 dias e, em caso de problema, o passageiro deve procurar primeiro a companhia aérea. Se não resolver, pode registrar reclamação na plataforma ANAC Passageiro, no endereço gov.br/ANAC. Com locução de Thaís de Araújo, reportagem Pablo Mundim.
2: A publicidade em ambiente digital ganha novas regras para proteger o consumidor de conteúdos publicitários enganosos, abusivos ou fraudulentos.
13: É o que prevê portaria publicada hoje pelo Ministério da Justiça e Segurança Pública, em conjunto com a Secretaria de Comunicação Social da Presidência da República.
2: A portaria estabelece regras para anúncios impulsionados, ou seja, aqueles que são patrocinados e veiculados por redes sociais e outras plataformas que hospedem conteúdo de terceiros.
13: Na prática, as plataformas com mais de 1 milhão de usuários ativos serão obrigadas a manter um repositório público para que a população consiga pesquisar quem pagou pelo anúncio, quanto foi gasto, o público-alvo, o número estimado de destinatários alcançados e outras informações.
2: E os provedores deverão manter essas informações por pelo menos 1 ano após a veiculação.
13: De mulheres pode começar de um jeito que parece inofensivo, uma promessa de emprego, de uma vida melhor ou até de ajuda financeira.
2: Por isso, é importante ficar de olho e desconfiar de situações suspeitas.
13: Hoje, 23 de setembro, é o Dia Internacional contra a Exploração Sexual e o Tráfico de Mulheres e Crianças. Data para reforçar a prevenção e lembrar que qualquer pessoa pode ajudar denunciando.
17: O tráfico humano é um crime que viola os direitos humanos e afeta a dignidade das pessoas, atingindo de forma desproporcional mulheres e meninas, em especial para fins de exploração sexual e trabalho análogo à escravidão. Esse crime tem se tornado uma ameaça global, já que as redes criminosas estão cada vez mais sofisticadas com o uso da internet e ferramentas tecnológicas, estruturas que ultrapassam fronteiras, como explica Anitta Cunha Monteiro, coordenadora-geral de Prevenção à Violência contra as Mulheres do Ministério das Mulheres.
18: Quando chega naquela situação de total vulnerabilidade, não consegue sair facilmente nem perceber que de fato estão numa situação que é considerada crime.
17: No último ano, a Unidade Nacional de Enfrentamento do Tráfico Internacional de Pessoas e do Contrabando de Imigrantes atuou em mais de 1.100 processos judiciais. 216 pessoas foram denunciadas à Justiça. Desse total, 79 pessoas respondem por tráfico internacional de seres humanos e em casos que envolvem quase 300 vítimas identificadas. A Coordenadora-Geral de Enfrentamento ao Tráfico de Pessoas e Contrabando de Imigrantes do Ministério da Justiça e Segurança Pública, Marina Bernardes, faz um alerta para que as pessoas não sejam vítimas.
19: A principal ferramenta é a informação. É receber uma proposta que parece muito boa para ser verdade, que você não tem muita informação ali das condições de trabalho, ou que oferecem pagar tudo, as passagens, hospedagem. Buscar, checar as fontes, desconfiar se essas ofertas, se essas promessas vêm, principalmente por redes sociais, que hoje é o principal meio, né?
17: O dia 23 de setembro foi instituído pela Organização das Nações Unidas como o Dia Internacional contra a Exploração Sexual e o Tráfico de Mulheres e Crianças. A porta de entrada para denunciar o crime são os disques 100 e 180. Com locução de Edinaldo Júnior, reportagem Cleide Lopes.
2: Vítimas de violência passam a contar com um protocolo integrado de atendimento entre as áreas de segurança pública e saúde.
13: A medida, sancionada hoje, vale para mulheres, crianças, adolescentes e pessoas em situação de vulnerabilidade.
2: Pela nova lei, o primeiro atendimento deve ser feito por um profissional de segurança pública, que deve garantir o encaminhamento imediato da vítima para uma unidade pública de saúde e o registro da ocorrência.
13: Os profissionais de saúde e segurança deverão receber treinamento específico e periódico para oferecer um atendimento que evite a chamada revitimização, ou seja, que a pessoa tenha que passar novamente por situações de sofrimento ao relatar o que aconteceu.
2: O protocolo prevê ainda atendimento médico imediato e informações à vítima sobre direitos e acesso a serviços especializados.
13: Para muita gente, a Libras, Língua Brasileira de Sinais, é a principal forma de se comunicar, estudar, trabalhar e ter acesso a serviços e direitos.
2: Por isso, garantir o uso da Libras também é garantir inclusão e autonomia para as pessoas surdas.
13: Atualmente, existem mais de 300 línguas de sinais em todo o mundo, utilizadas por cerca de 70 milhões de pessoas.
2: Hoje é o Dia Internacional das Línguas de Sinais, uma data que reforça a importância de uma comunicação que seja acessível a todos.
20: Você que está acompanhando A Voz do Brasil está entendendo tudo o que eu falo porque compartilhamos o mesmo idioma. Agora imagine uma comunidade inteira que se comunica com a mesma riqueza de detalhes, sentimentos e agilidade, mas usando o olhar, as mãos e as expressões do rosto em vez da voz. Isso é a Libras, a língua brasileira de sinais. Ela é reconhecida por lei e tem uma gramática própria, com regras de frases e estruturas tão complexas quanto o português. Mas você sabia que nem sempre esse tipo de linguagem foi aceita? Quem explica é Neide Lins, que trabalha como intérprete da língua brasileira de sinais aqui na empresa Brasil de Comunicação.
21: Os surdos, eles foram durante muitos anos obrigados a oralizar, que é a falar mesmo sem estar escutando, né? Inclusive teve o Congresso de Milão em 1880, onde alguns estudiosos se reuniram para discutir a língua de sinais. E nesse congresso foi definido que a sinalização não deveria ser feita, deveria ser feita a oralização. E foi um retrocesso muito grande, né, para a comunidade surda, onde ela foi proibida de sinalizar. Inclusive, em vários casos, era utilizado, inclusive, amarrar as mãos dos surdos para que eles não sinalizassem durante o ensino.
20: Atualmente, existe a Política Nacional de Educação Bilíngue de Surdos, que busca promover a qualificação das redes de ensino em todo o país. O objetivo é garantir o direito de todos, como disse Marisa Dias Lima, coordenadora geral bilíngue da Educação Básica e Educação Superior no Ministério da Educação. Como ela é surda, vamos ouvi-la pela voz da intérprete Luciane Bresciani.
22: Essa política tem como objetivo qualificar e assegurar a oferta e também da educação bilíngue de surdos, garantindo o acesso à educação, pensando também a permanência dos indivíduos de uma educação de qualidade.
20: Segundo o Censo Escolar de 2024, há cerca de 60 mil matrículas de surdos na educação básica no país. Eles podem estudar em colégios bilíngues ou inclusivos. Nos bilíngues, os estudantes aprendem Libras como a língua principal. Já nas escolas inclusivas, o professor dá a aula e o intérprete faz a interpretação para o aluno surdo. Foi em uma unidade como essa que Alexandre Mastroianni estudou. Apesar das dificuldades, ele conta que a experiência foi interessante para ter contato com outros alunos. Vamos ouvir a entrevista de Alexandre na voz do repórter Edinaldo Júnior.
23: Lá dentro da escola pública tinham intérpretes e eu percebi que às vezes era complicado, mas era muito bom ter intérprete. Era positivo, mas o problema principal para mim era o professor, porque o professor não dava muita atenção para os alunos com deficiência de forma geral. O professor era direto na fala, fala o tempo todo. Então, quem é ouvinte consegue. E, às vezes, o tradutor não conseguia acompanhar tudo.
20: A Política Nacional de Educação Bilíngue de Surdos prevê também ações de formação inicial e continuada para profissionais da educação, em articulação com as instituições federais de ensino e colaboração entre os entes federados. Reportagem, Márcia Fernandes.
24: Em 2026, o Disque 100 registrou mais de 12 mil violações de direitos humanos contra pessoas com deficiência auditiva e surdez.
2: O Disque 100 oferece atendimento em Libras por videochamada.
24: E para facilitar a perícia médica, o INSS vai garantir a presença de intérpretes de Libras, a língua brasileira de sinais, para pessoas com deficiência auditiva que precisarem desse apoio.
25: Pessoas com deficiência que precisam passar por perícia médica do INSS agora têm direito à participação de intérpretes de língua brasileira de sinais, a Libras, quando esse recurso for necessário para garantir a comunicação. A medida está prevista em portaria do Ministério da Previdência Social, publicada nesta quarta-feira, dia 23 de setembro. O intérprete poderá acompanhar o atendimento presencialmente ou participar por videoconferência e outros recursos tecnológicos. Mesmo quando o segurado e o perito estiverem na mesma agência da Previdência Social, a interpretação poderá ocorrer à distância. De acordo com o INSS, a função do profissional é facilitar a comunicação entre a pessoa com deficiência e o perito, sem substituir a autonomia técnica do médico na avaliação. A recusa injustificada ao recurso, quando necessário, poderá resultar na apuração de responsabilidade administrativa. A nova norma entrou em vigor na data de sua publicação e substituiu uma portaria de 2022. Claudimário Carvalho, para a Voz do Brasil.
2: E essas foram as notícias do governo federal.
24: Uma realização da Secretaria de Comunicação Social da Presidência da República.
2: Com produção da empresa Brasil de Comunicação.
24: Fique agora com o Minuto do TCU. Em seguida, as notícias do Poder Judiciário e do Congresso Nacional. Boa noite.
2: Boa noite para você. Até amanhã.
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1: 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Você vai ouvir agora notícias do Poder Judiciário.
5: Supremo decide que mães biológicas ou adotantes terão direito à licença maternidade remunerada.
6: STJ define que homem poderá voltar a conviver com animal de estimação após fim do relacionamento com a ex-companheira.
5: Justiça Eleitoral confirma punição por impulsionamento de propaganda eleitoral.
6: Boa noite, eu sou o Arthur Filho.
5: E eu sou Walter Lima.
6: Supremo Tribunal Federal assegura todas as mães biológicas ou adotantes licença maternidade remunerada de 120 dias, prorrogável por mais 60, independentemente da natureza do vínculo trabalhista ou funcional.
5: A licença maternidade é um direito trabalhista que assegura às mulheres grávidas ou após o parto, ou ainda após a efetiva adoção, um período de afastamento do trabalho destinado para que elas se dediquem aos cuidados com o recém-nascido, à recuperação pós-parto e à formação e ao fortalecimento dos vínculos familiares com a criança adotada.
6: Homem poderá voltar a conviver com cadela de estimação após fim de relacionamento com ex-companheira.
5: Mas o Superior Tribunal de Justiça, o STJ, afastou a guarda compartilhada do PET. Fátima Uchoa.
7: Ao reformar decisão do Tribunal de Justiça do Distrito Federal, que havia determinado a reintegração da posse do animal à tutora, o STJ reconheceu a posse conjunta e a divisão de despesas com o animal durante a relação e mesmo após o fim dela. Apesar de considerar possível estabelecer um sistema de custódia compartilhada do PET entre o ex-casal, o STJ afastou a aplicação da guarda compartilhada por entender que os animais são considerados bens, ainda que de natureza especial, como seres vivos, e, portanto, não poderiam ser enquadrados nas regras do direito de família. O relator foi o desembargador convocado Luiz Carlos Gamboge.
6: Justiça determina a comprovação da origem de cassiterita ligada a garimpo na terra indígena Yanomami, em Roraima.
5: A decisão é fruto da ação ajuizada pelo Ministério Público Federal, Lucas Lopes.
26: Na liminar, a Justiça determinou que a empresa White Solder Metalurgia e Mineração Limitada e a Cooperativa de Produtores de Estanho do Brasil deixe de comprar, receber, registrar ou vender cassiterita sem documentos que comprovem a origem legal do minério. Além disso, ambas as empresas deverão apresentar à Justiça, em até 30 dias, uma relação completa das compras do minério realizadas desde 2021. Em caso de descumprimento, será aplicada multa diária de R$50 mil para cada ré, além de multa diária de R$20 mil por atraso na entrega dos relatórios e periódicos, que deverão ser entregues a cada 3 meses à Justiça e ao MPF.
6: O Tribunal Superior Eleitoral confirmou uma punição por impulsionamento de propaganda eleitoral negativa contra adversários políticos.
5: Nessa terça-feira, os ministros confirmaram decisão do Tribunal Regional Eleitoral do Rio Grande do Norte, que aplicou multa aos candidatos a prefeito e vice-prefeito de São Gonçalo do Amarante, Vitor Struck.
3: A decisão confirma a aplicação da multa de R$10 mil a Jaime Calado Pereira dos Santos e Flávio Henrique de Oliveira, eleitos em 2024, aos cargos de prefeito e vice-prefeito de São Gonçalo do Amarante. Por maioria, o TSE reiterou o entendimento já consolidado da corte de que a propaganda eleitoral negativa na internet é proibida, tanto na pré-campanha quanto no período eleitoral. E que o impulsionamento de conteúdos com caráter negativo em plataformas como Facebook e Instagram gera a aplicação de multa.
8: A Justiça do Trabalho do Pará determinou o fim do assédio eleitoral a terceirizados em Santarém.
9: Eles tinham de apoiar nas próprias redes sociais um candidato a deputado estadual, Samantha Flor.
10: O Ministério Público do Trabalho denunciou uma servidora da Secretaria de Turismo do Pará, responsável pelos terceirizados que atuam no Centro de Convenções Sebastião Tapajós. Segundo o MPT, o apoio ao candidato teria sido associado à manutenção dos empregos. A Justiça do Trabalho do Pará proibiu a prática e a servidora foi afastada. O Estado foi multado em R$10 mil, além de R$5 mil por trabalhador prejudicado.
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8: A você uma boa noite.
9: Boa noite e até amanhã.
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12: Eu sou o Thiago Medeiros e esses são os destaques de hoje do Jornal do Senado, que começa agora. Senado lança pesquisa sobre violência contra a mulher com deficiência. Comissão analisa a criação de política de incentivos à fabricação de motores. Jaime Bagatto lhe propõe auditoria e audiência pública sobre edital de concessão na BR-364. Boa noite. Uma pesquisa inédita sobre a violência contra a mulher com deficiência foi apresentada na Comissão de Direitos Humanos. Repórter Patrícia Oliveira.
15: Os resultados da pesquisa do Data Senado mostram que 60% das brasileiras com deficiência sofreram alguma agressão antes dos 30 anos. Em 65% dos casos, o agressor é o marido ou companheiro. Quase a metade das mulheres com deficiência estão mais vulneráveis à violência patrimonial. É o marido ou companheiro. Quase a metade das mulheres com deficiência estão mais vulneráveis

0: 33% delas não denunciam a agressão.
1: A independência econômica, as redes de apoio e relações sociais das mulheres com deficiência ficam gravemente comprometidas. Isso faz com que meninas e mulheres com deficiência estejam expostas a maiores riscos de sofrer violência.
0: A pesquisa também revelou que apenas 31% das vítimas com deficiência buscaram uma delegacia especializada e 19% delas tiveram a medida protetiva descumprida pelo agressor.
2: O projeto que cria a política de incentivo à fabricação de motores pode ser votado na Comissão de Infraestrutura. O objetivo é a substituição de importações e estímulos para o desenvolvimento de tecnologias sustentáveis no país. Repórter César Mendes.
3: A proposta prevê linhas de crédito específicas e condições favoráveis para empresas que fabricam motores e seus componentes. O objetivo é fortalecer a indústria nacional, reduzir a dependência de produtos importados e estimular a inovação tecnológica voltada a motores de veículos elétricos, híbridos e movidos a biocombustíveis. Relator, o senador Laércio Oliveira, do Progressistas de Sergipe, elogiou a previsão de estímulos para a instalação de unidades produtivas em regiões menos industrializadas do país.
4: Merece destaque a preocupação da proposição com o desenvolvimento regional e com a desconcentração econômica.
3: O texto estabelece também ações de capacitação profissional em áreas como engenharia, manufatura avançada e gestão da produção industrial.
2: O edital de concessão na BR-364 pode ser tema de auditoria e audiência pública. São 887 quilômetros entre as cidades de Cuiabá, capital matogrossense, e Vilhena, em Rondônia. Repórter Pedro Pincer.
5: O senador Jaime Bagatoli, do PL de Rondônia, apresentou um requerimento que solicita uma audiência pública para discutir os termos técnicos e regulatórios, além da viabilidade econômico-financeira de um edital de concessão da Rota Agrocentral. O edital, aprovado pela Agência Nacional de Transportes Terrestres no último dia 3, prevê um leilão em 17 de dezembro. A concessão abrange 887 quilômetros de trechos das rodovias entre as cidades de Cuiabá, capital matogrossense, e Vilhena, em Rondônia. O requerimento questiona a proporção entre as tarifas e as melhorias previstas.
6: Uma região tão distante, tão longe dos grandes centros consumidores. Vamos barrar essa concessão. Não podemos deixar e que esse custo seja árduo sobre a população do norte do Brasil, sendo uma única rodovia federal saindo de Cuiabá até o Rio Branco do Acre.
5: O senador também apresentou um requerimento que solicita ao Tribunal de Contas da União uma auditoria sobre o processo licitatório do edital de concessão.
2: Uma nova ligação entre Brasil e Paraguai faz parte do caminho que pretende aproximar o centro-oeste brasileiro dos portos do Oceano Pacífico. A ponte entre Porto Murtinho, em Mato Grosso do Sul, e Carmelo Peralta, no Paraguai, agora tem nome oficial. A estrutura integra a Rota Bioceânica, corredor que pretende reduzir tempo e custos no transporte de mercadorias até a Ásia. Repórter Henrique Nascimento.
7: Uma nova ligação entre o Brasil e o Paraguai passa a levar o nome de um dos defensores da integração entre os dois países. A ponte Heitor Miranda dos Santos liga Porto Murtinho, em Mato Grosso do Sul, a Carmelo Peralta, no Paraguai, e integra a Rota Bioceânica. O projeto, que deu origem à lei, foi relatado no Senado por Nelsinho Trade, do PSD de Mato Grosso do Sul. Ele destacou que a Rota Bioceânica pode diminuir a distância percorrida pelas exportações destinadas ao mercado asiático.
8: Você vai economizar 14 dias de viagem, 8 mil quilômetros marítimos a menos, redução de até 40% no frete dos produtos que sairão desses países, Brasil, Paraguai, Argentina e Chile, para ir até o continente asiático.
7: A ponte está em fase final de construção e a previsão é que seja inaugurada até o próximo ano.
2: Nova lei publicada hoje determina que órgãos de saúde e de segurança devem contar com protocolo integrado para atender vítimas de estupro e outras formas de violência física contra mulheres, crianças, adolescentes e pessoas em situação de vulnerabilidade. O texto estabelece regras para o acolhimento, atendimento médico, preservação de provas e realização.

0: realização de perícias, além de medidas para evitar a revitimização quando a vítima é exposta a novo sofrimento ou constrangimento ao buscar ajuda na saúde, polícia ou justiça. O relator do projeto que deu origem à lei foi o senador Jaime Campos, do União de Mato Grosso. Ele argumenta que as regras unificadas contribuem para um atendimento mais humanizado e tornam mais efetivo o dever do Estado de proteger pessoas em situação de vulnerabilidade.
1: A integração entre os diversos órgãos envolvidos favorece maior celeridade e eficiência na atuação estatal, com reflexos positivos na prevenção da impunidade e na proteção das vítimas.
0: Também foi publicada no Diário Oficial da União a lei que concede o título de capital nacional do basquete ao município de Franca, em São Paulo. A proposta que originou a lei foi relatada pelo senador astronauta Marcos Pontes, do PL de São Paulo. Ele observou que Franca é reconhecida pela relação histórica com o basquete desde a década de 1940, quando a modalidade passou a fazer parte da identidade local. O parlamentar acrescentou ainda que o basquete não se limita apenas ao esporte, mas mobiliza a cultura, a economia e até a geração de empregos locais.
2: Mais do que tradição esportiva, o basquete de Franca configura verdadeiro patrimônio cultural e econômico. O esporte mobiliza escolas, projetos nacionais, categorias de base, academias, estabelecimentos de comércio, gerando empregos diretos e indiretos e fomentando o turismo esportivo.
3: Eleições 2026.
0: Eleitor que não puder votar no dia da eleição pode justificar a ausência para evitar punições da Justiça Eleitoral. Essa justificativa pode ser feita presencialmente ou pelo celular no aplicativo e-título. Repórter Márcio Maturana.
4: Como muitos brasileiros, a militar do Exército Andréia Pereira Cerdeira não vai estar perto da sua sessão eleitoral no dia 4 de outubro. Isso já aconteceu outras vezes, mas neste ano Andréia acredita que vai ser mais simples justificar a ausência.
5: Nas vezes anteriores eu tive que ir até uma sessão para fazer a justificativa, mas agora está um pouquinho mais fácil, a gente consegue fazer isso pelo aplicativo, então evita que a gente tenha que se locomover, né, sair no dia da eleição, procurar um lugar que possa fazer a justificativa.
4: Quem preferir justificar presencialmente pode levar um documento com foto até uma mesa receptora de justificativa em locais divulgados pelos cartórios eleitorais. A punição por faltar e não justificar é multa de até R$ 3,51. Enquanto ela não for paga, o cidadão fica impedido de emitir passaporte, carteira de identidade e inscrever-se em concurso público.
0: Com trabalhos técnicos de Eliseu Caires, o Jornal do Senado fica por aqui. Acompanhe agora as notícias da Câmara dos Deputados. Boa noite.
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6: Câmara analisa obrigatoriedade de telhados verdes em edifícios públicos.
7: Projeto prevê punição para criminoso que expulsar morador de sua casa.
6: Comissão de Educação aprova proposta que visa reduzir a evasão escolar.
7: Boa noite. Avança na Câmara o projeto de lei que cria uma política nacional de combate à evasão escolar. A reportagem é de Maria Neves.
8: A Comissão de Educação da Câmara dos Deputados aprovou o projeto que institui a Política Nacional de Educação e Combate à Evasão Escolar. Como explica o autor, deputado Amon Mandel, do Republicanos do Amazonas, o objetivo da política é garantir a permanência dos estudantes no ensino básico por meio de ações integradas da União, dos estados e dos municípios. A proposta determina que o Ministério da Educação será responsável por coordenar a política e deverá criar mecanismos para identificar o risco de evasão e abandono escolar. Dentre os principais fatores que contribuem para a evasão, cita frequência irregular à escola, histórico de repetência e situação de vulnerabilidade social. De acordo com o relator na Comissão de Educação, deputado Tarcísio Mota, do PSOL do Rio de Janeiro, essas medidas são importantes principalmente para as populações mais vulneráveis.
9: Que a gente tem, infelizmente, ainda muitas crianças e jovens que estão fora da escola ou estão fora da idade correta na escola. Portanto, a criação de um programa nacional de enfrentamento à evasão escolar é decisivo. Que o governo da União preste assistência técnica e financeira, estabeleça diretrizes, regras, acompanhamento e monitoramento. A gente espera que, dessa forma, as famílias brasileiras tenham condições de que as crianças, jovens e adultos estejam na escola.
8: Ainda de acordo com o projeto, sempre que identificar algum risco de abandono escolar, o sistema de ensino deverá promover a busca ativa do aluno. Esse trabalho poderá ser feito em parceria com conselhos tutelares e a rede de assistência social e deverá incluir visitas domiciliares e notificação dos responsáveis em até 5 dias úteis depois da identificação da ausência prolongada do estudante da sala de aula. A proposta prevê também que sempre que detectado risco de evasão, a instituição deve adotar um plano individualizado de atendimento ao aluno. O apoio deverá contar com ações como atendimento pedagógico suplementar, reforço escolar e encaminhamento a programas de transferência de renda e proteção social. O projeto estabelece ainda que a União deverá prestar assistência técnica e financeira a estados e municípios. Para isso, terá de priorizar aqueles com maiores índices de evasão e repetência, menor índice de desenvolvimento da educação básica, populações em situação de vulnerabilidade social e localização em regiões remotas, especialmente no Norte e no Nordeste. A proposta que institui a Política Nacional de Educação e Combate à Evasão Escolar ainda será analisada pelas Comissões de Finanças e Tributação e de Constituição e Justiça. Se aprovada nas duas, poderá seguir para análise do Senado. Da Rádio Câmara de Brasília, Maria Neves.
10: Educação. Projeto de Júnior Mano, do PSB do Ceará, cria um programa com condições excepcionais de renegociação de débitos do FIES. Segundo o deputado, o objetivo é permitir que estudantes com contratos firmados entre 2012 e 2017 possam também renegociar suas dívidas.
11: A proposta de Júnior Mano prevê descontos de até 100% sobre encargos, abatimentos para pagamentos à vista, parcelamento em até 180 vezes e a suspensão temporária de cobranças judiciais. O texto estabelece ainda reduções adicionais para profissionais da educação, saúde, segurança e assistência social.
10: Cultura. A instituição de regras de transparência para o financiamento público de eventos e shows é o objetivo de projeto de Miguel Ângelo, do PT de Minas Gerais. Pela proposta, a contratação de artistas exigiria detalhamento dos valores e comprovação de que o gasto não vai prejudicar áreas essenciais como saúde e educação.
11: Miguel Ângelo esclarece que o texto não estabelece teto de gastos ou interferência na escolha das atrações, focando apenas na prestação de contas. A medida obrigaria também a divulgação detalhada de cachês, custos logísticos e fontes de custeio nos portais oficiais de transparência.
12: Direitos humanos.
10: A Câmara aprovou um projeto que proíbe condomínios de multar pessoas com deficiência por perturbação de sossego. A repórter Paula Bittar explica quando a medida se aplica.
13: A Comissão de Constituição e Justiça da Câmara aprovou um projeto que proíbe condomínios de aplicar multa por perturbação do sossego a pessoas com deficiência. A medida é válida apenas para os casos de comportamentos relacionados diretamente à deficiência da pessoa. O texto insere no Estatuto da Pessoa com Deficiência o dever dos condomínios de garantir o tratamento compatível à deficiência do morador, bem como de promover o equilíbrio entre o direito à moradia e a harmonia coletiva. A proposta que proíbe condomínios de aplicar multa por perturbação do sossego a pessoas com deficiência segue agora para o Senado Federal. Na Rádio Câmara, de Brasília, Paula Bittar.
7: Proposta que estabelece recursos mínimos para o Sistema Único de Assistência Social contou com voto favorável de Tiririca, do PSD de São Paulo. O projeto vincula parte da receita corrente líquida da União, dos Estados, do Distrito Federal e dos municípios ao financiamento do SUAS.
10: Pelo texto aprovado na Câmara com o apoio de Tiririca, o percentual mínimo começa em 0,3% no primeiro ano após a publicação e chega a 1% no quarto ano de implementação. A medida busca dar continuidade ao financiamento dos serviços de proteção social.
3: Segurança Pública.
7: Projeto em debate na Câmara quer a punição para criminosos que expulsam moradores de suas casas. A repórter Mônica Tati explica.
14: Proposta em debate na Câmara dos Deputados quer transformar em crime a prática de expulsar moradores de suas residências mediante violência. O projeto também prevê punições para quem coagir moradores a colaborar com atividades criminosas, impor cobranças ilegais a comerciantes ou famílias, ou utilizar o monitoramento eletrônico clandestino. Segundo o autor, deputado Capitão Alden, do PL da Bahia, o objetivo é impedir que facções criminosas ou grupos armados dominem grandes áreas através do terror e da violência contra moradores e comerciantes. O Código Penal já prevê os crimes de ameaça, constrangimento ilegal e esbulho possessório, mas nenhum desses dispositivos reflete a gravidade da expulsão de moradores, segundo o capitão Alden.
15: Famílias inteiras são expulsas de suas próprias casas sob ameaça de morte, muitas vezes porque se recusaram a colaborar com criminosos, porque possuem parentes policiais ou porque estes parentes pertencem a uma outra facção rival, ou simplesmente porque o tráfico decidiu tomar aquele imóvel. Na prática, essas organizações criminosas passaram a exercer um poder paralelo, dominando territórios, confiscando imóveis e impondo regras pela força.
14: Pelo projeto, o crime de expulsão de moradores por meio de violência, grave ameaça ou intimidação praticada por organizações criminosas será punido com reclusão de 8 a 12 anos e multa. Será enquadrado no mesmo crime quem pichar ou sinalizar imóvel com ordens de desocupação, participar de ordens de expulsão, destruir ou invadir imóveis para coagir moradores a sair, obrigar pessoas a praticar atos ilícitos, exigir o pagamento de taxas de moradores ou comerciantes e instalar e operar clandestinamente sistemas de vigilância eletrônica. A pena poderá ser aumentada em um terço se a vítima for pessoa idosa, criança, pessoa com deficiência ou mulher chefe de família. O projeto também agrava a punição de pichações que transmitam mensagens relacionadas a crimes, exaltação de organizações criminosas, racismo, preconceito ou incitação ao consumo de drogas. Nesse caso, a pena passa a ser de 12 meses a 2 anos de detenção e multa. A proposta que criminaliza a expulsão de moradores e comerciantes de suas propriedades mediante o uso de violência já foi aprovada pela Comissão de Segurança Pública e Combate ao Crime Organizado e deve ser votada por mais 3 comissões antes de seguir para o plenário da Câmara. Da Rádio Câmara de Brasília, Mônica Tati.
10: Olival Marques, do Podemos do Pará, é favorável à proposta de emenda à Constituição que integra União, Estados, Distrito Federal e municípios em ações de segurança. A proposta inclui a coordenação do Sistema Único de Segurança Pública, mantendo as competências dos entes federativos.
7: A PEC também amplia a atuação da Polícia Rodoviária Federal para o policiamento de rodovias, ferrovias e hidrovias federais. O texto que tem apoio de Olival Marques prevê ainda que a corporação auxilie forças estaduais a pedido dos governadores, além de atuar em situações de calamidade ou desastre.
10: Delegado Fábio Costa, do PP de Alagoas, defende a aprovação de projeto que determina que bens usados na prática de atividades ilegais e apreendidos pelo Estado passem para o poder público. A medida alcança, por exemplo, bens empregados no tráfico de drogas e no desmatamento.
11: Delegado Fábio Costa avalia que a medida pode desestimular práticas ilícitas ao atingir o patrimônio do criminoso. Relator da matéria na Comissão de Segurança Pública, o parlamentar aponta que os bens poderão ser usados na fiscalização de infrações que motivaram a apreensão.
10: Projeto de Vicentinho Júnior, do PSDB do Tocantins, torna obrigatório o uso de tornozeleira eletrônica por agressores que descumprirem medidas protetivas da Lei Maria da Penha. A proposta fixa um perímetro de 500 metros para o disparo do alarme.
11: De acordo com Vicentinho Júnior, a monitoração eletrônica deixa de ser facultativa e passa a ser exigida em caso de reincidência. Para o deputado, a medida garante tempo para que a mulher possa reagir e buscar proteção, além de acionar os órgãos de segurança.
3: Desenvolvimento Regional.
10: Silas Câmara, do Republicanos do Amazonas, votou a favor do projeto que cria regras para resolver disputas territoriais entre municípios vizinhos. A mudança dos limites dependerá de estudo de viabilidade e de consulta à população por meio de plebiscito.
11: O texto apoiado por Silas Câmara permite que parte do território de um município seja incorporada a outro, sem a criação de uma cidade. A proposta busca facilitar a definição dos limites municipais para evitar problemas na prestação de serviços públicos às populações das áreas envolvidas.
3: Economia.
10: O empreendedorismo feminino tem uma frente parlamentar que defende seus interesses no Congresso. A repórter Silvia Munhato traz mais informações sobre as principais medidas defendidas pelo colegiado.
16: A Frente Parlamentar pela Mulher Empreendedora lançou o Pacto pelo Empreendedorismo Feminino com o objetivo de obter o apoio do Estado e da sociedade para as políticas públicas voltadas para o setor, ou seja, ultrapassar a barreira dos governos, tornando as políticas permanentes. É o que explicou a coordenadora da frente, a deputada Anne Ortiz, do PP do Rio Grande do Sul, em entrevista ao programa Painel Eletrônico da Rádio Câmara. A frente busca a aprovação do projeto que atualiza o teto dos microempreendedores individuais, MEI. O governo quer aumentar o máximo de faturamento anual para que uma empresa possa ser MEI de R$ 81 mil para R$ 110 mil em 2027 e R$ 140 mil em 2028. A correção evita que a empresa perca os benefícios de enquadramento como MEI caso seu faturamento aumente. Outro projeto importante para a frente é o Marco do Empreendedorismo Feminino, que, segundo a deputada Anne Ortiz, quer facilitar o acesso ao crédito para o público feminino.
17: Esse marco que nós estamos construindo é para que as mulheres tenham mais acesso ao crédito e a capital, até porque, inclusive, as mulheres hoje não conseguem ter tanto acesso ao crédito. O Sebrae também faz uma parceria muito grande com a gente, nos trouxe esses números, que muitas vezes não conseguem ter recurso, né, para buscar esse capital, não conseguem ter fiador, não conseguem cumprir com as exigências, mesmo que o público feminino seja muito melhor pagador, né?
16: A deputada afirmou ainda que é preciso ter políticas diferenciadas para as nanoempreendedoras, que têm rendimento até a metade do MEI, cerca de R$ 40 mil por ano. Neste caso, seriam importantes ações que visassem a sobrevivência das empresas, como atividade de educação financeira. Da Rádio Câmara de Brasília, Silvia Minhato.
11: Grace Elias, do PL de Minas Gerais, apresentou o projeto que institui uma política de fomento, incentivo e promoção do empreendedorismo feminino. A proposta estabelece eixos para incentivar negócios com foco no aumento da autonomia econômica, no acesso a capacitações e na inovação.
10: O texto de Grace Elias prevê prioridade de atendimento para empreendedoras em situação de vulnerabilidade social. Na avaliação da deputada, a medida busca reduzir barreiras históricas no ambiente de negócios e impulsionar a geração de renda para as mulheres.
7: A J. Albuquerque, do PP do Ceará, é favorável à adesão do Brasil à Convenção Internacional de Hong Kong para a reciclagem segura de navios. Ele explica que o acordo estabelece normas para o desmonte sustentável de embarcações, assegurando a proteção ambiental e a salvaguarda dos trabalhadores.
10: A J. Albuquerque acredita que a medida vai atrair investimentos para a criação de estaleiros verdes na costa brasileira e qualifica o país para disputar o mercado global de reciclagem naval. Para ele, o alinhamento às diretrizes da Organização Marítima Internacional gera empregos e fortalece o setor portuário nacional.
3: Agricultura.
7: Marcelo Álvaro Antônio, do PL de Minas Gerais, sugere a criação do programa de apoio à logística do apicultor e do meliponicultor. O deputado defende incentivos fiscais para a compra de veículos utilitários novos de fabricação nacional para o setor.
10: Marcelo Álvaro Antônio defende alíquota zero de IPI e redução de 40% no PIS/COFINS para produtores rurais cadastrados. O deputado alega que o acesso a veículos adequados é um dos principais gargalos enfrentados por pequenos apicultores e pela agricultura familiar.
3: Meio ambiente.
7: A Câmara analisa a obrigatoriedade de telhados verdes em novos edifícios públicos. O repórter José Carlos Oliveira nos conta como está o debate sobre a proposta.
18: A Câmara dos Deputados analisa o projeto de lei que obriga a instalação dos chamados telhados verdes em novos edifícios públicos e em novos empreendimentos residenciais construídos com recursos públicos. Também prevê incentivos fiscais e de crédito para a adoção voluntária dessa medida pela iniciativa privada. Na prática, os telhados verdes são uma cobertura de substrato e vegetação instalada no topo dos prédios. Autor da proposta, o deputado Fred Linhares, do Republicanos do Distrito Federal, destaca a vantagem dessa técnica para enfrentar, pelo menos localmente, os efeitos do aumento da temperatura do planeta em tempos de mudanças climáticas.
19: Existem estudos que demonstram benefício aí dos telhados verdes no conforto térmico das edificações e também na retenção de água da chuva. E é importante deixar claro que o telhado verde sozinho não vai resolver o problema das enchentes ou do calor nas cidades, mas é uma ferramenta importante para tornar nossas construções e nossas cidades mais preparadas para os problemas que o Brasil já enfrenta hoje. Se o clima está mudando, a forma como a gente constrói também precisa evoluir.
18: No caso dos prédios públicos, o projeto de lei deixa claro que a obrigatoriedade só poderá ser dispensada com a apresentação de parecer técnico assinado por engenheiro, arquiteto ou urbanista que ateste a impossibilidade de instalação das coberturas vegetadas. O texto foi aprovado na Comissão de Meio Ambiente, onde a relatora, a deputada Duda Salaber, do PSOL de Minas Gerais, ressaltou que os telhados verdes funcionam como uma espécie de colchão térmico. Ela citou estudos que constataram queda média de 4 graus Celsius nos picos de temperatura durante o dia, quando essas coberturas vegetadas eram comparadas com os tetos convencionais. A proposta de obrigatoriedade de telhados verdes em novos edifícios públicos e de incentivos para a adoção da medida nos prédios particulares ainda vai passar pela análise das comissões de desenvolvimento urbano, de finanças e tributação e de Constituição e Justiça. Da Rádio Câmara de Brasília, José Carlos Oliveira.
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10: O jornal Câmara dos Deputados, que foi gravado hoje em Minas Gerais, nos estúdios da Rede Câmara Sete Lagoas, dentro do projeto O Brasil na Voz, vai ao ar na próxima sexta, dia 25.
7: E na sexta-feira, a equipe do jornal Câmara dos Deputados estará...

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4: Substituir parte do sal de cozinha por ervas aromáticas e especiarias traz benefícios diretos para o coração e as artérias. De acordo com um ensaio clínico da Universidade Estadual da Pensilvânia, o uso diário de misturas com orégano, tomilho, alecrim e canela reduz a resposta inflamatória do organismo após as refeições. Esses temperos são extremamente ricos em polifenóis, compostos antioxidantes que protegem as paredes dos vasos sanguíneos contra os danos causados pelos radicais livres. Além de conferir muito mais sabor aos alimentos, essa troca simples reduz a ingestão desnecessária de sódio, ajudando a manter a pressão arterial sob controle. Experimente explorar o potinho de temperos da sua cozinha. Temperar com inteligência é uma das maneiras mais saborosas de cuidar da saúde cardiovascular todos os dias. 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Pequenos cuidados, grandes mudanças.
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Em Juína são 19 horas e 10 minutos, agora 19h10. Muito boa noite. Está começando no seu rádio mais uma edição do programa Embalos da Noite. Hoje é 23 de setembro de 2026. Seja bem-vindo você que está ligadinho com a gente e aonde quer que você esteja nesse momento, seja no seu carro, me dando uma carona, muito obrigada. Ou em casa, já para quem já está curtindo aí o descanso junto com a família. Obrigada pelo carinho, pela preferência e por me permitir fazer parte desse seu momento. Boa noite, povo de Deus, ligadinho também com a gente aí no centro da cidade, lideranças, pessoas que estão ainda aí na lida. Nós desejamos uma ótima noite de quarta-feira. É, e a gente deseja aí muita paz no coração de todas as pessoas que de uma forma ou de outra estão fazendo acontecer aí sua missão. A gente também anuncia que daqui a pouquinho temos Santa Missa direto da Paróquia Nossa Senhora da Paz. Eu, Cidete, estarei contigo até as 21h30 desta noite. E muita música boa vai passar por aqui e sei que você também está querendo aí ouvir o melhor sucesso, aquele que marcou a sua vida. E para que eu possa saber qual é a música que você mais curte, mais gosta, eu já convido você a participar através do WhatsApp. Mande seu recado e a gente roda para você o melhor sucesso, porque os melhores cantores passam por aqui, as melhores empresas também estão sempre aqui juntinho com a gente. E o melhor ouvinte, então, nem se fala, viu? Obrigada, povo de Deus! Vamos juntos, porque a noite é nossa. 19h11 agora, moda de viola é a marca preferida aqui do nosso programa.

0: Muito bem, Alan e Rian, viola. Hoje a gente tocou essa música aí na íntegra pra você, não é? E a gente segue agora com o programa Embalos da Noite. Olha, muito obrigada a você que já está sintonizado com o nosso programa. 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
0: Boa noite também aos nossos sócios do Clube da Evangelização. Obrigada por fazer parte aqui da nossa programação diária, né? Obrigada. Ah, e a gente saúde também a nossa querida ouvinte, a Josefa Barreiro. Diz boa noite, Cidé, tudo bem? Gostaria de ouvir Rick Renner quando ofereço. E quero oferecer para minha irmã Maria, os manos, também para você. Obrigada para todos da rádio e para quem gostar da música. Obrigada, viu, Josefa? Ela diz ótima noite, bom descanso, bom sono a todos, paz e luz. Amém. Já eu trago uma música com Rick Renner, saudoso Rick, né? A gente ainda está aí com o coração bem abalado, né? E fazer o quê, né? Vamos agora em oração, né? Fazer acontecer aí também esse momento de saudades, né? Que vai ficar. Também rezar pela família, né? Vamos de música. Quem canta pra gente agora é André Andrade. E na sequência chega também Rick Renner pra cantar pra gente. Música.

Padre Pio, Itália, de 1800. Em Nova Zeste. Padre Pio,

aos que recorriam a ele. Na sua humildade, afirmava: sou apenas um frade que reza. Deixemos-nos inspirar pelo exemplo desse santo, que soube se abrigar em Deus e foi fiel à missão de anunciar a boa nova do reino. Oferecimento desta missa pela alma de Rosana Polese, 2 anos de falecimento, e por todos os padres da diocese.

0: Louvado seja o nosso Senhor Jesus Cristo.
1: Para sempre seja louvado.
0: Sejamos todos bem-vindos, bem-vindas a esta celebração. Estamos na 25ª semana do tempo comum e hoje nós nos reunimos também na memória de São Padre Pio e rezar de modo especial por todas as famílias nesta quarta-feira. E na alegria de estarmos aqui reunidos, iniciemos em nome do Pai, do Filho e do Espírito Santo. Amém. A graça e a paz de Deus nosso Pai e de Jesus Cristo nosso Senhor estejam convosco.
2: Bendito seja Deus que nos reuniu no amor de Cristo.
0: Queridos irmãos e irmãs, no início desta celebração nós somos convidados a pedir a misericórdia de Deus, irmos ao encontro da sua misericórdia, reconhecendo as nossas falhas, os nossos erros, reconhecer que somos pecadores e necessitamos ir ao encontro de Cristo.

0: Deus Todo-Poderoso, tenha compaixão de nós, perdoe os nossos pecados e nos conduza à vida eterna.
1: Amém.
0: Oremos. Deus eterno e todo-poderoso, que destes ao presbítero São Pio a graça singular de participar da cruz de vosso Filho, e por seu ministério renovastes as maravilhas de vossa misericórdia, concedei-nos por sua intercessão que nos associemos continuamente à paixão de Cristo e cheguemos alegres à glória da ressurreição. Por nosso Senhor Jesus Cristo, vosso Filho, que é Deus e convosco vive e reina, na unidade do Espírito Santo, por todos os séculos dos séculos.
1: Amém.
2: Leitura do Livro dos Provérbios. A palavra de Deus é comprovada. Ela é um escudo para os que nele se abrigam. Não acrescentes nada às suas palavras, para que ele não te repreenda e passes por mentiroso. Duas coisas eu te pedi, não mais recuses antes de eu morrer. Afasta de mim a falsidade e a mentira. Não me des pobreza nem riqueza, mas concede-me o pão que me é necessário. Não aconteça que, saciado, eu te renegue e diga, quem é o Senhor? Ou que, empobrecido, eu me ponha a roubar e profane o nome de meu Deus. Palavra do Senhor.
1: Graças a Deus.

0: Vossa palavra é uma luz para os meus passos, todos.
1: Vossa palavra é uma luz para os meus passos.
0: Afastai-me do caminho da mentira e dai-me a vossa lei como um presente.
1: Vossa palavra é uma luz para os meus passos.
0: A lei de vossa boca, para mim, vale mais do que milhões em ouro e prata.
1: Vossa palavra é uma luz para os meus passos.
0: É eterna, ó Senhor, vossa palavra. Ela é tão firme e estável como o céu.
1: Vossa palavra é uma luz para os meus passos.
0: De todo mau caminho, afasto os passos, para que eu siga fielmente as vossas ordens.
1: Vossa palavra é uma luz para os meus passos.
0: De vossa lei eu recebi inteligência, por isso odeio os caminhos da mentira.
1: Vossa palavra é uma luz para os meus passos.
0: Eu odeio e detesto a falsidade, porém amo vossas leis e mandamentos.
1: Vossa palavra é uma luz para os meus passos.

0: O Senhor esteja convosco.
1: Ele está no meio de nós.
0: Proclamação do Evangelho de Jesus Cristo segundo Lucas.
1: Glória a vós, Senhor.
0: Naquele tempo, Jesus convocou os 12, deu-lhes poder e autoridade sobre todos os demônios, e para curar doenças, e enviou-os a proclamar o reino de Deus e a curar os enfermos. E disse-lhes: não leveis nada para o caminho, nem cajado, nem sacola, nem pão, nem dinheiro, nem mesmo duas túnicas. Em qualquer casa onde entrardes, ficai aí, e daí é que partireis de novo. Todos aqueles que não vos acolherem, ao sairdes daquela cidade, sacudi a poeira dos vossos pés, como protesto contra eles. Os discípulos partiram e percorriam os povoados, anunciando a boa nova e fazendo curas em todos os lugares. Palavra da salvação.
1: Glória a vós, Senhor.
0: Pois bem, queridos irmãos e irmãs, também aqueles que nos acompanham pela Rádio Maria de Nazaré, nesta noite de quarta-feira, essa missa transmitida aqui da paróquia Nossa Senhora da Paz. A liturgia que nos é apresentada hoje, nesse mês de setembro, mês que é dedicado à Sagrada Escritura, né, esse olhar à Palavra de Deus, ter essa proximidade, essa intimidade com a Palavra de Deus, ela vem sempre para nos advertir ou para nos mostrar qual o caminho e a direção que nós devemos seguir, que nós devemos trilhar. A leitura do livro dos Provérbios nos chama a atenção que nós devemos colocar em prática a cada dia e cuidar de que forma nós estamos agindo, de que forma nós estamos caminhando. A palavra de Deus, ela é comprovada, ela é um escudo para os que nele se abrigam. Então, a palavra de Deus, ela é comprovada e é um escudo àqueles que buscam se refugiar, àqueles que se abrigam sobre esta palavra. Porém, é preciso vivê-la plenamente e de forma correta. Não acrescentes nada às suas palavras, para que ele não te repreenda e passes por mentiroso. A palavra de Deus, ela é nos dirigida, ela tem o seu ensinamento. Se nós deturparmos ou acrescentarmos algo a essa palavra, nós seremos repreendidos e passaremos por mentirosos. Então, o que a palavra de Deus disse, ela disse. Nós não vamos inventar outras coisas ou deturpar aquilo que está na Sagrada Escritura, aquilo que o Cristo nos ensinou. Porque se nós ensinarmos de forma errada, nós seremos cobrados aqui nessa caminhada, ou quando nós fizermos a nossa passagem e estivermos lá no purgatório, nós seremos cobrados por ter ensinado errado ou deturpado a palavra de Deus. Então, esse cuidado por ensinar aquilo que é certo e da forma correta. Não só os presbíteros, os bispos, os diáconos, mas também todo o povo de Deus. O que a palavra de Deus está nos dizendo? O que a palavra de Deus nos ensina? Então, é colocar em prática aquilo que está contido na palavra de Deus. E não achar os jeitinhos brasileiros de nós colocarmos de outra forma. Ah, mas permite isso, permite aquilo. A palavra de Deus, ela é reta, ela tem um ensinamento. Então, nós não podemos acrescentar nada ali aquilo que foi nos ensinado. Duas coisas eu te pedi. Não me recuses antes de eu morrer. Afasta de mim a falsidade e a mentira. Não me des pobreza nem riqueza, mas concede-me o pão que é necessário. Então, o que pede ali dentro dessa leitura? Aquilo que é necessário, o pão diário. Então, não me dê nem riqueza nem pobreza, mas me dê aquilo que é necessário. Se nós formos olhar diante da nossa caminhada, nós vamos ver o quanto Deus, ele é providente a cada um de nós. Às vezes passamos por dificuldades, passamos por provações, mas Deus, ele sempre provê aquilo que é necessário. Não aquilo que é supérfluo ou aquilo que é desnecessário, mas o que é necessário, ele sempre dá um jeito de prover a cada um dos seus filhos. Então, nós precisamos estar atentos e com o coração aberto para o compreender e olhar toda essa realidade. Então, afasta-se de mim a mentira e a falsidade. Se afastar de tudo aquilo que é falso, de tudo aquilo que é mentiroso, de tudo aquilo que atrapalha diante da caminhada. E também não me dê nem pobreza nem riqueza, mas o pão que é necessário a cada dia. Não aconteça que, saciado, eu te renegue e diga: quem é o Senhor? Esse é um problema que às vezes nós encontramos diante da nossa caminhada. Quando nós estamos na dificuldade, a gente fala: Senhor, me ajude, Senhor, me dê uma luz. E aí, quando nós estamos saciados, ou quando nós estamos ali de uma forma mais tranquila, vamos dizer, nós esquecemos o Senhor, deixamos Ele de lado e assim por diante. E aí, quando passa por provações, passa por dificuldades: Senhor, me esqueceu de mim e tantas outras coisas, mas nós esquecemos dEle quando nós temos aquilo que é mais do que o necessário para a nossa caminhada, para o nosso dia a dia e tantas outras situações. Então, não aconteça que, saciado, eu te renegue e diga: quem é o Senhor? Ou que eu, empobrecido, eu me ponha a roubar e profane o teu nome, o nome de meu Deus. Então, esse cuidado, esse zelo que nós devemos ter diante da nossa caminhada. Então, a prudência e a reta intenção dentro desse caminhar. O Salmo responsorial, ele nos convidou a repetir: vossa palavra é uma luz para os meus passos. Então, a palavra de Deus é luz, é lâmpada para os nossos passos, para o nosso caminho. Então, quando nós estamos na dúvida, estamos na incerteza, nós precisamos olhar a palavra de Deus. E a palavra de Deus, ela não pode ser lida de forma fundamentalista. Fundamentalista é aquela leitura que olha e pega ao pé da letra aquilo que está escrito. Um exemplo que a gente sempre usa é que, às vezes, a pessoa pega a Bíblia e fala assim: eu vou ver o que Deus tem, quer me revelar hoje. Aí tem aquela passagem, né? Se tua mão te leva a pecar, vai lá e corta. Se teu olho te leva a pecar, vai lá e arranca. Se você for fundamentalista, você tem que ir lá e cortar sua mão fora. Vai lá arrancar o olho fora. Então, fundamentalista é esse. Aquele que diz: não, a palavra de Deus diz isso, eu tenho que fazer isso. Nós precisamos ler e fazer uma hermenêutica, trazer para a nossa realidade a palavra de Deus. Não para a realidade social, mas para a realidade espiritual, porque se nós trazemos para uma realidade social, ela pode também se deturpar, se perder ali nesse percurso. E a realidade espiritual não, é o que a palavra de Deus quer me dizer. Se tua mão te leva a pecar, corta. Como que eu vou cortar a minha mão para mim não pecar mais? O que eu devo fazer se a minha mão, meus olhos, a minha mente me leva a pecar? Então, o que eu preciso cortar literalmente da minha vida? É a minha mão ou as minhas atitudes? É o meu olho ou a minha forma de olhar a realidade ao meu entorno? Então, como que eu devo cortar? Então, é trazer para a realidade ou para fazer essa leitura espiritual o que a palavra de Deus quer me revelar. E não ser fundamentalista, né? A lei do talião fala olho por olho, dente por dente, né? Ou seja, se alguém me deu um tapa, eu tenho que ir lá dar um tapa. Se alguém me arrancou uma unha, eu tenho que ir lá arrancar a unha. Então, é na mesma intensidade aquilo que era feito. Então, a palavra de Deus, ela nos mostra de forma diferente. Então, ela precisa clarear a nossa conduta e os nossos passos, né? Nessa semana que se passou, ou foi no final de semana, ou anterior, eu não recordo agora qual o dia exato, tinha a leitura do patrão que foi cobrar um dos seus servos que devia uma grande quantidade, né? Ele perdoou a dívida porque pediu ali que se perdoasse a dívida, e ele tinha um outro que devia, né? O empregado que foi perdoado, e foi lá então, brigou, bateu no outro, mandou jogar na prisão e tantas outras coisas. Recebeu a misericórdia, mas não soube dar a misericórdia. Então, a palavra de Deus, ela quer nos mostrar qual a direção e o caminho que nós devemos seguir. E se nós formos olhar a lógica de Deus, quem participou das últimas missas aqui junto com a gente, eu falo que a lógica de Deus, ela é totalmente diferente ou contrário à lógica da sociedade. A sociedade nos fala que nós devemos ter status, que nós devemos ali, às vezes, ser egoístas, não pensar no outro e até mesmo usar dos outros para obter aquilo que nós queremos alcançar, né? Seja pela ilegalidade, seja por falcatruas e tantas outras situações. Então, utilizar do outro como objeto. E a lógica de Deus é totalmente contrário. Nós somos irmãos, e até a liturgia de ontem, se eu não me engano, falava, né? A mãe de Jesus e seus irmãos estavam ali fora, querendo falar com ele, e falaram, né? Sua mãe e seus irmãos estão ali fora. Quem é a minha mãe e meus irmãos? Não são aqueles que colocam, que fazem a vontade do Pai que me enviou? Então, ele não se desfaz da sua mãe, mas ele abraça toda a humanidade. Então, nós estamos para caminhar juntos, seguindo o mesmo objetivo, que é estar ao entorno de Cristo, estar junto com Cristo. Por isso que a palavra de Deus é luz para os nossos passos. E o Evangelho de hoje, nós vemos que dentro dessa realidade de anunciar, nós precisamos estar desprendidos de muitas coisas. Naquele tempo, Jesus convocou os doze, deu-lhes poder e autoridade sobre todos os demônios, para curar de doenças e proclamar o reino de Deus e curar os enfermos. Então, os discípulos foram providos, né, dessa autoridade para curar os doentes, expulsar os demônios e tantas outras situações. E proclamar, né, o reino de Deus está próximo. E ele deu um ensinamento, ou uma ordem: não leveis nada para o caminho, nem cajado, nem sacola, nem pão, nem dinheiro, nem mesmo duas túnicas. Em qualquer casa onde entrardes, ficai aí. E daí é que partireis de novo. Todos aqueles que não vos acolherem, ao sair daquela cidade, sacudi a poeira dos vossos pés. Então, o missionário, nós vamos chegar no mês de outubro, em breve, que o tempo está passando muito rápido. Ontem era dia 1º de setembro, hoje já é dia 23 de setembro. E amanhã já é outubro, depois já é novembro, porque outubro também vai passar, ó, assim. Pelo menos aqui na paróquia, porque nós temos muitas atividades. Tem 12 de outubro, tem o Retiro dos Homens, tem o Cerco de Jericó. Então, a hora que pensou que é outubro, já está lá em novembro, já celebrando finados. Porque é muita coisa que nós temos para acontecer. Então, nessa missão, não leves no caminho cajado, sacola, e desprovido. Ou seja, confiar na providência divina. Se acolher, foi acolhido. Se não for acolher, não é acolhido. A gente fica pensando assim, né? É um tiro no escuro. Como que eu vou sair pelo mundo afora ali para evangelizar, para anunciar, sem levar aquilo que é necessário, né? Sem levar duas túnicas, vai que uma suja, tem que usar a outra, né? Vai que o cajado para apoiar e tantas outras... Pão, a gente sai para ir para ali para Juruena, para Ariponã, já leva a matula, né? Coloca um pão, coloca uma bolacha, coloca não sei o quê. Quem vai ali para o rio enche a caixa de tanta coisa. E aqui a palavra de Deus fala que nós devemos ir e confiar na misericórdia. Ou seja, eu tinha que sair daqui lá para Ariponã só contando com a misericórdia. Parar num lugar ali, alguém fala assim, olha, está um pão, olha, toma uma água, toma... E assim, e contar com a misericórdia de Deus. A gente sabe que nós precisamos estar desprendidos das coisas, mas algumas coisas é prudente e necessário que a gente leve. O alimento ali que nos fala, né? Então, que nem pão é para levar, mas a gente leva ali um pouquinho de pão porque a gente sabe da realidade a qual nós vivemos. Mas é o estar desprendido de muitas coisas. Às vezes nós ficamos tão presos a uma realidade que a gente não consegue ir além daquela realidade a qual nós somos chamados. Então, a palavra de Deus, ela vem para fazer esse alerta. Nós precisamos nos desprender de muitas coisas para colocar em prática a palavra de Deus. E aí, cada um vai pensar, dentro da sua caminhada, dentro da sua vida, o que tem te prendido, o que tem te impedido de fazer a vontade de Deus, de colocar em prática a palavra de Deus, que ela seja luz para o seu caminho. Então, que na liturgia de hoje nós possamos refletir um pouco sobre isso e trazer para a nossa vida o que a palavra de Deus quer me mostrar, o que eu preciso me desprender para colocar em prática a palavra de Deus. Não sou, aí cada um vai pensar assim, não sou um missionário, não sou um ministro, não sou um padre, não sou uma freira, não sou o quê, é isso, aquilo, tanto... Mas na sua vida ali, na sua família, no testemunho dos leigos e leigas, né, na missão, na vocação dos leigos e leigas, né, como você tem anunciado a palavra de Deus no seu trabalho? Às vezes não precisa falar, mas o seu testemunho, um sinal de fé. Como você tem sido um sinal de fé lá no seu trabalho? Porque o protagonismo dos leigos é esse, é ser evangelizadores dentro da sociedade. Não só ser catequista, não só ser ministro, agente de pastoral e tantas outras situações, mas ser evangelizador lá no seu trabalho. Como que você evangeliza? Como que você anuncia? Nós temos a realidade, às vezes, vou citar um campo, que é o campo médico, tem muitos lugares que médicos são frios, e temos muitos médicos católicos que compreendem, às vezes, a fé daquele que está ali, passando por um procedimento, ou às vezes motiva. A gente sabe que tem uma ética profissional, mas tem também esse espiritual. E tantas outras situações que precisam ser vividas. Então, como anunciar a palavra de Deus ou ser conforto dentro de um centro cirúrgico, dentro ali de uma urgência e emergência e tantas outras situações? Eu usei esse campo da medicina, mas pode-se usar tantos outros campos, né? O trabalho social, o Neumair lá na rádio, né? Como que no meio da programação, às vezes, pode dar uma motivação, né? Para aqueles que estão passando por alguma dificuldade. O mês de setembro também é o mês de valorização da vida, né? Que é a luta contra o suicídio. A gente vê tantas pessoas que passam por males psicológicos, né? Males porque são coisas que atormentam, né? A depressão, ansiedade, tantas outras coisas, né? Que tira a paz do ser humano. E o ser humano fica ali, acaba que tira a paz dele. Então, rezarmos e lutarmos, né, contra esses males que têm invadido, né, muitas pessoas dentro da nossa sociedade. Então, esse mês de ajuda, né, as pessoas não estão sozinhas. E como nós seremos ajuda, seremos apoio para aquelas pessoas que necessitam, às vezes, de alguém para conversar, alguém para escutar, ou às vezes alguém só para perguntar: você está bem? Você precisa de ajuda? Ou você quer que eu faça alguma coisa? Às vezes é uma coisa básica, às vezes é um aperto de mão, um abraço, ajuda a pessoa a falar assim: nossa, aquele irmão me deu um abraço e eu estava pedindo um sinal, eu estava pedindo ali algo, né? Então aquele irmão, aquela irmã veio do nada, me deu um abraço. É Deus agindo também por meio de cada um de nós. Então que nós possamos ser mais amáveis, mais afáveis dentro da sociedade, porque a sociedade ela prega tanto o individualismo, o egoísmo, né, aonde cada um por si e só pisa nos outros, e às vezes fala, não dá tempo de conversar, de partilhar e tantas outras situações. Mas eu acho que aqui já basta, porque senão a gente vai falando e vai falar umas 2 horas, né? Mas a palavra de Deus de hoje ela nos motiva dentro dessa caminhada, né, a olhar tudo isso. Então que possamos pedir ao Senhor que seja lâmpada, né, para os nossos passos, luz para o nosso caminho. Louvado seja o nosso Senhor Jesus Cristo.
1: Para sempre seja louvado.
0: Vamos elevar ao Senhor as nossas preces, os nossos pedidos no dia de hoje.
1: A resposta é: ouvi-nos e atendei-nos, Senhor. Pelos presbíteros da igreja, para que, a exemplo de São Pio, guie espiritualmente os fiéis por meio da administração dos sacramentos e da direção espiritual, roguemos. Pelos missionários e missionárias que partem em missão, para que caminhem desapegados das riquezas humanas e proclame livremente a boa nova do reino de Deus, roguemos.
2: Ouvi-nos e atendei-nos, Senhor.
1: Pelos enfermos e agonizantes, para que contem com a assistência de seus familiares e sustentados pela oração da igreja, suportem com serenidade os sofrimentos da vida, roguemos. Receba, Senhor, nosso dízimo, não é uma esmola, porque não